0: É hora de uma pequena pausa, mas em instantes a gente retorna com mais canções inesquecíveis. 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
2: Estamos de volta para aquecer a sua noite. É o Love Night, só com sucessos que emocionam.
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0: Vamos dar uma paradinha e em instantes o Love Night continua com mais músicas que marcaram histórias de amor. 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

0: Agora faremos uma pausa no programa. É só um pequeno intervalo. Já já o Love Night volta com mais sucessos românticos para você. 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
3: De volta com Love Night, espalhando amor em forma de canção. Uma boa noite pra você.

0: Bem, vamos a um rápido intervalo, mas já já voltamos com Love Night e mais uma sequência de grandes sucessos românticos. 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

0: O Love Night vai ao intervalo, mas volta já já com mais emoção e romantismo. 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

As luzes do Love Night vão se apagando devagar, mas o amor continua aceso. Amanhã estaremos de volta com mais músicas que marcaram histórias e eternizaram sentimentos. Até

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4: E é nesse climinha maravilhoso que a gente começa a partir de agora mais uma edição super especial do Top Classic pra você. Muito prazer, eu sou Rodrigo Moreira e vamos juntos com o melhor dos anos 60, 70, 80 e 90. Nada melhor que viajar no tempo. Vem comigo, aumente o volume.
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0: É o Top Classic rolando e você dançando, balançando. Você curtiu aqui suas melhores, viu? Passou por aqui nessa sequência latino, The Beatles, Pepeu Gomes, Elton John e fechamos com chave de ouro, ABBA com Gimme Gimme. Rápido intervalo, já já tem muito mais.
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0: É sucesso atrás de sucesso, emplacando no seu rádio, aqui no Top Classic, trazendo as românticas, as lentinhas, as mais apaixonantes dos anos 60, 70, 80 e 90. Top Classic, fala para os seus amigos que você curte uma boa música para ele começar a curtir com a gente também. Nós vamos dar uma pequena pausa, já já tem muito mais para você, aqui na Número 1.
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0: Você adora matar a saudade aqui com a gente. Eu sei disso. As melhores estão tocando aqui.
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0: Pop Classic de volta aqui na sua melhor estação.
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que música maravilhosa, pois é escolhida a dedo. As mais lindas canções pra você. É, pra você que é um ouvinte que tem um bom gosto, pra você que ama essas músicas maravilhosas. É o Top Classic no seu dia a dia. Rapidinho, a gente volta.

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Uma música, uma lembrança. Uma história, uma sensação. Um programa Top Classic, recordando e revivendo grandes emoções com você. Nosso programa é feito para quem gosta de uma boa música, música de qualidade. Top Classic vai para um rápido intervalo e já já a gente retorna com muito mais.

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0: É só musicaço que passa aqui, escolhidas a dedo pra você. A gente vai pro intervalo rapidinho, mas antes você curtiu aqui Fábio Júnior, Stevie Wonder, Creedence, Modern Talking e Fiorello, fechando esse bloco sensacional. Fiorello com E Tu. Eu vou ali, já venho.
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0: Sucesso e alegria, recordar bons tempos. É assim que o Top Classic no seu dia a dia, aqui nessa estação maravilhosa. É o Top Classic, a gente vai ali tomar água. Já já volta.
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Para quem curte um bom som, esta é a sintonia mais que perfeita. O Top Classic, a melhor companhia para você viajar no tempo e relembrar as inesquecíveis do passado. O nosso programa vai ficando por aqui. Queremos agradecer de coração pela sua audiência, pelo carinho. Até a próxima. Beijão, pessoal.

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5: Saudações, ouvintes do Remember. Por aqui, Valquíria Rios. E hoje estaremos imersos nas melodias que atravessaram o tempo. Vamos juntos reacender as lembranças e embalar nossos corações ao som das melhores canções.

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0: hora de encerrar mais um Remember e quero expressar minha gratidão a todos os ouvintes por fazerem parte dessa jornada musical. Descansem, sonhem com as músicas que tocamos hoje e nos encontramos novamente amanhã para mais flashback. Até lá!
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2: Olá, 5 horas 32 minutos, estou aqui até as 7 horas da manhã com o melhor da música sertaneja na Nova Cultura FM 90.1, na companhia da Padaria Central, JM Autos e Picapes, Barbizan da Construção e Varejão e Sacolão W.

Prêmio do Lavia. Manhã de sexta-feira, 14 de agosto do ano 2026. Na mesa do som, trabalhando comigo, Alexandre Dias, a programação Hélio de Ponte. Seja bem-vindo, seja bem-vinda até às 7 horas da manhã. Participe, peça sua música, 3242-1258. É o WhatsApp da melhor. Tá na nova, tá com tudo, participe. Abrindo o programa, Lady Laura, A Força do Amor. Depois tem Dom Bari de Lei, Coisa Nossa. E Joaquim Manuel, Som de Cristal. Bom dia.

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3: A demanda por milho aumentou em Mato Grosso e reduziu os estoques disponíveis em algumas regiões produtoras. O cereal é destinado às indústrias de ração, às usinas de etanol e ao abastecimento interno. A movimentação altera a distribuição do milho entre as regiões consumidoras. Os desembolsos do crédito rural somaram 12,7 bilhões de reais no primeiro mês da safra 2026-2027. O valor ficou abaixo dos 28,3 bilhões de reais liberados no mesmo período da safra anterior. A redução atingiu as linhas de custeio, investimento, comercialização e industrialização. As exportações brasileiras de soja para agosto foram estimadas em 9,74 milhões de toneladas. A projeção representa aumento de 1,6 milhão de toneladas em relação ao período de comparação. O volume considera os embarques previstos para o mercado externo.
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0: Agora 5 horas 49 minutos, participe do programa, peça sua música, mande seu recado, 3242-1258, o WhatsApp da Melhor, tá na Nova, tá com tudo, participe, 3242-1258, no bairro Tabarana, já tomando cafezinho da manhã, a família Magre, alô Orestes Magre, um abraço pro Orestes, Orestes Magre e família, a Neia também na Tabarana, alô Neia, o Zé Américo, a Denise, um abraço, família Vidotto, a Isabela, a Ângela Vidotto, o Eduardo, o Osmair, um abraço para a família Vidotto, Ronaldão Pissuti, alô Ronaldo Pissuti, a Fabiana também estão ligados, um abraço para Kelly Vasconcelos e a mãe Maria de Lourdes, alô Kelly, Maria de Lourdes, um forte abraço. No Parque Cosmo, seu Abílio Siqueira já está no pé do eito, alô seu Abílio Siqueira, dona Helena aí do Parque Cosmo, obrigado pela companhia. No município de Fernandes Presta, Cecília Germano Santiago Doce. Alô, Cecília, Luiz Carlos, um abraço. Gustavo Maico, obrigado pela companhia. No áudio, a Débora Libório. Alô, Débora Libório, bom dia, Débora.
1: Bom dia, Jorge Luiz. Aqui é a Débora do Tangará. Eu queria pedir uma música para o meu esposo, Rubens Libório, Leão Domado. Oferecer também para todos os meus vizinhos do Tangará, para minha amigona Isabel do Churro, seu José, marido dela, viu? E para todos os meus vizinhos queridos que eu amo aqui no Tangará. Muito obrigado, Jorge Luiz. Um abraço, Alessandro. Beijo.
0: Alô, Débora. Está na ponta da agulha, é a primeira. Um abraço para você, para o maridão, amigos aí de Jardim Tangará. Obrigado pela companhia, aquele abração. Vereador Donizete Morelli, já está no pé do eito, já está trabalhando, vereador. Alô, Donizete Morelli, bom dia.
2: Bom dia, Jorge, bom dia, Alexandre. Bom dia aí a todos os ouvintes. Um grande abraço a todos aí, né? Todos, né? Todos que estão nos ouvindo, todos os nossos amigos aí. Um grande abraço a todos. Boa sexta-feira.
0: Um abraço, Donizete. Donizete Morelli é perueiro escolar também. Um abraço para ele, para Maria Rita. Ô, Donizete, um abração para Gi também. A filha Gislaine, um abração para Gi, toda a família, tá? 5h52, vamos que vamos.

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3: Os Estados Unidos reduziram a quota de açúcar destinada ao Brasil no próximo ciclo de 155,9 mil para 100 mil toneladas. A mudança representa diminuição de 35,9% no volume autorizado para o produto brasileiro. A medida interfere no planejamento das exportações de açúcar para o mercado norte-americano. O governo brasileiro acompanha as condições definidas para o comércio bilateral. A nova cota passa a orientar os embarques previstos para o próximo período. As exportações brasileiras de carne bovina fresca, refrigerada ou congelada somaram 227,9 mil toneladas em julho, segundo a Secretaria de Comércio Exterior. O volume ficou 17,7% abaixo do registrado no mesmo mês do ano anterior. No setor de aves, os embarques alcançaram 482,4 mil toneladas, com crescimento de 28,5%. As exportações de carne suína totalizaram 115,4 mil toneladas, avanço de 2,3% na mesma comparação.
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4: Meu amigo, minha amiga, seja grato por tudo que você tem. Quanto mais a gente agradece, mais bênçãos a gente recebe. Bom dia.

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1: Oba, 6:03, 3242-1258, WhatsApp da Melhor, tá na Nova, tá com tudo, participe. Um abração pra Paulinha, Carolina em Matão. Alô, Paulinha aí de Matão, terra da saudade. Um abraço pra Paulinha, Carolina, pro maridão, aos matonenses, obrigado aí pela companhia. Um abração também pro Elias Broisler, a Josi, o Jefferson no Barreiro 2, o Rosmauro, o Paçoca tá curtindo, o Zé Guardinha no Parque Cosmo. Alô, Zé Guardinha, a Sueli, enfermeira, a esposa, um abraço. Professora Cristina Nunes, a filha Paula Nunes Pimentel, a enfermeira Paula Nunes, também um abraço. Em Nova América, curtindo na 90.1, o Moacir Hernandes e a Alzira Cremonini. Pessoal de Nova América, obrigado pela companhia. E nós temos aqui o áudio da Gisele Soares. Bom dia, Gi.
2: Bom dia, Jorge. Hoje eu quero ouvir uma parabéns para você, Leandro e Leonardo. Eu vou oferecer para minha vizinha, minha amiga, Érica. Ela está fazendo aniversário hoje. E ela é fã do Leonardo. Então, vou mandar para ela. Até receber os cumprimentos da mãe Toninha, das irmãs Beth e Eliana. Enfim, toda a família, os amigos. E eu gosto muito dela. Ela é um homem muito especial. Vem na cadeia de rodas. Ela mora aqui do lado da minha casa, um anjo de ser humano. Então, e hoje é o dia dela. Parabéns, Érica. Deus te abençoe sempre, sempre, sempre. Eu ofereço também para todos os aniversariantes de hoje. Beijo, Jorge.
1: Alô, Gi, parabéns para ela. Bastante saúde. E a dona Vanilda Alves Raimundo já está tomando o cafezinho da manhã. Alô, dona Vanilda, um abraço. Ela pede a música e oferece para o filho, o Carlos Perrel, para o Luiz, para a Cleide, também a filha, a Cleide lá do fórum, o Genro, Valdecir Vidou, Tuxi, netos e bisnetos. Ela pediu o Breno e Matheus descer para BC. Dona Vanilda, vamos tocar para a senhora. Um abraço. E amanhã é aniversário da Marizilda Lopes Sala. Marizilda, é amanhã, né? Lá no Jardim Santa Rita, parabéns das filhas, a Josimar e a Natiele. Um abraço e parabéns para nosso ouvinte, a Marizilda Lopes Sala, do Jardim Santa Rita, que amanhã completa mais um ano. Bastante saúde para ela. 6:06.

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3: A redução do ritmo das compras chinesas de carne bovina altera as perspectivas para a produção brasileira. A cadeia avalia ajustes para evitar excesso de oferta no mercado interno. A China continua entre os principais destinos da carne bovina exportada pelo Brasil. O Marrocos suspendeu as tarifas aplicadas à entrada de ovinos vivos e de carnes bovina, ovina e caprina. A medida modifica as condições de acesso desses produtos ao mercado marroquino. A decisão também abrange animais destinados ao abate e diferentes tipos de carne. Dados da Secretaria de Comércio Exterior mostram queda de 18% nas exportações brasileiras de carne bovina. No mesmo levantamento, os embarques de carne de frango cresceram 28%, enquanto os de carne suína avançaram 2%. Os resultados correspondem às vendas externas registradas no período analisado.
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0: agora, 6 horas 22 minutos, 3242-1258. WhatsApp da melhor, tá na nova, tá com tudo. Peça sua música, manda seu recado, 3242-1258. Um abração aos amigos aí de Jardim Califórnia. Alô, Donizete Leite. Um abraço pro Donizete Leite, pra Toninha, estão curtindo o programa. O Ademir do bar, nosso vizinho aqui, Ademir. A Márcia, a esposa. Um abraço pro Ademir, pra Márcia. O Antônio Silvério Broz, o Zé Gadão, lá no Centenário. Alô, Zé Gadão, um abraço. O Dólar Pedreiro, Silvio Grifa Pedreiro, aos pedreiros aí, aquele abração. Professor Silvio Pina em Sertãozinho, também Luiz Paulo, a esposa Lúcia lá em Sertãozinho, estão curtindo o programa. E o Cláudio Vasconcelos de Souza, também em Sertãozinho, pessoal aí de Sertãozinho, sempre acompanhando nosso programa. No São Guilherme, o Zé Ramiro Riosdorf, alô Zé Ramiro Riosdorf, a Isilda, um abraço para vocês também. Temos o áudio, Pé de Pato, Geraldo Rodrigues, bom dia.
1: Bom dia, Jorge Luiz, é o Pé de Pato. Ô Jorge, hoje meu bom dia vai pro seu Aparecido Vidal, pro Aparecido Donizete, pro Dodô Bidim, pro seu Zequinha Cola, pro seu Zé Giancote, o Zé Ponte, pro Cominho do Carro Táxi, pro seu Miguel Romano, Ana Isabel Bergo, pro pessoal lá do Poço Texaco, o seu Arcide, pro seu Antônio Caetano, lá do Jardim São Cristóvão, pro seu Santinho Piovesan, pra Paula Carolina e pro segurança do INSS, pra minha esposa, Ana Paula, e pra todos que estão ouvindo, pra Gi Soares, e tenham um bom dia.
0: Alô, Pé de Pato, um abraço, bom dia, 6h24, bom dia também pro Isildo Fenerico, Isildo do Lojão, tá curtindo o programa. O Zé Maurício, do Dogão do Cachorro Quente, já tá no pé do Eito. Alô, Zé Maurício, um abraço, obrigado pela companhia, 6h24.

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6: O avanço da produção de grãos nas novas fronteiras agrícolas aumenta a necessidade de armazéns e silos no país. Rondônia possui capacidade estática equivalente a 30% da produção, enquanto Maranhão, Pará e Tocantins registram índices de 45%, 46% e 49%, respectivamente. A média nacional de cobertura de armazenagem é de 65,2%. Mato Grosso concentra o maior déficit absoluto, estimado em 38,4 milhões de toneladas. A diferença entre a produção e a capacidade de armazenamento cria novas demandas para a infraestrutura do agronegócio. O Brasil exportou 2,9 milhões de toneladas de açúcares e melaços em julho, segundo dados da Secretaria de Comércio Exterior. O volume ficou 16,6% abaixo das 3,6 milhões de toneladas embarcadas no mesmo mês do ano anterior. A movimentação reúne diferentes tipos de açúcares e melaços destinados ao mercado internacional. Os embarques fazem parte da pauta de exportações do setor sucroenergético brasileiro.
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4: 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Essas empresas estão conosco até as 7 horas da manhã. Participe do programa, peça sua música 3242-1258, é o WhatsApp da melhor. Um abraço para a jovem Débora Vitória, no Vale dos Sonhos, está curtindo o programa. Alô Débora Vitória, um abraço. No Alvorado, o Osvaldo, a Valentina, um abraço. O Altair Bovo, no São Cristóvão. O Walter Basílio, o Basílio do Bar no Jardim Califórnia. Também no Jardim Califórnia, a Patrícia Modesto. O maridão Zé Maria, Fioravante. A sogra Dona Alzira Aquiles e a cunhada Isilda. Um abraço aí para a Patrícia Modesto no Jardim Califórnia. Tem quem está curtindo o programa em Itaiaçu, é o Giada. Alô, Giada, aí em Itaiaçu. Um forte abraço, Giada, a todos os itaiaçuenses. Severino Borracheiro, está no pé do Eito também, está curtindo o programa. Alô, Severino Borracheiro, um abraço. No áudio, lá da rodoviária, o Cumim, taxista. Bom dia, Cumim.
5: Bom dia, Jorge Luiz, bom dia, Alexandre Dias. Eu queria ouvir hoje quando tinha um ferro aí, Pardinho. Neguinho Parafuso. Fez para todo mundo que está curtindo seu programa, para todos os aniversariantes. Para todos os lados do Cataco comigo. Obrigado, bom dia, bom trabalho para vocês aí.
4: Um abraço comigo. Até amanhã. Ulisses Compre, Mercado Cogiba. Alô, Ulisses, bom dia.
6: Bom dia, Jorge Luiz. Bom dia, Alexandre Dias. É Ulisses Company. Manda um alô especial lá pro William Ferrati, meu sobrinho. Alô, menino duro, lá pro irmãozinho William. Pra toda uma galera lá, beleza? Pra dona Isilda Quadro, pra dona Fátima Garbim. Lá pra dona Sidineis, pra dona Hilda e também pra dona Vandinha e pro Luiz Márcio e pra todo mundo que tá na escuta, pra dona Daniela também, lá pra dona Juliana, menina doida de levantar cedo, lá pro esposo na Condor e pro Ulisse Júnior lá na Petito, lá pro Nivaldo, pra todo o povão que tá sempre na escuta e pra todos os mal acabados que tá aí sintonizado, beleza? E não esquecendo, mandar pras meninas com mais de 90 anos, porque com menos minha esposa morre de ciúmes. Manda aí uma da Ana Castelo, boiadeira, é isso? Vai para todos mal acabados aí, beleza? Fica com Deus e um bom final de semana.
4: Falou, Ulisses, a primeira é do Cominho, a segunda é tua. Ana Castela, vamos tocar, um abraço, boa semana. Lá do bairro Areias, Castelhana. Bom dia, Castelhana.
7: Bom dia, Jorge, tudo bem? Aqui quem fala é Castelhana, aqui do bairro Areias. Queria mandar um abraço especial hoje para nossa sobrinha afilhada, a Érica, que ela comemora mais um ano de vida hoje. Recebe os parabéns de todos nós aqui do sítio, do meu marido Daniel, que é o padrinho, dos primos Gabriela e Miguel, e também dos avós Antônio, Carlos e Marília. Um grande abraço, Érica.
4: Um abraço, parabéns para ela, bastante saúde, 6h42. Wagner Bueno, do Centenário, está pedindo aí Bruno e Marrone apaziguar. Wagner, é a terceira, um abraço. E amanhã é aniversário da Marizilda Lopes Sala. Marizilda, lá do Jardim Santa Rita, parabéns, viu? Amanhã, parabéns das filhas Josimar e Natiele. 6h42.

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5: Santa Catarina exportou mais de 5,5 milhões de quilos de mel natural entre janeiro e julho. O volume já supera os 4,8 milhões de quilos embarcados pelo estado durante todo o ano anterior. O estado lidera as exportações brasileiras do produto no período. Segundo estudos da Embrapa e de universidades brasileiras, o potássio está entre os nutrientes mais absorvidos pelo algodoeiro durante a formação das maçãs. A deficiência do nutriente pode provocar queda de estruturas reprodutivas, maçãs menores e fibras mais curtas. As exportações brasileiras de soja somaram 9,3% a mais em volume em julho, na comparação com o mesmo mês do ano anterior, segundo dados da Secretaria de Comércio Exterior. A soja permanece entre os principais produtos da pauta agropecuária nacional.
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2: Seis horas e 55 minutos, direto da Morada do Sol, Araraquara, o repórter rodoviário João Batista, com os destaques das estradas para a Hora da Notícia.
3: Diretamente de Araraquara, vamos à nota de destaque para nosso boletim. Na rodovia Marechal Rondon, em Castilho, região de Andradina, uma mulher de 52 anos caiu da garupa da motoca e morreu na pista. Os detalhes eu conto para você daqui a pouco, no seu rádio.
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2: Hoje, 14 de agosto, comemora o Dia da Unidade Humana, Dia de Combate à Poluição Industrial, Dia do Picolé de Creme com Laranja e Dia do Cardiologista, 14 de agosto. Aniversariando hoje, a cidade Apiaí, São Paulo, 255 anos.
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2: Seis horas e 57 minutos, 3242-1258, WhatsApp da Melhor, tá na Nova. Participe, peça a sua música, 3242-1258. Manda o seu recado. Temos o áudio do bairro Areias, o filho da Castelhano, Miguelzinho. Alô, Miguelzinho, bom dia, Miguel.
4: Oi, Jorge. Quem tá falando hoje é o Miguel. Então, eu queria que o senhor mandasse um abraço pra minha prima, a Érica. Hoje é o aniversário dela.
2: Ô, Miguelzinho, parabéns pra Érica, bastante saúde, tá? Um abração pra ela, bastante saúde. Miguel, continue com a gente, um abraço, tá? Agora tem a Maria Marques. Bom dia, Maria Marques.
5: Bom dia, Jorge. Aqui é a Maria Aparecida Marques Berg, aqui do Campestre. Ofereço meu esposo, Sebastião, as minhas filhas, meu filho, minha nora, netos e todos os ouvintes. Forte abraço, Jorge. Pera. Forte abraço, Jorge. Tchau.
2: Tchau, Maria Marques. Um abraço. Boa semana. 6h58.

7h28, vamos embora. A gente volta amanhã na companhia da Padaria Central, JM Autos e Picapes, Barbizana Construção e Varejão e Sacolão da Brenda Lavia. Trabalhou comigo, Alexandre Dias, programação feita por Hélio de Pontes. Gratos, tenham todos um bom dia, até amanhã.

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1: Hora Oficial do Brasil, 7 horas.
2: Sexta-feira, 14 de agosto de 2026.
1: Brasil abre processo para impor reciprocidade contra Estados Unidos por tarifaço sobre produtos brasileiros.
2: O governo americano quer realizar operações em terra contra narcotraficantes na América Latina.
1: TSE vai investigar filiação de Flávio Bolsonaro à omissão. Partidos e candidatos trocam acusações após episódio, plataforma de filiação está suspensa.
2: Após determinação de Alexandre de Moraes contra a fonte de jornalista no Maranhão, presidente do Supremo defende liberdade de imprensa.
1: Edson Fachin indicou que decisão monocrática deve ir ao plenário da primeira turma da corte.
2: Em jogo com mais um episódio de racismo, Corinthians segura empate com o Rosário Central e vai decidir oitavas da Libertadores em casa.
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3: A sexta-feira será de mudança no tempo em São Paulo. Redução de chuvas em Porto Alegre e calor em Belo Horizonte. Em Porto Alegre, a instabilidade perde força e as temperaturas variam entre 14 e 18 graus, mas ainda podem ocorrer chuvas rápidas de até 7 milímetros. Em Belo Horizonte, o tempo permanece firme e seco, com mínima de 16 e máxima de 30 graus. Já em São Paulo, a frente fria começa a avançar pela faixa leste. A capital terá temperaturas variando entre 16 e 25 graus, com aumento da nebulosidade e possibilidade de pancadas de chuva, principalmente no fim da tarde e início da noite.
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2: Os Estados Unidos querem realizar uma operação em terra na América Latina contra narcotraficantes.
1: A informação foi confirmada pelo secretário de guerra americano Pete Hegseth, que visitou o Panamá.
2: Segundo ele, os Estados Unidos trabalham com o Equador, Colômbia e outros parceiros para levar a luta contra organizações de narcotraficantes à região.
1: Pete Hegseth diz que as ações podem ser realizadas em qualquer lugar em que tenha tráfico de drogas que ameacem o povo americano ou parceiros.
2: Ele ainda afirmou que os narcotraficantes são um alvo, assim como o Estado Islâmico ou a Al-Qaeda.
1: As parcerias para essas ações estão sendo fechadas com integrantes do chamado Escudo das Américas, uma coalizão antidrogas com aliados americanos.
2: Brasil e México estão fora desse grupo.
1: Esta semana, os Estados Unidos já ampliaram as ações contra as organizações criminosas transnacionais ao liberar ações cibernéticas contra as facções.
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1: O governo federal abre oficialmente o processo para impor reciprocidade contra os Estados Unidos pelo tarifaço sobre produtos brasileiros.
2: Vamos à capital federal da Bandeirantes Brasília, Vitor Gomes. Bom dia.
4: Oi, Ana Paula, bom dia para você, bom dia Nelson,
1: bom dia.
4: E a todos que nos acompanham. A medida é fundamentada em uma lei brasileira, viu? O governo afirma que ao longo do último ano atuou consistentemente junto ao escritório do representante comercial dos Estados Unidos para encerrar as investigações da chamada Seção 301. Foram apresentadas evidências que refutam as alegações de supostas práticas comerciais desleais por parte do Brasil. As autoridades brasileiras classificam as tarifas norte-americanas como injustificadas e arbitrárias, prometendo defender a posição nacional em todas as instâncias cabíveis. Os Estados Unidos divulgaram ontem um relatório com acusações contra o Brasil e mais 40 países que estariam ajudando a China a driblar o tarifaço americano. Junto com a Turquia, o Brasil aparece num grupo nível 2, que teria, segundo os americanos, integração econômica significativa. Segundo o relatório, os países de nível 2, volumes significativos de transbordo ilegal com integração a cadeias de oferta da China. O Brasil é apontado como importante plataforma regional de produção e logística, ao também simular a transformação de produtos de diversas categorias para alterar a origem declarada, segundo este relatório. O documento ainda traz parceiros comerciais importantes dos americanos, como o México, a União Europeia e o Japão. O relatório foi produzido com auxílio de uma ferramenta de inteligência artificial dos Estados Unidos. De acordo com o documento, o impacto das tarifas americanas ainda está sendo avaliado, o que não descarta novas medidas por parte dos Estados Unidos. Volto com vocês.
2: Obrigada, Vitor, pelas informações. 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
1: A Bandeirantes, a professora de economia do INSPER, Juliana Inhas, explicou como funciona a abertura do processo de reciprocidade.
2: Ela destacou que não há uma retaliação imediata, apenas o início da ação.
1: Para a professora de economia do INSPER, a reciprocidade aumentaria as incertezas no mercado brasileiro, que poderia ter efeitos negativos por aqui.
5: Existem riscos de escalada, que se essas tarifas de fato forem impostas e eventualmente depois também nós formos novamente retalhados, pode acontecer uma pressão inflacionária, uma pressão cambial que muda completamente o dinamismo da economia brasileira, especialmente para o setor importador e exportador. No entanto, hoje esse efeito ainda não existe. O que a gente vai sentir provavelmente é uma volatilidade maior no mercado, especialmente porque agora investidores, produtores vão começar a repensar aí as suas posições, levando em consideração que sim, nós podemos estar diante de um cenário, de uma relação comercial ainda mais tensa, com custos cada vez maiores, que podem sobrar, claro, para o setor produtivo e para o consumidor brasileiro.
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1: Os integrantes da campanha do senador que não conseguiram registrar a candidatura do PL à presidência da República.
2: Foi necessária a intervenção do presidente do TSE, Nunes Marques, que reverteu a inclusão errada do parlamentar na base de dados da Justiça Eleitoral.
1: Com isso, foi restabelecida a filiação de Flávio Bolsonaro ao Partido Liberal e a chapa acabou registrada. O candidato reagiu.
14: Fraudaram a minha filiação partidária. O sistema vai tentar de tudo para me parar. Mas não vai conseguir não, porque Deus está no comando e a gente junto vai resgatar o nosso Brasil.
2: O Missão afirma que recebeu o pedido de filiação através de um e-mail válido, vinculado diretamente a Flávio Bolsonaro, enviado em 2 de agosto.
1: Após a detecção da mensagem, teria ocorrido um contato com o PL pela internet para avisar o problema.
2: O candidato da sigla, Renan Santos, afirma que o fato foi observado pelo partido de Flávio Bolsonaro.
15: Alguém pegou o e-mail do Flávio, oficial do Senado, e cadastrou ele no nosso sistema de filiação. Então, a equipe do Flávio, com o e-mail oficial do Flávio, de fato abriu os e-mails, teve acesso aos e-mails dessa filiação esquisitíssima e, inclusive, clicou em links.
1: Uma live na internet, Flávio Bolsonaro disse que o gabinete considerou como spam os e-mails de filiação do Missão que recebeu em uma conta institucional do Senado.
16: Chegou no meu gabinete alguns e-mails automáticos, né, desse partido aí. É porque, como ninguém conhece, acaba que a assessoria vê aquilo e acha que é spam, né?
2: Uma apuração preliminar do TSE aponta que o sistema da Justiça Eleitoral foi movimentado por alguém com credenciais do Missão.
1: Também foi identificada uma tentativa de alterar o cadastro do presidente Lula.
2: Por isso, como medida de segurança, o processamento de novas filiações partidárias foi suspenso pelo TSE.
1: Ontem, Flávio Bolsonaro divulgou o plano de governo com propostas como o fim da reeleição.
2: Também é colocada como meta a criação de 500 mil novas vagas no sistema prisional, 5 presídios federais e a redução da maioridade penal para 16 anos.
1: E ainda a redefinição do papel do Supremo como corte constitucional, limitando decisões monocráticas.
2: Já no QG eleitoral do PT em Brasília, a quinta-feira foi de entra e sai de carros de candidatos para gravar vídeos, propaganda política, além de tirar fotos com Lula.
1: O Planalto está determinado a aprovar a proposta que acaba com a escala de trabalho 6 por 1 antes das eleições. eleições.
2: Para isso, Lula busca se reaproximar do presidente do Senado, Davi Alcolumbre.
1: Apesar da pressão, o presidente do Senado já sinalizou que temas importantes para o governo só vão ser votados depois das eleições.
2: Em sinalização ao agronegócio, a equipe de campanha de Lula fez uma mudança no tom do plano de governo.
1: Dessa vez, o texto trata da importância do setor para a economia depois do tarifaço dos Estados Unidos.
2: Ronaldo Caiado, do PSD, cumpriu agendas em São Paulo. Ele esteve na Feira Latino-Americana do Transporte.
1: O ex-governador de Goiás também participou de um fórum de empreendedores, que também contou com a presença de Romeu Zema, do Novo.
2: Os candidatos à presidência vão ter um fim de semana movimentado, com eventos nas bases eleitorais. Domingo começa a campanha oficialmente.
1: Quem tem todos os detalhes é Luiz Felipe Nunes. Bom dia, Luiz.
17: Bom dia. Bom dia, Nelson, Ana Paula. Bom dia para você que nos acompanha na Bandeirantes. Os partidos têm até o dia 15, sábado, 7 horas da noite, para encaminharem para o TSE as chapas e as coligações de todos os cargos em disputa. E no domingo existe o primeiro dia de campanha eleitoral. Ou seja, os candidatos podem começar a pedir votos e fazer os comícios nas ruas das cidades brasileiras. Por isso, no domingo, os candidatos à presidência da República vão fazer primeiro dia da campanha. Luiz Inácio Lula da Silva, atual presidente da República do Brasil e também candidato à reeleição pelo Partido dos Trabalhadores, estará em São Bernardo, local em que ele ficou nacionalmente conhecido a partir da década de 70. Fará um ato com outros membros do Partido dos Trabalhadores no estádio 1º de Maio, na Vila Euclides. Já Flávio Bolsonaro, candidato à presidência da República pelo PL, fará um ato onde o pai dele, o ex-presidente da República, Jair Messias Bolsonaro, fez também diversas ações em campanhas anteriores. Estará na praia de Copacabana, no Rio de Janeiro, na manhã deste domingo. Ex-governadores vão também para as próprias bases. Ronaldo Caiado, do PSD, foi governador de Goiás por 8 anos e fará uma carreata por pelo menos 6 cidades do estado no domingo. Já Romeu Zema governou Minas Gerais também por 8 anos e estará na zona norte do estado, em Montes Claros. Ele é o candidato à presidência da República pelo Partido Novo. Renan Santos, do Missão, terá um compromisso na Faculdade de Direito da USP, na cidade de São Paulo. Ele frequentou a faculdade durante 2 anos, mas não chegou a concluir o curso, foi se dedicar para a política. E Augusto Cury, candidato do Avante, estará em Minas Gerais, na cidade de Santa Luzia, na região metropolitana de Belo Horizonte. Ele é de São Paulo, mas também teve o evento de confirmação da pré-campanha em Minas Gerais, portanto, segue esta tonalidade que foi colocada pelo próprio partido. Os candidatos com agenda cheia, não só os presidenciáveis, mas também os candidatos a outros cargos estarão com eles. Nelson e Ana Paula.
1: Obrigado, Luiz. 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Como...
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0: Bom dia, Monte Alto, são 7 horas 25 minutos.
1: Hoje é sexta-feira, 14 de agosto de 2026.
0: Pela Rádio Cultura FM 100,9, pela internet, aplicativo, YouTube, Facebook e também pela Nova Cultura FM 90.1, a Hora da Notícia, primeira edição.
1: A apresentação de João Moreira Filho
0: e Daniel Palma.
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0: Sexta-feira, como diz o dito popular, né? Sextou, está chegando o final de semana. O inverno que não tem cara de inverno, né? Com o tempo seco, poucas nuvens no céu, o sol é o destaque durante todo o período, não tem previsão de chuva segundo a meteorologia. Talvez, né, esse cenário possa mudar aí com o enfraquecimento dessa massa de ar quente até o final de semana e talvez venha uma frente fria para o início da semana que vem e mude esse cenário. Até lá, né? Dias quentes, as noites um pouquinho mais fresca, né? É o sinônimo do veranico que está atuando na nossa região e em vários outros estados de todo o país. Cenário diferente do que está acontecendo no sul. Os termômetros, a mínima 18 e a máxima hoje pode bater quase 30 graus, hein? 29, 30 graus. Dá para perceber aí essa amplitude térmica de 10, 11 graus. Agora, nos termômetros Cultura, 25 graus. E neste momento aqui, Monte Alto, para você que nos acompanha pelas redes sociais, vê ao vivo, olha só, o cenário bonito, hein? Praticamente aí não tem nenhuma nuvem, né, no céu, nessa imagem aérea no centro da cidade.
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0: Destaques desta edição:
1: maioridade penal. Relator quer reduzir a idade em crimes violentos. A votação deve acontecer após as eleições.
0: O Ministério da Justiça expande monitoramento do tal do Pix Pensão contra recorde de feminicídios.
1: Os benefícios do biocombustível. O presidente Lula assina um decreto sobre captura de dióxido de carbono. Hidrogênio com baixa emissão de carbono.
0: Saque do fundo de garantia. Trabalhador que não consegue sacar terá novo caminho.
1: Ministério da Saúde anuncia que o SUS vai realizar novo exame para identificar câncer de intestino.
0: E uma operação

0: Serão abertas agora no mês de setembro. A prova deve repetir o número recorde de 55 mil corredores este ano.
1: Campeonato Amador Cidade Sonho começa no próximo domingo com 4 partidas.
0: Esses são os destaques.
1: O noticiário vem aí.

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1: As informações para você do plantão policial através da Guarda Civil Municipal pelo telefone 153, os patrulhamentos, as fiscalizações, inclusive na questão aí muitas vezes das pessoas que acabam andando pela cidade sem o tal do licenciamento, né? Vamos ficar esperto nessa questão. Você sabe como é que anda o licenciamento do seu veículo? Não só a Guarda Civil Municipal, mas também a Polícia Militar. Atenção você que tem um veículo que tem aquela placa final 1 e 2, já venceu, né? Tem que fazer correndo, porque já não está valendo mais. Atenção você que tem a placa final 3 e 4, vai vencer agora, até o próximo dia 31 de agosto. Então, 1 e 2, se pego for, vai ter problemas, né? Ou seja, vai ser preso o seu veículo, vai ser guinchado até o pátio da empresa que presta serviço, né, para a Polícia Militar. E toda essa conta, quem paga é você. Então não compensa. Como faz o licenciamento? Você sabe, né? O seu despachante, na lotérica, no caixa eletrônico do banco. Tem vários caminhos, né, para você poder resolver o problema. O problema é que a pessoa acaba não resolvendo. E se pego for, vai ter complicação. Não só a Guarda Civil Municipal, mas também a Polícia Militar está fazendo aí essa questão das fiscalizações. Campo Seguro continua também com relação a patrulhamentos aí pela zona rural, nas proximidades do nosso município, distrito de Aparecida e também Ibitirama. Pela Defesa Civil, nós tivemos aí a informação de que nenhum incêndio ou foco de incêndio teve aí nas últimas 48 horas, pelo telefone 199. É importante ressaltar, porque a nível Brasil, muitos focos de incêndio nessa secura danada que está acontecendo. Aqui na nossa região, em especial aqui, através da Defesa Civil e Brigada de Incêndio aqui do nosso município, não foi registrado nenhum foco de incêndio. São estas as informações para você do plantão policial. Não entre em litígio com a polícia, para não virar notícia.
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3: São 7 horas mais 32 minutos. Hoje tem vacinação antirrábica. Começa daqui a pouco, às 8 horas, vai ter às 11 horas, na Praça do Parquinho, próximo daquela banca que existe ali, na rua Carlos Kerlander, ali quase de frente à nossa Santa Casa. Portanto, hoje vacinação antirrábica, das 8 às 11 horas, lá na Praça do Parquinho, que é a Praça Largo 8 de fevereiro, de frente à nossa Santa Casa.
1: O Tribunal Superior Eleitoral mudou as regras sobre a questão da justiça, que deve julgar ações relacionadas ao saque do Fundo de Garantia do Tempo de Serviço, a partir da nova orientação, o que vai definir o caminho processual, que é o motivo pelo qual o trabalhador quer retirar o dinheiro do fundo, por algum motivo, né? O Fundo de Garantia, que é uma reserva financeira do trabalhador. Todo mês, a empresa deposita o valor de 8% do salário em uma conta em nome do funcionário. O saque só é permitido em situações previstas em lei, como, por exemplo, demissão sem justa causa, né? Por exemplo, a aposentadoria ou até mesmo a compra de uma casa própria. Na prática,

0: pedidos relacionados ao fim ou à suspensão do contrato de trabalho, como demissão sem justa causa, rescisão indireta, acordo entre empregado e empregador ou encerramento das atividades da empresa, vão continuar sendo analisados pela Justiça do Trabalho.
1: E a Câmara aprova a redução de tributos sobre combustíveis e benefícios para o biocombustível. O governo Lula abre processo de reciprocidade contra tarifas dos Estados Unidos. E nós teremos hoje, tem rock nacional e internacional no bar da lanchonete do Campestre a partir de 19h30 com dress rock. E domingo tem um bom sertanejo com o Zé Lucas, aliás, a partir das 17 horas também no bar da lanchonete do Campestre.
0: O Ministério da Justiça, Segurança Pública, está expandindo o uso das tecnologias e também com relação ao monitoramento eletrônico e de controle financeiro para combater os casos de feminicídio no país. A ferramenta do Pix Pensão, que foi desenvolvida para sanar a inadimplência de devedores que não possuem muitas vezes vínculo empregatício formal, são pessoas autônomas, são empresários ou trabalhadores informais. O novo mecanismo permite o desconto do valor fixado judicialmente de forma automática diretamente da conta bancária do devedor. A mulher sabia que o homem estava mentindo no processo judicial. Essa é uma história, né, no caso dessa reportagem. Porque ela via esse homem índio indo ao estádio de futebol, festa, trocando carro, viajando. Para o filho ou a filha, ele nunca tinha dinheiro. Isso é um caso que aconteceu, que agora, com a tal Pix Pensão, ou a conta Pix Pensão, vai acabar, né? Portanto, o Ministério da Justiça está expandindo esse monitoramento para tentar sanar esse problema. De um lado, o ex fala que não tem dinheiro, não tem condição, não tem como pagar. E pelo Pix Pensão, automaticamente vai sair da sua conta e muitas vezes aí vai resolver muitos problemas relacionados aos casos de pensão alimentícia.
1: Estados Unidos nega um plano de interferir nas eleições brasileiras. Estados Unidos planejam ataques terrestres contra traficantes na América Latina. E os Estados Unidos acusam o Brasil de ajudar a China a contornar tarifas de importações, importação americana. Ontem, pela Libertadores, nós tivemos Mirassol 1, LDU Quito também 1. E na Argentina, Rosário Central 0, Corinthians 0, mesmo com 1 a menos, o Corinthians acabou empatando na Argentina 0 a 0.
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3: 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Agora você fica sabendo do plantão das farmácias e drogarias da semana e do final de semana. 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
1: São 7 horas mais 42 minutos. Vamos conferir as ofertas do Savem Água com o gerente. Bom dia, Gouveia.
2: Bom dia, João Moreira. 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
1: São 7 horas mais 44 minutos. Operação contra avanço do Comando Vermelho no Rio termina com 4 mortos e 13 presos. Um garoto, menino baleado durante a ação policial na Mangueira, perde a visão mesmo após a cirurgia. O torcedor do Cruzeiro é condenado pela morte de atleticano em emboscada em Minas Gerais. Um falso veterinário foi flagrado realizando cirurgia em gato, que acabou sendo preso no Rio de Janeiro.
0: E o relator da PEC, da proposta de emenda constitucional, que reduz a maioridade penal, o deputado Mendonça Filho, disse que a apresentação do parecer deve ficar para o final do mês de novembro. Portanto, a expectativa é de que a votação dessa PEC, dessa proposta de emenda à Constituição, fique para depois das eleições do mês de outubro. A proposta será discutida ao longo dos próximos meses pelos integrantes da comissão especial instalada e, se aprovada, vai seguir ao plenário da Câmara dos Deputados. A proposta em discussão reduz de 18 para 16 anos a idade mínima para a responsabilização criminal. Atualmente, menores de 18 anos são submetidos a regras do ECA, que seria o Estatuto da Criança e do Adolescente, e não ao Código Penal, como ocorre aí com os adultos. O deputado, no entanto, aí afirmou que pretende avaliar uma modulação do texto para que a mudança não seja aplicada a qualquer infração. Segundo o relator, a redução deve alcançar um princípio de crimes violentos. Ele ainda não detalhou aí crimes que serão incluídos nesse relatório.
1: Tiroteio dentro de um condomínio termina com 2 pessoas mortas em Goiânia. E a Polícia Federal investiga um grupo suspeito de desviar 180 milhões de reais de instituição financeira alemã no Distrito Federal.
0: E ainda falando em Polícia Federal, né, um grupo empresarial do Nordeste investigado por lavagem de dinheiro ligado a jogos de azar e apostas esportivas movimentou mais de 2 bilhões de reais de uma forma suspeita entre os anos de 2022 e 2025. A Polícia Federal investiga, inclusive, um advogado como possível operador financeiro do esquema. A mansão dele é em São Paulo e é alvo de novo mandado de busca e apreensão. Segundo a Receita Federal, o grupo usava desde o ano de 2012 empresas abertas em paraísos fiscais, como por exemplo Costa Rica e outros países. Na prática, o dinheiro das apostas saía do Brasil como se estivesse pagando operações legítimas dessas companhias no exterior. Os investigados afirmam, porém, que parte dessas operações não existia ou não tinha atividade econômica suficiente para justificar, muitas vezes, os valores transferidos. E a suspeita é de que o caminho para o exterior servisse aí para dar aparência de legalidade ao dinheiro e esconder o patrimônio dessas pessoas.
1: Médica é agredida por paciente dentro de centro de saúde em Belo Horizonte. E um homem invade um restaurante no Paraná, furta carnes e come queijo durante o crime.
0: O Ministério da Saúde anunciou que o SUS vai realizar um novo exame para ajudar a identificar o câncer de intestino. É um teste mais simples que os modelos antigos e pode ser feito mesmo por quem não tem sintomas da doença. O exame faz parte de um novo protocolo para detectar de forma precoce o câncer colorretal, o câncer aí do intestino. O kit para a coleta das fezes será disponibilizado nos postos de saúde. O exame de rastreamento deve ser feito por pessoas entre 50 e 75 anos de idade que são e têm aí sintomas e, muitas vezes, algum tipo de histórico da doença na família. Os principais sintomas da doença são sangramento nas fezes, muitas vezes anemia, perda de peso e alteração do ritmo intestinal. Se o paciente testar positivo, será encaminhado para fazer aí a colonoscopia, um exame mais avançado para o diagnóstico com biópsia do tumor.
1: Continua a castração hoje lá na Praça de São Benedito. Essa castração, através da ONG Protetor dos Animais, da vereadora Simone de Fini, começou ontem e hoje tem castração também. Nós teremos castração nos dias 27 e 28, daqui a pouco a gente fala sobre esse período de castração também aqui em Monte Alto.
0: E a Polícia Civil fez uma operação contra um esquema de fraudes na contratação de empresas para obras em escolas estaduais. De acordo com as investigações da delegacia fazendária, um ex-diretor regional teria atuado aí na indicação de empresas supostamente vinculadas a um esquema que depois seriam favorecidas nos procedimentos da contratação. A apuração identificou ainda que obras foram feitas sem a solicitação dos gestores das escolas. Em outros casos, embora houvesse pedido aí para serviços específicos, as empresas contratadas teriam feito em proporção bem superior ao que tinha sido solicitado. Essa é a primeira vez e também a fase da operação para apreender documentos, equipamentos e outros elementos que possam contribuir para as investigações, além de permitir a identificação de outros possíveis envolvidos no esquema. O fato, muitas vezes, que está elencado no Rio de Janeiro e também em algumas cidades de São Paulo.
1: Todos os dias a gente recebe aqui reclamações de estacionamento de carros estacionados irregularmente. Vejam vocês esse carro. Onde ele parou? Vocês estão percebendo? Parou de frente uma... Olha lá. Vejam vocês. Não é possível. A falta era uma rampa de cadeirante. Será que a pessoa não percebeu isso? Não vê isso? Nós temos que fazer aqui um mês de conscientização no trânsito. Será que você vai melhorar fazendo essa conscientização? Com o talão de multas na mão. Chega no veículo desse aí, já multa. Não tem argumento.
0: Mas foi rápido.
1: É conscientização. A conscientização funciona com o talão de multas nas mãos.
0: Um minuto só, eu parei.
1: É isso mesmo. Mas tudo bem, eu vou fazer aqui uma multa também em um minuto. Tudo bem.
0: Parei, porque, paguei a conta e voltei.
1: Conscientização é mexer no bolso. Pode colocar semáforo, pode escrever pare, pode fazer rampa, pode fazer o que for. Motorista que não tem educação só vai entrar na disciplina se mexer no bolso dele. É lamentável o comportamento de alguns motoristas. Onde que ele parou? Bem de frente aí, a rampa para cadeirante. Aí o cadeirante tem que esperar a vontade dele sair, ou dela sair do local. Tudo bem. Daqui a pouco a gente fala mais sobre isso também, porque ontem pela Copa Sul-Americana, nós tivemos o Santos 2, Macará 1, e foi de virada, hein? Vasco 0, Olímpia 0. E o Cienciano goleou o Botafogo do Rio por 6-1.
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3: Vamos falar das loterias. Mega Sena. Concurso aí 3.044. Nenhuma aposta acertou as 6 dezenas. Com isso, o prêmio acumulou, está estimado aí em 38 milhões de reais. Bom prêmio, hein? Que vai ser sorteado na data de amanhã, né? Quem sabe se você jogar, fazer sua aposta, pode acabar levando aí a premiação. Os números que foram sorteados da Mega Sena no concurso 3.044 foram, anotem, número 4, o número 15, o número 17, o número 40, o número 55... e o número 58. Nós tivemos também pessoas que jogaram para acertar 6, mas não conseguiram, pegaram 5 números. Bom prêmio também, vai acabar levando aí R$ 61.152,83. R$ 61.152,83 para 16 apostas que acertaram 5 dezenas, 5 números e que vão levar essa premiação. Lembrando que hoje vai ter sorteio da Loto Fácil, da Quina e amanhã sorteio da Mega. Façam suas apostas e boa sorte.

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3: São 8 horas em Monte Alto. Hoje tem vacinação. Começa já já, às 8 horas, em ponto, hein? A equipe já está lá no Largo 8 de Fevereiro, ali na rua Carlos Querlando, próximo daquela banca, próximo de fonte, a Santa Casa. Vacinação antirrábica para cães e gatos, das 8 às 11 horas. Agora preste atenção: será realizado o sorteio das casas lá do Distrito de Aparecido. Está chegando a hora. A CDHU comunicou à Prefeitura que no dia 20 de agosto, uma quinta-feira, 20 de agosto, vem a partir das 14 horas, serão sorteadas 20 casas que estão sendo construídas no Distrito de Aparecida. O sorteio acontece no recinto de festa Dr. Aurélio Nardini, fica ali ao lado do portal, na entrada do Distrito. Mas na terça-feira, preciso retirar a senha no Distrito para estar apto ao sorteio. Há outras 4 moradias, unidades, que foram direcionadas em chamamento separado para profissionais da Segurança Pública do Estado. Está dentro do programa Moradia Segura. Terça-feira, dia 18, entrega das senhas. A entrega de senhas obrigatório para quem vai participar do sorteio. Será também no Distrito, no Clube Recreativo Municipal. Terça-feira, dia 18, das 9 às 14 horas. A CDHU lançará o edital do sorteio com todas as informações, além de enviar telegrama a todos os concorrentes. A pessoa precisará retirar a senha na terça-feira, no dia, para que no dia do evento, na quinta, colocar na urna e acompanhar o sorteio. Foram registradas 671 inscrições para o sorteio. Os sortudos, no entanto, precisarão confirmar com documentos que estão habilitados para financiar a moradia, de acordo com o edital publicado antes das inscrições. Então, o sorteio de 20 casas lá do Distrito de Aparecida será no dia 20 de agosto, quinta-feira. Mas no dia 18 de agosto, preciso retirar senhas no Clube Recreativo. E lá você recebe todas as informações. Pode aguardar, tá bom? As equipes estão passando e recolhendo galhos hoje, dia 14. Hoje, dia 14, na área central, no Jardim Jaqueline, Jardim São Luís e Jardim Santa Júlia. Hoje, sexta-feira. Na segunda-feira, o recolhimento de galhos na área central, no Parque das Flores 1, Parque das Flores 2, Jardim Monte Belo e Jardim Imperial. E na terça-feira, dia 18, na área central, Vale dos Sonhos e Jardim Centenário. Agora, preste atenção que as equipes estão em vários pontos da nossa cidade fazendo limpeza. A Operação Tapa Buracos, lá na rua Lourenço Maracini, no Novo Bela Vista, realizando tapa-buracos. No viaduto Afonso Sestari, também, né? Temos aí a rua Bruno Maida também, fazendo todo o tapa-buraco. Nós estamos aí na rua Gilberto Pastre, também, tem foto antes e depois. A área institucional Limpeza, no Vera Cruz, olha como que ficou toda a área lá, antes e depois, com toda a limpeza. Tapa buraco também na rua Chico Mendes, Seringueiro, no Bela Vista, fazendo esse tapa buraco, até vinhos de recapeamento. Na Avenida Ayrton Senna também foi realizado a operação Tapa Buracos. Vejam vocês aí a limpeza antes e depois também no Jardim Califórnia, no campo e área verde lá da Califórnia. Olha como que ficou o campo, roçadinho. Desove regular. Olha o descarte regular no Jardim Jaqueline. Hoje, a equipe, inclusive as equipes, estão lá no local fazendo total limpeza. Realizando limpeza também na Avenida Comendador Bonfilioli. Também limpeza lá e as equipes estão realizando. A gente fala de descarte, né, de lixo. Pessoas pegam as sacolinhas de lixo e vão jogar. Não precisa jogar em lugar nenhum. Deixa ali fora da sua casa. A equipe vai passar e vai fazer isso daí. Nós tivemos outro também, viu? Teve outro descarte aí também. Descarte de lixo, desova de lixo, lá atrás do Jardim Acapulco também houve aí a descarte de lixo irregular, mas as equipes da prefeitura vão sempre no local para ajudar e tirar isso daí. Amanhã tem discoteca na Praça Central. Amanhã, dia 15, às 20 horas, tem o DJ Barroso com o grupo... A galera do Passinho, na Praça Central, na discoteca da praça, a partir das 20 horas. Vamos dançar, que dançar faz bem também, hein? Tá certo? Nós teremos, tá tendo castração hoje, e teremos castração também nos dias 27 e 28, na Praça de São Benedito. Mas faça o agendamento para o seu animal. Ainda tem vagas. Manda um zap para o meu pet container 99137-6905. 99137-6905. Essa castração acontece nos dias 27 e 28 na Praça de São Benedito. Depois é só levar o seu animal lá para fazer esta castração. Continuam as inscrições para cursos grátis do Senai, para elétrica, recepcionista, estoquista e informática. É na rua Vadia Elias, 191, no Jardim Alvorada, no prédio onde funcionava a faculdade FAM. Você pode obter informações 3242-4179. 3242-4179. Termina dia 4 de setembro agora o prazo para você solicitar a isenção do IPTU ou desconto de 30% do IPTU. Existem regras, mas você tem que entrar com o pedido. Lá eles vão mostrar para você se você está dentro das regras. Você faz o pedido e depois vai para análise para saber se você tem direito da isenção ou desconto de 30% para o IPTU para 2027. Agora, o prazo termina dia 4 de setembro. Se você perder o prazo, é claro que aí você fica fora desse benefício que você pode ter aí direito, você tem direito, certo? Também nós estamos aqui ó, na Avenida Uliano Zucarato, no Vale dos Sonhos. Tem uma equipe lá já fazendo capinagem também, fazendo total limpeza. Lá também. Nós temos a oportunidade para você participar do curso de crochê. Será na Casa do Turismo. Você pode ligar na Casa do Turismo, né? 3242-5343, que você recebe todas as informações. E sempre nós falamos aqui, senhores pais, preste atenção pela campanha de multivacinação, atualização da caderneta de vacinação. Nas unidades básicas de saúde, você pode levar seu filho para atualizar a caderneta de vacinação. Menos a unidade Silvio Govone. As demais estão aplicando a vacina das 7 às 16 horas. Fazem isso daí, gente. E vamos lá participar. Começa domingo. O 39º Campeonato Principal de Futebol, Cidade Sonho. 4 jogos serão realizados. 2 no Estádio Municipal, Dr. Edmar Morgado, e 2 no Estádio Sérgio Sartor.
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4: São 8 horas mais 12 minutos. Mais uma vez, vamos conferindo as ofertas do Saveiago. É com você, Gouveia.
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6: Bom dia. O presidente dos Estados Unidos está agindo mais uma vez, tendo como alvo o Comando Vermelho e o PCC aqui do Brasil. Ele baixou lá uma ordem, pondo à disposição de uma guerra cibernética todos os meios do governo dos Estados Unidos em parceria com as empresas privadas da área digital. Vai ser um... Sabe, o Israel tem lá um escudo aéreo para impedir que os mísseis cheguem lá, né? Parece que isso pode acontecer também em todo o trabalho digital do crime organizado no Brasil. Está enquadrado como organização terrorista. O governo brasileiro não aceita isso. Não são terroristas, né? Eles tomam território brasileiro, têm território no Rio de Janeiro, têm território na Amazônia, tem domínio de rios da Amazônia, inclusive do rio principal, né? Tem pistas de pouso, enfim, tem uma organização muito grande. Hoje eu ouvi no fórum Caminhos da Liberdade o Rodrigo Pimentel, né, que é um especialista nisso, e ele fala sobre aquilo que é conhecido. Eu ouvi também o candidato à presidência da República, o Renan do Missões, mostrando que conhecem os caminhos, todo mundo conhece os caminhos de entrada da droga, das armas, a ação do Comando Vermelho, a ação do PCC, só o governo brasileiro é que não quer. Não sei se há uma simpatia, se há uma empatia, se há uma antipatia com as intenções de Trump, né? Mas, enfim, se antepõe à segurança, que é o principal problema do país e é o principal problema dessa campanha eleitoral também. Quem estiver do lado dos bandidos certamente não vai ter voto. Né? O contrário é o verdadeiro, né? Porque o povo quer segurança, quer saúde. Né? Eu sugiro que queira muito ensino, porque o ensino tira a ignorância do eleitor. Com o ensino, com o domínio da capacidade de se informar, da curiosidade sobre quem são os candidatos, a pessoa vai acabar aperfeiçoando o seu voto e escolhendo melhor o seu futuro. Bom, uma outra questão, eu falei de voto, né? Ficou estranho, ficou todo mundo se olhando essa história de aparecer lá o Flávio, não pôde ser registrado porque está filiado a Missões, não pode ser registrado pelo PL. Aí foram ver, estava registrado no Missões, na Justiça Eleitoral. De São Paulo, Alexandre Garcia.
1: Você conferiu os comentários de Alexandre Garcia. 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
10: Agora, as ocorrências das estradas da região com o repórter rodoviário João Batista. 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
14: Muito bom dia, amigos da cultura. Bom dia, Monte Alto. Bom dia, região.
15: Bom dia, JB.
14: Araraquara, sexta-feira, 14 de agosto de 2026. Lua nova neutra para a pesca até o próximo dia 18.
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14: Amigo motorista, a bebida pode até alegrar. mas no trânsito só deixa tristeza.
9: Ô João Batista, e o acidente lá da Rondon?
14: Mais uma, Vagnão. Aumente o volume do papagaio e preste atenção.
15: Presta atenção, gente.
14: Aos 50 minutos no início da madrugada de ontem, o motoqueiro Júnior, de 31 anos, pilotava uma motocicleta Honda CBR na cor branca de 1000 cilindradas. Motocicleta de grande porte. Também viajava na garupa do belo e lindo brinquedo a mãe dele, Dona Renilda da Silva Souza, de 52 anos. Segundo o piloto da motoca, o Júnior, sua mãe havia ingerido muita bebida alcoólica.
16: Vixe!
14: Mesmo assim, ela embarcou na motoca. Isso não vai prestar. A motocicleta transitava pela SP-300, rodovia Marechal Rondon. Pista dupla, reta, tempo bom. Seguia pela pista oeste, sentido capital interior. Quando chegou no quilômetro 656, mais 800 metros, em Castilho, na margem esquerda do Rio Grande, região de Andradina, Júnior notou a falta da mãe na garupa da motoca. Retornou na pista e encontrou a mãe caída no leito carroçável, sem vida. Não se sabe se caiu, bateu a cabeça, quebrou o pescoço e morreu, ou se foi atropelada por um veículo não identificado. Só por Deus. Eu já trabalhei como mototaxista, transportar bêbado na garupa é de lascar. O Rabecão transportou o corpo ao Instituto Médico Legal em Andradina. O policiamento, a concessionária, bombeiros, SAMU e os peritos atenderam a ocorrência e prestaram a dona Renilda da Silva Souza, de 52 anos, com todo respeito, pense numa bela e linda morena. Sua última continência. 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
14: Zezé, a semelhança entre o entregador de pizza e o ginecologista é que os dois sentem o cheiro, mas não podem comer. Obrigado pela audiência. Bom fim de semana pra você.
19: Tchau, JB.
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14: Amigo motorista, tenha uma excelente viagem pelas veias e carpetes viários deste imenso Brasil.
21: Brasil!
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1: São 8 horas mais 30 minutos, programa da Câmara Municipal. Nós estamos aguardando a chegada do vereador. Enquanto o vereador não chega, nós vamos falar mais uma vez sobre o sorteio das casas do CLHU, lá do Distrito de Aparecida. O sorteio será realizado no dia 20 de agosto, no pavilhão de festas, onde tem aí o pavilhão de festas, né? Que é conhecido o recinto de festa Dr. Aurélio Nardini. Então, preste atenção. Só que você que fez inscrição, você tem que ter as senhas. Então, você precisa ter a senha no dia 18, terça-feira, das 9 às 14 horas, no Clube Recreativo do Distrito aí de Aparecida. Retira a senha para você poder participar do sorteio. Depois, só ficar na torcida. Aí você é sorteado, você tem que apresentar os documentos necessários, as condições de financiamento certinho, você tem ou não, para saber se você vai pegar o imóvel ou não. Serão sorteadas 20 casas, 20 imóveis, porque as outras 4 moradias foram direcionadas em chamamento dentro do programa Moradia Segura. Para você que fez inscrição, preste atenção, dia 18, retirada das senhas, e dia 20 de agosto será o sorteio daquelas casas. Boa sorte para todos vocês. O Brasil passa a ter novas regras para doação de sangue a partir do dia 30 de setembro.
2: Brasil vai ter novas regras para doação de sangue. As mudanças são válidas a partir de 30 de setembro. Doadores regulares poderão continuar contribuindo depois dos 70 anos. Além disso, após uma tatuagem ou maquiagem definitiva, obviamente, seguindo as regras e segurança, o tempo para realizar a doação vai cair de 6 meses para 7 dias. Essa exigência vale ainda para procedimentos estéticos, como aplicação de botox, preenchimento e microagulhamento. Também haverá mudanças nos testes feitos no sangue doado, na identificação das bolsas e no prazo de armazenamento das plaquetas. No geral, para ser um doador, é preciso estar em boas condições de saúde, pesar no mínimo 50 quilos, estar descansado e alimentado. Adolescentes a partir dos 16 anos podem ser doadores, desde que apresentem autorização de um responsável. Da Rádio 2, Fabíola Altran.
1: São 8 horas mais 32 minutos. Está sendo realizada a castração, sim. Lá o ônibus está estacionado no pavilhão da feira do produtor. Está perguntando, será que tem vaga ou não? Vai até lá no local, vai com seu animal lá no local, conversa lá com os responsáveis que pode encontrar uma vaga para castrar o seu animal. Mas se não der certo depois, nós teremos castração, também castrações nos dias 27 e 28. 27 e 28 de agosto também, que é uma quinta e sexta-feira, no mesmo local. Aí você pode também fazer aí a sua, garantir a vaga para castrar o seu animal. Prazo para pedir voto em trânsito nas eleições de outubro termina na semana que vem.
3: Atenção se você estará fora do seu domicílio eleitoral no dia das eleições em outubro. O prazo para solicitar a habilitação para o voto em trânsito vai até o dia 20 de agosto. A solicitação pode ser feita pela internet, na página oficial do Tribunal Superior Eleitoral ou presencialmente em qualquer cartório eleitoral do país, apresentando apenas um documento oficial com foto. Lembrando que a votação em trânsito só pode ocorrer nas capitais brasileiras e em municípios com mais de 100 mil eleitores. Nesta modalidade, quem estiver fora do seu estado só poderá votar para o cargo de presidente. Já o eleitor em trânsito, que estiver em município diferente, mas dentro do seu estado, pode participar da escolha de todos os cargos em disputa este ano: presidente, governador, senador, deputado federal e deputado estadual ou distrital. Então, lembrando, se você vai estar fora da cidade nos dias 4 ou 25 de outubro ou em ambos e pretende participar das eleições, tem até quinta-feira da semana que vem, dia 20, para pedir o voto em trânsito. Quem fizer o pedido e eventualmente não puder comparecer às urnas no dia do pleito vai precisar justificar a ausência normalmente, assim como aqueles que por qualquer outra razão também não forem às urnas. Da Rádio 2, Milena Abreu.
1: São 8 horas mais 34 minutos e 30 segundos. A Biblioteca Municipal

0: amanhã, dia 15, estará aberta das 13 às 16h30, seguindo o mesmo horário dos museus. Então, a biblioteca, você que se precisa, pode ir amanhã, sábado, na Biblioteca Municipal, que estará aberta das 13 às 16h30. E domingo, dia 16, nós teremos o segundo desafio da Rota das Capelas também. Boa sorte aí, boas pernas para quem vai participar da Rota das Capelas. Chegando o vereador Murilo Jaco, está aqui conosco para conversar com os nossos ouvintes, falar sobre o trabalho do vereador na Câmara Municipal. Murilo, bom dia.
1: Bom dia, João Moreira. Bom dia a todos os ouvintes da Rádio Cultura de Monte Alto e região. Bom dia especial a você aí do Distrito de Aparecida, do povoado de Ibitirama, dos bairros rurais, todos os trabalhadores que estão movimentando a nossa economia. Eu estava vindo aqui para a emissora de rádio, aí estourou o encanamento do condomínio que eu moro, tive que voltar rapidinho lá.
0: Você aí, é o síndico lá?
1: É isso, eu sou o síndico, né? Tive que retornar rapidamente, já conseguimos contornar a situação, já está tudo bem também, graças a Deus. E por isso eu atrasei esses 5 minutinhos aqui, né? Mas nós vamos falar um pouquinho sobre os trabalhos dos vereadores, Moreira. Vamos conversar com a população. Fiquem à vontade para mandar as suas informações através do WhatsApp da Rádio Cultura. E principalmente a sua sugestão, né? Críticas, informações, o que a gente pode fazer como parlamentar, legislador, representante da Câmara Municipal. Atualmente, hoje, eu ocupo a posição de primeiro secretário, mas eu já fui vice-presidente. Aliás, ocupo hoje a posição de segundo secretário. Eu já fui primeiro secretário, já fui vice-presidente, já fui presidente também da Câmara. E é muito importante a gente passar por todas as funções para poder entender o funcionamento e a gestão do Legislativo, né? O Legislativo em Monte Alto, que vem passando por um processo de transformação já há alguns anos. Algumas alterações, algumas solicitações, algumas imposições do próprio Ministério Público, também do próprio Tribunal de Contas do Estado de São Paulo, algumas adequações que envolvem as emendas impositivas nossas de vereadores, né? O ouvinte que está nos ouvindo, a emenda impositiva é aquele recurso que o vereador tem, que é uma parcela do orçamento municipal, da participação, que nós possamos destinar às entidades, às associações, na verdade, a todo o terceiro setor que presta serviço à sociedade, né? O que é o terceiro setor, João Moreira? O terceiro setor são todas as ONGs, associações e agremiações não governamentais que prestam serviços sem fins lucrativos. Mas o fato de ser sem fins lucrativos não significa que ela não possa ter atividade econômica, né? Porque precisa subsidiar as questões que envolvem estrutura, a mão de obra, as despesas fixas e tudo mais. Então, o terceiro setor, na verdade, são todas as associações, as ONGs que prestam serviço para a população. Primeiro setor é o setor público, né, de uma forma em geral. O que é o setor público? É o nosso governo federal, governo estadual, a nossa prefeitura, a todas as instituições governamentais. E o segundo setor, que a gente chama que é o setor privado. Então, nós temos 3 setores de atuação no nosso país, né? O setor privado, que são as empresas, empreendedores, pequenos comerciantes, pessoas que estão ali todos os dias trabalhando na lavoura, na parte agrícola e tudo mais, né? E essas entidades do terceiro setor, elas recebem subsídios de nós, vereadores, para poder desenvolver os trabalhos, né? Os projetos, as ações e tudo mais. E tem a CADES, no caso que eu encaminho lá, que é o pessoal da dança, da cultura, da arte, do teatro. Nós temos também a APAMA, que é a Associação Protetora dos Animais. Nós temos a APAI. A APAI eu ajudo todos os anos. Esse ano, mais uma vez, eu vou destinar R$50 mil para a APAI. Vou destinar também R$50 mil para o Hospital do Amor, lá de Barretos. Estarei destinando R$65 mil ao Horto de Deus para poder fazer os seus trabalhos, as suas atividades, né? Tem a AMAC, que é a Associação Montealtense de Karatê também, que eu sempre destino todos os anos. E tem outras associações, agremiações e entidades que a gente sempre está subsidiando, fornecendo e fazendo o possível. Infelizmente, nesse ano, Moreira, o ano de 2026, nós tivemos que fechar às pressas as emendas impositivas até a data de ontem, e hoje nós vamos passar por uma revisão, e por orientação do próprio Tribunal de Contas, por orientação do próprio Ministério Público, que está acompanhando essas questões por conta de exigirem alguns detalhamentos mais específicos dos repasses financeiros a estas entidades, né? Em parceria seguindo os princípios da transparência, da eficiência, da economicidade, da rastreabilidade do dinheiro, principalmente. E então, a gente teve que correr essa semana, todos os vereadores e vereadoras, para poder fazer os seus fechamentos e as suas indicações para o próximo ano. Só que, em relação ao orçamento do ano passado, nós tivemos uma redução. O que que acontece? Muitas entidades e instituições que foram assistidas por nós o ano passado, esse ano não serão. Por quê? Nós tivemos o orçamento reduzido. Antes, nós tínhamos 2% da receita corrente líquida, né? Então, eu tenho que falar tecnicamente porque não tem uma outra forma de explicar isso, né? Dentro da lei de responsabilidade fiscal, existem vários requisitos. E um deles é análise da receita corrente líquida, que é a arrecadação do ano no seu todo. E o que que acontece? Nós tínhamos direito a 2% desse valor total global, dividido em 13 vereadores, para cada vereador destinar para as entidades. De acordo com os novos apontamentos, sugestões do próprio Ministério Público, do Tribunal de Contas, que chegaram até o conhecimento da Câmara e da Prefeitura, esse valor foi reduzido, esse percentual de 2%, para 1,55%. Ou seja, nós perdemos praticamente um quarto do valor das emendas impositivas. Então, nós vamos trabalhar com um orçamento reduzido para esse ano. Então, muitas entidades que receberam os valores no ano passado, esses valores não irão se repetir agora por conta dessa redução desses valores. Não é porque o vereador ou a vereadora deixou de destinar. É porque, infelizmente, os valores foram reduzidos de acordo com as orientações que nós temos, Moreira.
0: Mas a verba que vocês recebem da emenda impositiva, por exemplo, R$330 mil.
1: Isso.
0: 50% já é destinado à saúde.
1: À saúde, exatamente.
0: Sobram só 50%. 50%
1: para todas as outras áreas.
0: Entidades.
1: O que que acontece? Por que que eu consigo mandar, por exemplo, eu falei aqui, um valor alto para a PAI, para o Hospital do Amor e para o Horto de Deus? Porque eles estão configurados dentro da saúde também. A PAI, ela tem duas linhas de atuação, a da assistencial e a da saúde. No assistencial, eu não consigo destinar recursos, porque o assistencial entra na outra metade que tem que atender todas as outras instituições. E lá eu já tenho os meus compromissos, né? Já tenho os projetos que a gente já mantém há anos. Então a gente não consegue, mas pela saúde eu consigo. Então pela saúde eu consigo mandar 50 mil para a PAI, 50 mil para o Hospital do Amor e 65 mil agora que vai ser enviado ao Horto de Deus. Agora, as outras, os outros 50%, podemos dizer assim, as outras entidades vão ter que receber entre elas, é rateio. Aí é 10 mil aqui, 50 ali, 30 ali, 20 ali, e é assim que funciona, né? Para a gente poder tentar atender o máximo de entidades possíveis. Esse ano, a gente iniciou um trabalho dentro da Câmara. Lógico, é uma conversa, cada vereador faz o que bem entender e como quer com o recurso que lhe convém, né? Mas a gente chegou num acordo que, olha, vamos tentar chegar num equilíbrio para a gente tentar ajudar o maior número de entidades possível dentro das condições que nós temos hoje. Então, por exemplo, não é porque o Murilo já como vereador não destinou recurso para o Osmar Luz, para o projeto, que eu não gosto do Osmar Luz ou porque eu não tenho interesse em participar. Pelo contrário, é um projeto maravilhoso, espetacular, sensacional, e que a gente vai trabalhar muito para cada vez mais esse projeto crescer, se desenvolver, eles construírem a sede deles e tudo mais. Só que eu não tenho recursos em caixa para poder mandar para o Osmar Luz. Só que outros vereadores têm. E outros vereadores acabam fazendo esse aporte também para subsidiar e não deixar a instituição sem nenhum recurso, sem nenhuma ajuda, sem nenhum apoio. Então, isso aí basicamente foi o início de um diálogo que nós tivemos. Provavelmente nós vamos ter uma reunião de revisão para olhar, analisar isso agora. E quem sabe a gente consegue, de uma certa forma, ajudar todas as entidades, né, dentro de um padrão que elas necessitam e precisam, Moreira.
0: Segunda teve sessão ordinária. Como foram os trabalhos?
1: Foram bons, Moreira. Foram tranquilos. Uma sessão dinâmica, rápida, objetiva, direta, como tem que ser, né? Eu acredito que nós não temos lá muito que ficar enrolando e contando história, porque, na verdade, infelizmente, a grande parcela da população não assiste à sessão da Câmara, não sabe o que acontece nas sessões da Câmara e não se importam com o que os vereadores fazem. Isso é um grande erro, porque eu, enquanto munícipe e cidadão, antes mesmo de me tornar ou ser um agente político, um vereador, eu já acompanhava, já participava, já palpitava e sugeria, através de redes sociais e participação presencial, a minha opinião no Legislativo. Mas, infelizmente, isso não acontece. Então, é o que a gente sempre fala. Lá nós temos que ser técnicos, objetivos e práticos, né? Existem as comissões que avaliam os projetos, os vereadores tomam as decisões, e quando nós vamos para a votação, na verdade, 90% das situações já estão resolvidas, né? Porque a gente tem todo um trabalho, um preparativo durante a semana para que ocorra a sessão de segunda-feira. Por exemplo, hoje é fechamento de pauta. O que é o fechamento de pauta? Todos os trabalhos que os vereadores apresentaram de segunda-feira desta semana até hoje, às 14 horas, ele entra na pauta da sessão da próxima segunda-feira. E aí o que acontece? Você tem o final de semana para analisar a pauta, porque já está disponível no site da Câmara, e tem a segunda-feira também para verificar todo o conteúdo que vai em relação aos demais colegas vereadores. Por quê? Em relação às matérias, às prerrogativas obrigatórias, que são projetos de lei ou alguma situação que envolva o Executivo e o Legislativo junto, isso já foi tramitado, já foi passado pelas comissões, já existem os pareceres e basicamente isso vai para votação, né? Então, quando nós estamos lá no plenário para votação, esse trabalho já está bem adiantado, não é nada pego de surpresa. Diferente, por exemplo, de uma sessão extraordinária, de uma sessão que pede o levantamento do recesso, onde você não está preparado e apto para votar uma determinada matéria, em virtude de você não ter as informações, os pareceres, os projetos e as ações, que foi essa sessão polêmica que nós tivemos na última semana, na semana retrasada do levantamento do recesso para votar os 22 milhões, né? Mas isso aí já foi, já passou, a maioria votou favorável, é uma democracia, a fila anda. A nossa obrigação agora, enquanto agente político, é fiscalizar, cobrar. Eu estou tranquilo em relação ao meu voto, à minha consciência, e nós vamos seguir juntos, né? E é o que eu sempre falo, não significa, pelo fato de eu ter votado contra, que eu não queira ou não gostasse que a cidade se desenvolvesse. Pelo contrário, eu quero muito. Mas eu também preciso ter a segurança do meu trabalho, né? A gente tem que ter essa visão e essa noção do próprio agente político. Mas, basicamente, foi isso. Uma sessão tranquila, rápida.
0: Teve o lançamento do livro também lá, né?
1: Sim.
0: 130 anos do Legislativo.
1: Do Legislativo. O professor Samuel veio aqui já na emissora, também, já deu entrevista. Né? O Samuel disponibilizou um livro para cada vereador, contando um pouco da história.
0: Bacana, viu?
1: São trechos, né, e evidências da própria história que aconteceu em Monte Alto e que foram relatadas por alguns agentes parlamentares, alguns ex-políticos, ex-vereadores, ex-prefeitos, né, e eles tiveram a oportunidade aí de redigir e contribuir para essa parcela do livro do Samuel. Então, meus parabéns em nome dele, da Escola do Legislativo, da Câmara Municipal, que vem desenvolvendo um trabalho importantíssimo. Inclusive, Moreira, nós vamos ter um treinamento sobre as emendas impositivas, né, que vai acontecer no plenário da Câmara. Esse treinamento, ele é específico a quem? Aos vereadores, aos agentes políticos, aos servidores da Câmara, aos servidores da Prefeitura. E então, vai demonstrar ali todo um trabalho e o funcionamento desse novo formato que envolve as emendas impositivas na Câmara Municipal de Monte Alto. É um curso de emendas impositivas, de implementação, execução e controle. Vai acontecer nos dias 14 e 15 de setembro de 2026. Vai ser no plenário da Câmara, das 9 ao meio-dia e das 2 da tarde, às 14 horas, às 17. Serão dois dias que a gente vai estar sendo capacitado, treinado, orientado, de acordo com essa nova formulação da destinação. E aí, o que, que acontece? Os vereadores, os agentes políticos, os servidores da Câmara e da Prefeitura irão receber uma certificação direto da empresa que está prestando serviço. E aí, em conversa com o presidente Baltazar ontem, eu até sugeri, né, e ele, na verdade, disse que seria interessante emitir um certificado para as entidades parceiras que vão participar desse treinamento também em nome da Câmara, né? Então, eu achei bacana da parte dele a iniciativa, porque eu entrei em contato com todas as entidades que eu encaminho recursos e disse a elas, olha, é importante essa participação para vocês entenderem como é que funciona a destinação das emendas impositivas, os valores, os percentuais, a maneira como isso tem que acontecer. acontecer. E a grande maioria posicionou favoravelmente ao curso e com certeza estarão no plenário da Câmara participando e fazendo aí o melhor para suas entidades. Assim como a Câmara também busca transparência, eficiência em relação a essa aplicação das emendas impositivas.
0: Você sabe que os tribunais estão em cima dessas emendas impositivas lá através de deputados, né?
1: Sim.
0: Aqui em Monte Alto a gente acompanha, sabe que o valor chega para as entidades. É. Mas lá criam até entidades fantasma para desviar um pouco de dinheiro, né?
1: Por conta dessas situações de alguns que fazem isso, o mal, nós estamos passando por esse processo agora de fiscalização, de aperto jurídico,
0: de aperto.
1: Literalmente, para fazer as coisas acontecerem. Aqui em Monte Alto é uma cidade pequena, ninguém vai desviar dinheiro, ninguém vai se autopromover, criar uma entidade falsa, porque não tem como, a cidade inteira nos conhece, conhece as pessoas e sabem da veracidade dos fatos, né? Agora em Brasília, Brasília é o que o ex-vereador sempre dizia, Marcelo Augusto, Brasília é um balcão de negócios, né? Lá tudo é negócio. Então é importante a gente ter os pés no chão, humildade, fazer o que é certo aqui, justamente para que as nossas entidades não sejam prejudicadas e não fiquem desabastecidas, não fiquem sem os recursos do município para poder continuar fazendo essa prestação de serviço maravilhosa ao cidadão montealtense.
0: Você esteve presente, participou, gostou da festa do padroeiro?
1: Vixe Maria, não tem nem o que falar da festa. Ficou pequena, né, João? O espaço ali está pequeno, não adianta. Ali mesmo,
0: e é grande o espaço.
1: Mesmo que você ampliar ali, já ficou pequeno. Eu acho que o pessoal da organização tem que pensar num outro local, num outro espaço, fazer um centro de eventos. Inclusive, eu estive aí junto com um representante que vai disputar deputado federal da cidade de Ribeirão Preto e ele já se comprometeu a colaborar e ajudar num centro de eventos, caso ele consiga obter êxito aí na disputa. Então, veja como é importante. A pessoa vem, conhece a festa, vê o tamanho, analisou o empreendedorismo. As pessoas que estavam ali nas barraquinhas são empreendedores, Moreira.
0: São
1: pessoas que estão defendendo o seu pão, ganhando ali o seu dia para realmente sobreviver, viver, pagar suas contas e ter um extra. Então você vê que existem ajudas de todos os lados, dos voluntários, que foram mais de 300 voluntários que a gente tem informação na festa, né? O pessoal que trabalhou, todo mundo que se dedicou, desde quem serviu, de quem lavou, de quem limpou, de quem recolheu os lixos na mesa, até quem estava no caixa, quem estava nas cozinhas, né? O pessoal da segurança pública, tem que agradecer bastante a Polícia Militar, disponibilizou uma base móvel da Polícia Militar para estar na entrada do pavilhão ali do circuito da festa do Senhor Bom Jesus. A Guarda Municipal, a nossa Guarda Municipal todos os dias presente no evento, participando, fazendo a segurança aí de um povo ordeiro, organizado. Então você vê que nós tínhamos forças de segurança, voluntários, apoios.
0: Ambulância. Com enfermeiro e médico.
1: Empreendedores, todo mundo ali, sabe? Foi uma festa gigantesca. Eu ouso em falar, Moreira, que no último sábado nós tínhamos mais de 5 mil pessoas no recinto. Por que que eu te falo isso? Todas as barracas cobertas estavam lotadas. E fora isso, o parque parecia que você estava num formigueiro com iluminação. De tanta gente que tinha no parque, de tantas pessoas que estavam transitando entre uma barraca e outra. Então realmente foi um movimento gigantesco que nós presenciamos. E eu tenho certeza que a população deixou a sua contribuição ali com a própria Igreja Católica e também com a festividade do Nosso Senhor Bom Jesus, né? Estive presente na missa, participei lá junto com o Dom Eduardo, o Padre Aldive, né? O Padre Edson estava presente também, os diáconos. Então assim, eu acho que foi um momento importante para o nosso município, né? O padroeiro, ele foi significado e ressignificado neste momento para toda a população.
0: E você sabe que a organização da festa investe no comércio, viu?
1: Sim.
0: Compra tudo aqui em Monte Alto, o que é necessário para a festa. Apenas produtos que não tem em Monte Alto, então compra fora, mas pelo menos investe no nosso comércio. Tô vendo uma foto aqui, sua, acho que é do Moacir e do Marcão.
1: Do Marcão da Santa Casa, o Moacir Motora, nosso grande motorista, parceiro também, empreendedor, o Moacir. Nós estávamos aí naquele Aerofest, que foi o evento de aviação que nós tivemos lá no
0: nosso aeródromo.
1: No aeródromo, no Isidoro Nunes. Eu fiquei lá e a gente tirou foto junto. Grande, duas pessoas, gente boa, amigos nossos, e que estão ali conosco sempre no dia a dia ali, cobrando também e participando da política, viu, Moreira? Claro. São pessoas que são ativas.
0: E cobra, hein?
1: E cobra.
0: Cobra, sim. Tem que cobrar. Agora, segunda-feira tem mais uma sessão.
1: Nós temos mais uma.
0: Certo.
1: Mais uma.
0: Como é a pauta? Você tem.
1: É, nós vamos saber hoje.
0: Agora, às 14 horas.
1: Às 14 horas, né? Por volta das 14 até as 16, nós já temos noção do fechamento da pauta. E aí a gente já sabe, basicamente, os pedidos de informação, as indicações, os projetos que estão entrando do executivo, dos próprios vereadores.
0: Você é muito cobrado por parte dos munícipes, Moreira?
1: Ah, Moreira, eu, na verdade, assim, não é que eu sou cobrado. As pessoas chegam para conversar comigo. Sabe, eu não sou cobrado. Pô, você tem que fazer isso, ou você tem que fazer. Não, as pessoas entendem o meu método de trabalho, né? Então sabem que eu sou uma pessoa receptiva, eu estou aí aberto ao diálogo, às conversas, e todas as vezes que as pessoas me procuram, eu procuro o máximo, dentro do possível, dar retorno. Meu WhatsApp é uma das ferramentas de trabalho que eu tenho hoje. Às vezes eu não consigo responder a pessoa na hora que ela manda, mas eu sempre dou um jeito de retornar. E se eu me esquecer de retornar, eu peço para a pessoa que mandou a mensagem sempre insistir, mandar de novo um oi, alguma coisa que a gente retorna. Né? Então é importante isso aí. Ó, o Thiago Nogueira, meu parceiro, meu amigo, também falou, ó, bom dia, eu acho ele fácil.
0: Acha fácil mesmo, aí. Acha você muito fácil mesmo. Você tem feito visitas em bairros?
1: Eu tenho andado bastante, Moreira, principalmente nas ruas, e tenho acompanhado essa estrutura, né, deficiente que nós temos da infraestrutura. A infraestrutura que é um problema crônico, sério, da nossa cidade, que já vem há alguns anos, a gente vem cobrando melhorias, né? Operação tapa-buracos, limpeza das ruas, retirada de mato, de grama, de guia, de sarjeta, de calçada, uma atenção especial, né, quando você faz uma operação tapa-buracos, porque não é só ir lá e jogar, passar por cima com a roda do trator ou do veículo e ir embora. Né? O ideal seria que você fizesse a limpeza do local, limpasse ali o buraco, passasse uma vassoura, aplicasse um adesivo, né, uma massa asfáltica líquida, para depois sim jogar, mesmo que for o asfalto frio por cima, para ele poder aderir, para ele não soltar, para ele não desplacar na próxima chuva. Então a gente tem bastante resultados em relação às andanças que eu tenho feito nos bairros da cidade, né? O pessoal aqui da região central, o pessoal do São Guilherme, do São Cristóvão, do Califórnia, do Bandeirantes, do Laranjeiras, do Centenário, Parque das Flores, Monte Belo. Então a gente tem andado em todos esses setores. No Vera Cruz eu tenho ido bastante, eu tenho visto. Eu paro lá, dou uma olhadinha naquele campo que está passando por uma adequação. A obra tem dia que vai, tem dia que não vai, mas nós temos que estar lá acompanhando, verificando, né? Ando nas ruas ali do bairro, verifico tudo isso que está se passando no, como chama, São Remo, no São Miguel, no Jardim das Oliveiras. A gente vai no Jardim Acapulco também, eu passo ali, porque o Jardim Acapulco, às vezes as pessoas não entram lá no Jardim Acapulco, né? Mas tem que entrar, você tem que se deslocar no Jardim Alvorada. Então eu tenho andado bastante a cidade, sabe? Eu tenho visto muitas coisas acontecendo e tô anotando, tô verificando. Até porque a gente tem uma intenção aí de cobrar do executivo algumas melhorias e isso tem que acontecer. Faz parte do dia a dia, que são as necessidades primárias que a gente fala na política, que o executivo, a prefeitura, tem que fornecer ao nosso cidadão. Mas, além da infraestrutura, a gente tem observado também algumas reclamações demasiadamente na área da saúde, Moreira. Muita gente me pergunta, me pede ajuda para verificar, ô Murilo, tem um pedido de exame lá, não vai, é um ultrassom, é uma tomografia, é um exame, o que está acontecendo que não vai? A gente tem que entrar em contato, tem que pedir, tem que, né, se manifestar junto à secretaria. Então, assim, as pessoas reclamam em relação a essa demora dos especialistas, né, os atendimentos. A gente sabe que o pronto-socorro tem um gargalo, hoje é uma instituição que basicamente faz a gestão lá dentro, mas aí tem um custo alto isso, são quase 13 milhões por ano que a gente gasta no pronto-socorro. Às vezes eu fico me perguntando, será que com esses 13 milhões a gente não conseguiria contratar alguns médicos de Monte Alto, uma equipe daqui, promover, fazer um trabalho, um atendimento, os enfermeiros, os técnicos, a pessoal da limpeza, do atendimento, da, sabe? Então, assim, são questões e análises que cada gestor público tem uma visão de como administrar. Prefeita Maria Helena tem a dela, a gente respeita, o ex-prefeito João Paulo teve a dele, né? Eu, se um dia for prefeito, terei a minha, Se vai dar certo, se vai dar errado, nós não sabemos, né? Mas nós temos que tentar, nós temos que buscar soluções. O nosso povo não pode padecer de um atendimento médico. Eles não podem esperar, principalmente quem? Os idosos e as crianças. Né, eles têm que ter prioridade de atendimento, tem que ter prioridade nessa questão. Nós, adultos, nós temos uma condição mais fácil de mobilidade, de correr atrás, de buscar uma solução, de conversar, de articular. Mas os idosos já são limitados, né, e as crianças também. Então a gente tem que ter um olhar mais clínico, uma visão diferenciada em relação a essa saúde municipal nossa, a parte da infraestrutura, que eu acho importantíssima. E principalmente, Moreira, a partir de agora, vendo a visão e a tendência que o nosso país vai entrar numa grande recessão econômica no próximo ano, independente se ganhar o que está no poder hoje ou se ganhar o outro que é concorrente, independente se é direita ou esquerda, eu estou falando assim porque eu não posso falar o nome dos candidatos, mas independente se for direita ou esquerda, quem está ou quem vai entrar, nós vamos ter um ano muito difícil em 2027 e 2028. Eu acredito que economicamente nós vamos sofrer muito com isso, com a taxa de juros alta que tem no país. Os nossos empreendedores, os nossos empresários, eles não conseguem mais tomar o empréstimo num valor que consiga honrar a sua dívida futura. Então, essa foi uma das grandes preocupações que nós temos, e eu acredito que nós temos que pensar no futuro, né? O Brasil, ele vai mudar, mas para isso, todo mundo tem que mudar junto. Senão, infelizmente, nós vamos encontrar pessoas com dificuldade de viver, sobreviver, de trabalho, de emprego, de comer, literalmente, ô Moreira. É isso que vai acontecer.
0: Nós entrevistamos o vereador Murilo Jacobo. Um abraço para você, bom trabalho e um ótimo final de semana.
1: Um grande abraço a todos, desculpem-me pelo atraso. Fiquem com Deus, tamo junto. Bom final de semana.
0: Eu retorno às 11 horas na segunda edição da Hora da Notícia.
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Salve, salve, bom dia, bom dia. Manhã espetacular no ar. Manhã da sexta-feira. Ela chegou, Brasil. 14 de agosto de 2026. Eriquito na área. Nós vamos juntos até às 11 da manhã. Você é minha companhia também. No seu trampo, em casa, pelas ruas da cidade, no automóvel, onde quer que você esteja aí, ó. Abençoado fim de, hein? A gente dá o play pra você, então embarque nesse carrossel e vem. Manhã espetacular. 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A hora 9 aqui da nossa manhã. 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Opa, calma, né? Depois daqui, né? Natal chega depois. Eriquito, é outro papel. É esse daqui. Vocês estão percebendo, vocês estão, né? 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Natal chega na sequência, na hora 10, fechou? 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Simples assim. Bora para nossa primeira playlist. Eu vou agarrar mais um café. Pra gente acordar direito. Começar bem o dia, né? Mais um café da bandinha. E daqui a pouquinho eu volto com o nosso café com bate-papo. Vem que vem!

0: É a programação no clima, né? No clima do sextou, hein? Dando play mais finalzão de semana. Beleza, hein? 14 de agosto, bora que bora. Sua primeira playlist do dia, ó. Tocou aí Revelação, Leci Brandão, Pixote, Nelly Furtado. E tem a sua também no 3242-1258. Fica à vontade, pede seu som, beleza? A gente já deu play no final de semana, é só se erguer esse volume agora, entra no clima com a gente também, né? 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Bora de astral, a Ipanema tá chegando e o horóscopo tá chamando. Que os astros reservam pra nossa sexta-feira? Bora conferir?
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2: Áries, de 21 de março a 20 de abril.
0: Bora lá, Ariano, Ariana, bom dia, bom dia. Ótimo sextou para vocês também. O dia pede foco no trabalho e na rotina, viu? Você renderá muito se atacar uma coisa de cada vez. Beleza? Uma coisa por vez, hein? Aumente sua produção e aproveite também para fechar pendências antes de acabar o final de semana. Cuide da alimentação, do sono, do corpo, do bem-estar. O prazer estará nas coisas simples do dia. No amor, o assunto filhos entra em pauta. Fertilidade e paixão estão em alta, Áries. Lindo final de semana para vocês, viu?
2: Touro, de 21 de abril a 20 de maio.
0: Falando com o Taurino, a Taurina também, a semana termina com espaço para namorar, ó. Brincar mais com os filhos, retomar um hobby esquecido. O céu calmo favorece o prazer, os cuidados com a beleza e o entendimento com a família também. Um projeto criativo ganha forma e viabilidade, viu? No amor, um gesto simples também vale mais do que uma grande declaração. Descubra prazeres diferentes e também curta as coisas boas da vida nesse fim de... Bom dia, Touro!
2: Gêmeos, de 21 de maio a 20 de junho.
0: Geminiano, geminiana, arrume suas bagunças, organize a casa, resolva aquele conserto que foi adiado. O dia será tranquilo, então aproveite para conversar com a família sem pressa. Um assunto de moradia também pode ganhar encaminhamento prático, viu? Receba gente querida, revele seus dotes culinários. O sossego do lar recarrega suas baterias neste dia. Surpresas gostosas intensificam o amor, gêmeos.
2: Câncer, de 21 de junho a 21 de julho.
0: Fechando com as previsões para o signo de Câncer. Agenda cheia, viu? Recados, vários deslocamentos. Mas você dará conta de tudo com bom humor, viu, Câncer? Será o dia ideal também para resolver as burocracias e movimentar o que estava parado. Uma conversa com o irmão ou vizinho te traz boas notícias. Marte, em seu signo, mantém a disposição. Escreva, ligue, resolva. Você estará com força total para novas conquistas e vitórias. Que beleza, hein? Boas vibrações. Daqui a pouquinho Ipanema traz Leão, Virgem, Libra e Escorpião.
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0: Já na sequência, nosso café com bate-papo, beleza? 9:30, bom dia, bom dia. A gente segue com Sacolão, São Benedito, Arco-Íris Tintas, Deluxe.

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6: 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Celinha também tá mandando um beijo e os parabéns pra você, viu, Simoninha? Celinha mandando aquele beijo, já mandou a música também, viu, Celinha? Já é a próxima, né? Voo de Coração, beleza. E depois tem a música do Belo. Se eu não me engano, foi a Sônia que pediu, né? Fátima Corintiana, bom dia, minha amiga. Como é que tá aí?
7: Bom dia, meu amigo Eriquito.
6: Tudo bem?
7: Uma abençoada sexta-feira pra você e toda a sua família.
6: Amém.
7: Pra família Cultura.
6: Muito obrigado.
7: Manda um bom dia pra Fátima Garbim, pra Soeli, pra Maria de Jesus, pra Edmundo, para os meus filhos, enfim, para todos os meus amigos, para a Celinha, e manda meus parabéns aí para essa menina aí.
6: A Simoninha?
7: A que põe apelido gostoso em você.
6: É, né?
7: Dá os parabéns.
6: É uma doçura.
7: Ela, que Deus conserva mais e mais saúde e muita felicidade para ela.
6: Amém.
7: Um bom dia, meu amigo.
6: Bom dia, Fatiminha.
7: Fica com Deus, um abraço.
6: Muito obrigado pelo carinho e pela companhia. Tá vendo, Simoninha? Tô te falando, filha. Você não sabe como você é querida. É, o povo me chama de Pudim. Ô, Pudim, na rua tô passando. Ô, Pudim, tem que olhar, né? Eu já sei que é pra mim, já pegou esse apelido lindo aí. Aí a pessoa vem comentar. Nossa, mas eu caio na risada, hein? Com aquela menina da doçura lá. Doçura até os 45 do segundo tempo, né? Não, Simoninha? É, nossa, meu racho bico, a menina te chamando de pudim. É, então, dos outros é refresco. 10h35, é. A gente viralizou, fia. Não é só na internet que viraliza, não, no rádio também, viu?

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E pronto, né? A gente já deu play no seu finalzão de semana. Agora é só aumentar esse volume, continuar nessa vibe, deixar o seu dia com energia lá em cima, né? E deixar essa vibe positiva que o manhã levou pra você. Deixar essa vibe ficar com você o dia todo, final de semana todo. De coração, a gente te deseja um lindo sextou. Amanhã a gente se fala no Sabadão da 90, né? A partir das 9, se o Papai do Céu deixar. Vou ficar devendo músicas, vixe, um monte ainda, hein? Mas sinta-se abraçado, viu? Vou correr pra dar tempo de atender mais duas indicações aqui. É a próxima indicação do meu amigo Dionísio, tem Heart e depois tem Billy Idol, que vai pra Silvana também ligadinha. Um beijo, viu, Sil? Beijão na família, tamo junto. Beijo gostoso e abraço apertado pra vocês também. Se der tempo, eu coloco mais alguma indicação, senão essas duas estão garantidas, beleza? Amanhã vem passar o sábado com a gente também, a partir das 9. Amanhã tem Clube do Vitrola, né? Amanhã você pode pedir a música que você quiser. Não vamos falar outra vez essa música. 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Tchau, obrigado, aquele abraço então. Bom almoço, daqui a pouquinho, Hora da Notícia, segunda edição. Amanhã a gente se fala, tchau.

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1: Hoje é sexta-feira, 14 de agosto de 2026, dia do cardiologista.
2: Esta é a edição de número 15.217 da Hora da Notícia.
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2: e Daniel Palma.
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1: O sol continua predominando, o tempo segue firme, temperatura está em elevação, faz calor, viu? Os termômetros estão marcando agora 28 graus.
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0: Fazenda libera empréstimo após ação do governo de São Paulo.
1: O Banco do Brasil tem até 100 bilhões de reais para negociar com nova medida provisória sobre dívida do agro.
0: Incerteza fiscal eleva a dívida atrelada à Selic a maior patamar em 20 anos.
1: Estados Unidos prepara ofensiva antidrogas na América Latina.
0: Colômbia só aceitou socorristas de 4 países governados pela direita.
1: E o Brasil corre para ampliar medicina de desastre frente à crise climática.
0: Festival de Gramado dá largada com o filme Antártida.
1: Suspeito de liderar descontos ilegais do INSS se entrega à Polícia Federal.
0: O Brasil importa mais calçados que exporta pela primeira vez em 30 anos.
1: E começa amanhã mais uma rodada da Série A do Campeonato Brasileiro.
0: E mais, falando do esporte, Campeonato Amador Cidade Sonho começa domingo com 4 jogos.
1: Esses são os destaques.
0: E o noticiário vem aí.

0: São 11 horas mais 4 minutos. Nós estamos recebendo a vereadora Simone Defini, a secretária do Meio Ambiente também, doutora Marabita, para falar sobre a castração que está sendo realizada lá no pavilhão da Feira do Produtor. Simone, bom dia.
1: Bom dia, João Moreira. Bom dia a todos os ouvintes da Rádio Cultura.
0: Como que estão lá as castrações?
1: João Moreira, todo vapor. Ontem, hoje. Ontem nós realizamos 187 castrações. Hoje, casa cheia também. Trouxe aqui Marabita, nossa secretária do Meio Ambiente. Jefferson, meu amigo da Proteção Animal. Estou aqui com a Carol, vereadora de Santa Ernestina, da Causa Animal também, que ela veio conhecer o nosso trabalho, que ela quer levar a carreta para Santa Ernestina. João Moreira, eu quero aproveitar o seu espaço. Quando a gente faz castração em massa com muitas pessoas, né, tem fila, tem tumulto e é um dia que você precisa ir com paciência. Então, infelizmente, ontem algumas pessoas não conseguiram esperar, né, tinham outros compromissos, precisou ir embora. Então, eu vim aqui usar esse horário para falar com essas pessoas, as pessoas que não conseguiu castrar os seus pets, entre em contato comigo na rede social, na ONG Protetores de Monte, ou com o Pet Container, que vai ter castração 27 e 28 de agosto, que nós estamos aqui para acolher a todos. Eu quero castrar todos os animais e atender todos os munícipes da melhor forma. Nós tivemos ontem algumas postagens de pessoas reclamando do horário, da demora, que precisou ir embora e o pet não está castrado. Então, pessoal, eu estou usando esse espaço para falar com vocês. Quem foi embora, não castrou seu pet, por favor, me liga ou me chama na rede social, que a gente vai castrar todos.
2: Com certeza. E também, bom dia, Marabita. Bom dia, João Moreira. Bom dia, vereadora Carol, vereadora bom Simone. Dia. E também para dizer que nós ainda temos vagas.
0: Então, os dias 27 e 28.
2: 27 e 28 desse mês ainda, não é o mês do cachorro louco, é o mês do cachorro castrado, batendo recorde de castração. Por favor, entre em contato com o telefone do Pet Container, que faz parte da Prefeitura Municipal. Eu faço parte da Secretaria de Meio Ambiente, então a gente está junto nessa causa linda que é castração. Eu acho que Simone tem que lembrar da importância de terem 300 animais castrados esses dois dias. Eu rendo homenagens a vocês, porque eu estou presente lá e vendo a importância de castração para a saúde desses animais. E aí a gente tem os atendimentos no Pet Container. Eu vou dar o telefone do Pet Container, 99137-6905. Não conseguiu vaga, como a vereadora falou? Entre em contato com o Pet Container e vamos castrar. Ainda tenho vagas de gatos machos e cachorros machos. Ah, você tem uma fêmea? Não tem problema. Deixe inscrito, nós vamos fazer mais licitações e mais castrações. Dessa vez vem uma carreta, nós vamos ter 400. Hoje e ontem foram 300, nós teremos 400 dia 27 e 28. Isso é um recorde, vereadora Carol, é um recorde.
1: Maravilhoso.
2: Leva isso para Santa Ernestina. Nós tivemos a presença do Conselho de Vista Alegre, quero agradecer em nome do Bruno também. Um sucesso, eles também... Agradecer a brigada que está ajudando a pegar os gatos comunitários, que é muito importante também, tirar da rua.
0: Doutor Jefferson, bom dia, mais uma vez, bom dia, né?
3: Bom dia, João, bom dia a todo mundo que está ouvindo, vereadora Carol, Marabita, Simone, a gente já se viu hoje, né, João?
0: Fomos tomar um café na OAB hoje já.
3: Não, eu queria fazer só um apontamento, a gente recebeu muitos questionamentos com a questão de chegar lá com o pet e a pessoa ter que fazer o RG pet com cadastro ali através da senha Gov. E aí muitos questionamentos, que demora, que não consegue, não faz a senha, o porquê disso. A gente colocou, né, um pessoal lá que está ajudando a fazer essa senha Gov, e a exigência da senha Gov e de fazer o RG PET tem alguns fundamentos. Por exemplo, comprovação de residência. A verba usada pelo deputado para fazer essas castrações está destinada a Monte Alto.
0: Certo.
3: Então, depois ele tem que comprovar que o animal castrado foi de Monte Alto.
0: Precisa, tudo é bem controlado.
3: Precisa ter uma rastreabilidade.
0: Claro.
3: Para os veterinários saberem histórico de vacinação, se o animal tem idade mínima para poder castrar. E também, posterior à castração, para responsabilizar esse tutor, se eventualmente ele não der os cuidados pós-operatórios.
0: Certo.
3: A gente conseguir saber de quem é o animal, qual é a residência, endereço.
2: Até foto do gatinho completo. Do cachorro vai.
3: Exato.
2: SRG. É um programa chamado Simpatinhas, um programa estadual. É controlado pelo governo do estado. Sim. É tão sério, doutor, que a fiscalização é tanto municipal, tanto a presença nossa lá, quanto estadual.
3: É isso.
2: Para ver cada animal, cada tutor com RG, com o endereço, CPF, é tudo bem controladinho.
3: É a identificação mesmo. Saber o histórico do animal.
0: Estou recebendo aqui, eu quero agradecer a Simone, vereador, e todos, porque fomos muito bem atendidos. Vem até com remédio e roupas. Gratidão a todos. Deus abençoe.
3: Tá aí. Completo,
0: Carol,
3: atendimento.
0: Bom dia, Carol.
4: Bom dia, João, tudo bem?
0: Você é vereadora de Santa Ernestina?
4: Isso mesmo.
0: Nossa vizinha aqui.
4: É do ladinho, coladinho aqui em vocês.
0: Você viu que bacana esse projeto?
4: É extraordinário. Hoje eu estou muito feliz de ter recebido o convite aqui da minha amiga Simone, que é uma vereadora incrível da causa animal, uma grande amiga do meu coração. E estou tendo a oportunidade de conhecer a Elaine, secretária do Meio Ambiente. Isso. O Jefferson, também um advogado aqui responsável da ONG. E para mim é um prazer. E eu vim mesmo para conhecer, ver como que funciona, estar mais à frente aí para conseguir levar para Santa Ernestina, que é uma causa que eu estou há 23 anos no município. Entrei na política defendendo essa bandeira. E a gente está batalhando lá para além da contratação da prefeitura, que já foi realizada 200 castrações, mas não foi o suficiente, infelizmente, de levar esses projetos para lá, como está tendo de Monte Alto, e servir de exemplo, né? Monte Alto é um exemplo para nós lá. E quando for ter, se Deus quiser, eu quero levar essa equipe lá comigo para me dar uma força também, porque eu vou precisar.
0: Você vai conseguir esse ônibus, sim.
4: Se Deus quiser.
0: Vai.
4: Hoje eu vim aqui para conhecer e tentar levar para lá o quanto antes. A gente tá precisando bastante.
2: E a vereadora estava me falando, João, eles vão pôr em, se Deus quiser também, pôr em prática o pet container deles.
0: Isso.
2: E ainda não começou a execução das atividades.
4: Ainda
2: então,
4: não.
2: O que a gente puder ajudar para que essa causa cresça em outras cidades, na nossa região, e o que puder a gente, como Monte Alto, ser a referência disso, é um prazer, uma honra, conte comigo também.
4: E eu fico feliz e fico muito grata de coração por
0: Preciso
4: todos vocês.
0: Precisa do RG para fazer a castração?
3: Precisa fazer o cadastro lá na hora.
0: Faz
3: do
0: na
3: RG
0: hora,
3: Pet.
0: Né?
3: Tem um pessoal lá, inclusive, auxiliando só para isso.
0: Vocês estão com uma equipe boa aqui, ó, uma equipe ótima, mas está faltando alguma coisa.
3: Os cachorros.
0: Os cachorros e gatos.
2: Olha, do jeito que a prefeita fica aqui te auxiliando, eu também vou te auxiliar. Tô vendo a pergunta aqui e já vou responder. Nessa castração de hoje, se você está marcado, você precisa do RG, do Simpatias, que o Dr. Jefferson falou.
3: Isso.
2: Se você está cadastrado para o dia 27 e 28, não será necessário, porque a equipe da prefeitura vem com as fichas e você vai assinar pessoalmente as fichas de fiscalizatórias.
0: Essa castração dia 27 e 28. Eu sei que nós estamos na correria, porque vocês têm que voltar lá.
3: Sim.
0: A Simone tá até... Simone, vamos lá correndo.
2: Sim,
0: tá,
2: sim.
0: Simone?
2: Vamos voltar.
1: Estamos correndo bastante, nós não paramos um minuto, né, ontem e hoje, então a gente fica feliz, eu tô com o coração cheio de gratidão.
0: Até que hora vai?
1: É gratificante a gente tá lá, hoje vai até às 15 horas, e infelizmente a gente não consegue mais agendar nenhum animal, mas quem precisar de castração, chama no Pet Container, dia 27, dia 28,
0: 28
1: tem
0: vai
1: mais.
0: Ter de novo, tá certo, doutor?
1: Exato.
2: Obrigada,
1: mesmo.
2: João,
1: no mesmo
2: local,
1: por receber a gente.
2: Tá? Você que tá inscrito lá no pavilhão de São Benedito, agradecer toda a infraestrutura também, né?
0: Então, 27 e 28 tem mais.
3: Com certeza, lá com a nossa secretária Marabita.
2: Não tá lá, se Deus quiser.
0: Um abraço,
1: obrigada,
0: um bom trabalho
1: João,
0: para
1: abraço
0: vocês.
1: Obrigada, João. Bom fim de semana.
2: Obrigada, Carol. Manda um beijo para Santa Ernestina.
4: Será dado, obrigada. Obrigada pela oportunidade, parabéns aí por toda a equipe, em nome principalmente da Simone aí, minha amiga, que eu sei que ela luta com tanto amor junto a todos vocês.
0: Essa
4: viu?
0: É a mãe dos nossos animais aqui, essa é a mãe. Voltamos já.
2: Obrigada, muito obrigada.
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3: São 11:18. Nosso estúdio está abençoado. Nós estamos recebendo o padre Tiago, responsável pela paróquia de Nossa Senhora Aparecida, porque hoje tem mais uma noite iluminada, mais uma noite de muita fé, que é a sétima noite da novena da Nossa Senhora Desatadora dos Nossos. Padre Tiago, bom dia.
4: Bom dia, João. Bom dia a todos que nos ouvem.
3: É a sétima noite, né?
4: Sétima noite, com a graça de Deus.
3: E hoje está calor, hein?
4: Bastante.
3: Não precisa levar nem blusa, mais. Vai esquentar mais.
4: Ah, creio que não precisa levar blusa, não.
3: O calor humano também já é gostoso, né? Quanto mais milhares gente, de pessoas, né? Sim. Quem é o padre hoje?
4: Hoje é o padre Fábio Sena.
3: Ah, daqui da Santa Rita de Vista Alegre?
4: Exatamente, pároco da paróquia de Vista Alegre.
3: E o gesto concreto hoje?
4: Hoje nós temos como gesto concreto o açúcar.
3: Como que foram essas 6 noites de muita fé? Sucesso?
4: Sim. Graças a Deus, mesmo com aquela noite que choveu.
3: Aquela noite chuvosa. Né?
4: Mas que também foi muito bom, foi muito agraciado e já temos aí relatos de graças alcançadas.
3: Certo. Acontece o seguinte, a equipe já está bem treinada para isso, a sua equipe, né? Sim. Na sétima noite hoje, todos já sabem o que devem fazer, os seus afazeres e aqueles voluntários maravilhosos que colaboram também, né?
4: Meio da tarde já estão todos lá ajeitando tudo, arrumando, organizando. Pessoal da parte da social também, né, já estão arrumando, ontem já foram lavar lá o nosso pavilhão de festa, então o pessoal já não precisa nem ficar olhando, não precisa nem olhar, eles já vão, dá para confiar de olhos fechados.
3: Já sabe que cada um já sabe o que faz,
4: cada um,
3: né?
4: Já sabe o que faz e fazem
3: muito
4: bacana
3: bem. Esse trabalho que eles fazem, né, padre Tiago?
4: Muita dedicação.
3: O bispo esteve uma noite aí, não teve?
4: Sim, a noite passada.
3: Como que foi lá a celebração do bispo Dom Eduardo?
4: Foi muito boa também, ele ficou bastante impressionado com a quantidade de gente, de fiéis. Foi acolhido com muito carinho também, com muito respeito. Também partilhou na homilia dele, foi muito bom, tocou muitas pessoas. E depois participou lá também da parte social com a gente um pouquinho. Foi embora muito contente.
3: Eu sempre falo que ele é mensageiro da amizade. Ele está em todas, viu?
4: Sim, sim.
3: Está em todas. É a sua primeira novena como comandante, né?
4: Sim.
3: Como é que estão os trabalhos aí? Como é que o senhor está se sentindo nesse momento? Já vamos para a sétima noite.
4: Ah, né? Eu estou tranquilo, porque o pessoal vai em frente.
3: A equipe, né?
4: Dá conta de tudo. Então, não estou me preocupando, não, assim, com questões de dar certo ou não. Fiquei um pouco assim, ansioso no dia da chuva, né?
3: Fica preocupado.
4: Eu caberia a mim decidir o que fazer, né? Lá dentro do pavilhão de festa, vai arriscar? Aí então decidimos por fazer lá dentro mesmo. Mas fora isso, estou tranquilo porque o pessoal já sabe, já dá conta de tudo.
3: E o senhor está certo, tem que se preocupar no bem-estar dos nossos fiéis.
4: Claro, claro.
3: E tem que tomar decisão.
4: Sim.
3: Então, só uma decisão mesmo, bacana isso daí. Érica, bom dia.
5: Bom dia, João Moreira. Bom dia, Padre Tiago. Bom dia a todos os ouvintes da Rádio Cultura e aqueles que nos acompanham pelas redes sociais.
3: Parte religiosa, já falamos, e na parte social?
5: João, a parte social também está sendo um sucesso, com a graça de Deus.
3: Todos colaborando, né?
5: Todos colaborando, as pessoas prestigiando. As pessoas também vão comprar e levam para suas casas, porque tem muita gente que também trabalha no terceiro turno e já compra a janta.
3: Certo. Isso é bom. Mas até que hora vocês ficam lá, depois que termina a novena?
5: João, geralmente nós saímos de lá depois da meia-noite, até arrumar tudo.
3: Olha só.
5: Sim.
3: Você vê o sacrifício meia-noite e no outro dia todo mundo tem seus afazeres. Sim. Mas deixa tudo limpinho,
5: deixa
3: novamente,
5: tudo limpinho,
3: né?
5: Deixa tudo limpinho, em ordem.
3: Tem que aplaudir esses voluntários.
5: Sim, os voluntários são uma bênção.
3: Sem voluntário não tem festa, não tem eventos.
5: Em nenhum
3: não.
5: lugar.
3: Não tem.
4: Nem a novena, né?
3: Nem a novena. Porque o senhor precisa de voluntários para fazer uma novena.
4: Exatamente.
3: Pra mim. Quantos ministros participam por noite lá?
5: Sim.
4: Mais de 20.
3: É. Coroinhas, né?
4: Todos.
3: Acólitos.
4: Tudo.
3: tudo, quer dizer, uma equipe maravilhosa.
4: Pessoal que canta também, da, o coral, da fraternidade, né?
3: O coral muito bem ensaiado também,
4: sim,
3: o coral, viu?
4: Ah, eles são bons.
3: A dedicação, viu? Continua vendendo velas?
5: Continua vendendo.
4: Sim. Quem ainda não adquiriu e você pensa, ah, está no final, convém comprar ou não, né? Não, pode adquirir, porque depois essas velas, depois que acabar a novena, ela continua para uso pessoal em suas orações. Eu vou até orientar o povo a isso, né? Depois
3: isso
4: que acabar
3: mesmo
4: a novena, a vela ela é de cada um que adquiriu, né? E vai continuar usando pelo resto do ano até ela acabar, né, em suas orações pessoais.
3: É isso
4: então,
3: mesmo.
4: Não é só para a novena.
3: A fé continua, né?
4: Exatamente. Ela é um símbolo que pode ser usado, deve ser usado, vou orientar assim, nas orações pessoais de cada um.
3: Eu recebi depois, sexta-feira que nós conversamos, recebi um relato de um casal que foi lá, ficaram de pé. Ficaram de pé lá. E falaram que foram para casa fortalecido. Não sentiram canseiro, não sentiram nada. Transmite aquela fé, fortalece as pessoas, né, Padre Tiago?
4: Tá vendo? É incrível, né?
3: É incrível mesmo, como fortalece. Chega em casa um pouco até mais animado até.
4: Sim,
3: né,
4: sim, sim.
5: Isso mesmo, João.
3: Como faz trabalho maravilhoso, viu?
5: A fé move montanhas.
3: E essa exaltadora dos nossos é conhecida mundialmente aqui de Monte Alto.
5: Sim.
3: Muitos países acompanham.
5: Sim.
3: Muitos países acompanham pela rede social, que não tem mais limite, né? A rede social não tem mais barreira. Parabéns pelo seu trabalho.
4: Obrigado.
3: Essa é a sétima, faltam mais duas ainda. E espero vocês aqui.
4: E parabéns também a todos os envolvidos que contribuem para que essa novena aconteça.
3: E olha, muita
4: gente. E até pelo senhor que nos acolhe aqui.
3: Para mim é uma satisfação. Eu fico fortalecido também.
4: Opa.
3: O nosso estúdio fica abençoado.
4: Isso amém.
3: É importante, né?
4: Amém.
3: Érica, um abraço, bem. Bom trabalho.
5: Obrigada, João. Tá. Um abraço para você também.
3: Um abraço, padre.
4: Um grande
3: bom
4: abraço.
3: Bom trabalho para vocês hoje à noite.
4: O senhor também, para todos que nos ouvem, que Deus os abençoe.
3: Nós voltamos já já.
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2: As informações para você do plantão policial: nós tivemos aí o registro através do SAMU de 29 ocorrências. Dentre elas, nós tivemos aí agravos traumáticos, agravos em saúde mental, remoções intermunicipais. São pessoas que são levadas, né, aqui de Monte Alto para Ribeirão Preto, para Serrana, né, para outras cidades, para Jaboticabal. Tivemos também registros de altas, tomografias, procedimentos eletivos. Nesse pacote aí foram 29 ocorrências nas últimas 24 horas. Também nós tivemos aí, através da Guarda Civil Municipal, patrulhamentos, as fiscalizações que continuam. Nesse item fiscalização, né, destaque vai para a questão também das pessoas que têm o seu veículo e que ficam muitas vezes aí desatentas à questão do licenciamento. Final 1 e 2... já está vencido, venceu agora, no dia 31 de julho. Final 3 e 4, ainda, né, dá para você pagar, não está vencida, mas vai vencer agora dia 31 de agosto. E assim sucessivamente. Então, atenção você que tem seu veículo, final 1 e 2, licenciamento vencido. Se pego for, você vai ter problemas, né? Vai ter que pagar a multa, né? Vai ser autuado, vai pagar a multa, vai pagar o guincho, porque você não vai poder dirigir o carro até a empresa que presta serviço aí para a polícia, no caso, né? As pessoas aí que têm aí os seus veículos apreendidos, fica num pátio. Então você vai pagar a estadia de pátio, vai pagar a multa, vai pagar guincho, não compensa. Compensa você resolver e pagar, né, o licenciamento. Regularizar a situação do seu veículo. Final 1 e 2, já venceu. Paga onde? Na lotérica, muitas vezes no seu despachante, para facilitar, poupa tempo, ou até mesmo no banco. É fácil, tem como você pagar. Claro, é uma questão de lembrar e tentar aí resolver. Neste mês, final 3 e 4, neste mês, ainda está valendo, né? Ainda você pode rodar tranquilamente até o dia 31. Depois do dia 31, vai vencer e se pego for, vai ter problemas. Então, nesse item fiscalização, a guarda também, né? Não só a guarda, né? Mas a polícia militar, muitas vezes, quando para você, acaba falando assim: ah, por favor, seu documento, né? Ou até mesmo olha na placa do veículo, através daquele QR Code, já sabe o que está acontecendo, independente se é uma parada aí de bafômetro, independente se é uma parada aí para qualquer outro tipo de coisa que aconteça, automaticamente a polícia ou a guarda, quando para você, ou até mesmo a polícia rodoviária também, né? Parou, e aí? O que fazer? Entregou o documento, Carteira Nacional de Habilitação, pode ser pelo celular, pode ser física, entregar para a pessoa, no caso para o policial. E aí ele olha e você está com o seu licenciamento vencido. É aí que a coisa vai arder, né? Como é que o dito popular diz, né? É aí que o chicote muitas vezes estrala. Então você tem que tomar o devido cuidado, né? Fiscalização. O Campo Seguro continua nessa questão também, todas as semanas, inclusive sempre na zona rural. São estas as informações para você do Plantão Policial. Não entre em litígio com a polícia para não virar notícia.
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0: São 11 horas mais 31 minutos. Hoje nós tivemos vacinação antirrábica já, lá no Lago 8 de Fevereiro. Falamos sobre a castração, dia 27 e dia 28 vai ter castração novamente. E hoje, sexta-feira, as equipes estão passando e recolhendo galhos no Jardim Jaqueline, Jardim São Luís e Jardim Santa Júlia. Nesses três lugares aqui, ou nesses três bairros, eles estão passando e recolhendo galhos. Vamos falar um pouco sobre o esporte. O Fábio está conosco aqui, o Fabinho Guilherme, para falar sobre as novidades do nosso esporte. Fabinho, bom dia.
1: Bom dia, João. Bom dia a toda a população montealtense que está nos ouvindo. Prazer estar aqui novamente falando com você.
0: Vamos falar sobre o nosso esporte. Quais são as novidades aí? Nós tivemos, se não me engano, o futsal feminino contra Sertãozinho.
1: Nós tivemos futsal feminino contra Sertãozinho na segunda-feira, acabamos vencendo lá por 2-0. Ontem tivemos de novo futsal feminino também aqui em Monte Alto, contra a equipe de Pirangi, vencemos também por 1-0. Né?
0: Esse daí, né?
1: Esse foi ontem, esse jogo foi ontem, a gente acabou vencendo por 2-0, um jogo muito, muito pegado, né? Os dois jogos, né? 2-0 também, mas ontem fizemos o gol, faltando 45 segundos para acabar. A goleira de Pirangi estava iluminada aí, fez grandes defesas, mas conseguimos sair com essa vitória e já estamos classificados para a fase final aí do Paulista Sul-Minas.
0: Estão ainda festejando a conquista do título da Taça Record?
1: Ainda, né? E ontem foi o aniversário também, mandar um abraço para ele e para o João, né? O pessoal fez uma surpresa para ele lá também, né? As meninas, o João, que é uma excelente pessoa aí, o nosso secretário, né? Está à frente da nossa pasta e fazendo um excelente trabalho aí, né, João?
0: Teve vôlei também lá no Pinheirinho?
1: Teve vôlei no Pinheirinho pela APV, né? Monte Alto e Franca. Infelizmente a gente não conseguiu vitória. A equipe de Franca é uma equipe muito qualificada também, mas foi um jogaço. Foi 3-0 para Franca, João.
0: Masculino, né?
1: Masculino, mas foi 25-23 os 3 sets.
0: Ah, bem,
1: né?
0: Equilibrado.
1: Bem equilibrado. Os meninos, é um trabalho que vem sendo feito aí com essa garotada nova. A gente tem um futuro brilhante aí com essa equipe de vôlei pela frente, porque são todos meninos novos, 16,
0: todos
1: 17,
0: garotos,
1: 18
0: olha,
1: anos.
0: A gente nota, todos garotos.
1: Então, assim, é um trabalho que vem sendo feito aí. No Regionais a gente também saiu por pouco, mas ficamos ali entre as 8 melhores equipes no vôlei, né? E temos um futuro muito brilhante pela frente.
0: Quem é o técnico dessa equipe?
1: O técnico é o Felipe Giribola. Ele é aqui da cidade de Jabuticabal, né? Ele acabou entrando no lugar do Paulão.
0: Certo.
1: Para substituir o Paulão, está conosco aí já faz um ano aí e fazendo esse trabalho.
0: E Copa Aper de vôlei, amanhã teremos várias partidas?
1: Tem várias partidas amanhã na Copa Aper de vôlei. Falar para você, João, que é tanto lugar, vai ser aqui no José Pizarro, né, a partir das 8h30 da manhã, se eu não me engano. Né?
0: Isso, 8h15.
1: 8h15 é 8, contra a cidade de Jaborandir. Né, e são 4 equipes, né? Começamos aí com o nosso Sub-12. Né? E vai até o nosso Sub-16.
0: Esse feminino,
1: aí,
0: né?
1: Isso,
0: Sub-12. Sub-14 também, lá, às 9 horas, Monte Alto e Jaborandi. Depois Sub-18 feminino, Monte Alto e Jaborandi. Depois teremos o masculino, Sub-18. Às 10h30, Monte Alto e Jaborandi.
1: Monte Alto e Jaborandi também.
0: Aqui no José Pizarro?
1: Aqui no José Pizarro, porque lá no Babi Barione teremos o futsal da base, da categoria de base da MATV Kids.
0: Também. Vai ter MAC e Guatapará, né?
1: MAC e Guatapará, a partir das 9 horas da manhã também, né? Lá no Babi Barione.
0: Mas quantos eventos, hein?
1: É muita coisa, né, João? Sem falar que no domingo começa o nosso campeonato de futebol, né?
0: Certo.
1: Começa o nosso campeonato de futebol, 39º campeonato de futebol de campo, né? Tem início nesse domingo, o troféu Daniel Caluz, né? Uma homenagem aí pro Daniel, que é além de ser um craque de futebol, né? Ex-jogador profissional, uma excelente pessoa, né, um apoiador do nosso futebol, do nosso futsal, está sempre presente aí nos eventos, né? Tanto seu filho maior, Vitinho, quanto menor também, né, sempre participando aí, craques de bola, né? Então, nada mais justo que uma homenagem pro Dani aí, que a gente falou, ele é imparável, né? Não tem mais joelho, mas continua jogando. Vai falar, Daniel, vai fazer homenagem, que é você parar de vez, senão você não para.
0: Certo.
1: Mas ele é um grande jogador.
0: Amanhã vai ter Copa Ouro Sub-20, Cruz Alto e MAC.
1: Cruz Alto e MAC.
0: Esse jogo vai ser onde?
1: Lá em Jardinópolis.
0: Jardinópolis.
1: Esse jogo. Né? Cruz Alto é uma equipe aqui de Ribeirão Preto, um projeto aqui de Ribeirão, e o jogo, só que vai mandar o jogo na cidade de Jardinópolis, né? O MAC vem fazendo grande campanha também nessa Copa Ouro, venceu o CAT na última partida e agora pega o Cruz Alto na cidade de Jardinópolis amanhã às 10 horas da manhã.
0: Centro Esportivo Newton Reis, já lá. Mas nós teremos também esse final de semana Copa do Peso e Karatê, né?
1: também.

0: a AMAC, né, que é a parceria aí que representa Monte Alto aí no Karatê, com o Robson Chiminelli, né, que tem esse projeto há muito tempo. Né, também o pessoal vai lá, são cerca de 9 a 10 atletas que vai representar a cidade de Monte Alto lá nessa fase lá em Urupês.
1: Certo. Agora eu gostaria mais uma vez, Edmar, a gentileza, coloca a rodada do próximo domingo, Campeonato Amador. Porque nós teremos duas partidas no estádio do Edmar Morgado. Antes de falar desses jogos, como que estão os trabalhos lá da cobertura?
0: João, fase final da cobertura, né? O trabalho que começou aí há cerca de dois meses e meio atrás.
1: Olha aí, né? Valeu, Edmar, é isso mesmo, olha aí.
0: E aí o pessoal já está terminando aí para colocar as telhas. Então, hoje, até hoje à noite, o pessoal trabalhando aí dia e noite, agradecer todo o pessoal da construtora aí fazendo o possível para entregar essa cobertura até no domingo, né? Provavelmente vai faltar algumas coisinhas, alguns detalhes para serem feitos, mas a cobertura terá pronta para esse domingo, para a primeira partida do nosso Campeonato Amador. A cobertura, João, que nem a gente fala, é difícil a gente ver nos campos da nossa região, né? Graças a Deus a gente conseguiu, né, essa verba através da Câmara Municipal, né? Mandar um abraço a todos os vereadores, agradecer a todos eles, né? Que destinaram essa verba para a gente terminar essa cobertura, fazer essa cobertura nova, na verdade, uma cobertura um pouco mais moderna, né? Com telha sanduíche, né? Com pilar de cimento, né? Porque antes era madeira, então foi apodrecendo com o tempo, né? A telha brasilite foi se desgastando com o tempo, então estava muito perigoso, João. Então a gente quis correr esse risco porque de ser criticado na época, né? Pra gente oferecer uma coisa melhor. Porque você tem muitas crianças que vai até o campo, né? Até recém-nascidos que vai, às vezes, com a mãe para ver o pai jogar, né? Tá ali no carrinho de bebê. Se me cai uma telha, me cai uma madeira na cabeça de uma criança, né? Pode acontecer o pior. Então a gente não quis arriscar, né? Foi uma decisão conjunta aí com a Maria Helena, né? Com o João, todos para tirar a cobertura e fazer essa cobertura nova. Mas o processo, a gente sabe que é lento, né? Todo projeto, né? Para depois a execução, licitação, né? Então é lento. E graças a Deus a gente conseguiu fazer nesse ano aí, né? E tem continuidade nessa obra, né? Por quê? O dinheiro restante da licitação, que foi feita a cobertura, nós vamos fazer a reforma dos banheiros agora, né? Então, é uma segunda obra, a reforma dos banheiros, a pintura ainda também da arquibancada, a gente já fez a pintura dos vestiários, se você ver lá, né, já tem uma diferença ali. A gente está fazendo a pintura também no vestiário aqui no meio dessa casinha que a gente até usa para alojamento também, mas para árbitro, mas também tem banheiros ali no meio. Né? A gente está fazendo a pintura aos poucos e depois vamos fazer a parte de concreto também na beira do alambrado, que é terra, se você lembrar, né? Tem a parte de terra ali, a gente vai fazer o concreto e vamos fazer os banheiros. Por enquanto, o que a gente vai fazer? Como que esse banheiro é muito antigo e está com problema, nós alugamos os banheiros químicos, que a gente vai colocar à disposição ali também. Né, para atender a população que estiver ali. E do outro lado, João, reforçar o pessoal, a gente vai pôr até alguns cartazes, tem o banheiro feminino, né, que é aqui dessa parte de trás, do lado da antiga cabine de transmissão, né, aqui atrás do gol, vamos dizer assim, tem aquela arquibancada grande atrás do gol e tem aquele banheiro ali.
1: Certo.
0: Tem dois banheiros ali, esses dois banheiros é feminino. Tá? E os banheiros químicos a gente vai deixar para masculino.
1: Você entrando no estádio, do lado direito é o sanitário feminino.
0: Isso.
1: E do lado esquerdo, lá próximo, perto do gol, lá que vai ficar o masculino.
0: Exatamente, vai ficar o banheiro químico lá. Tá? Então, lembrando, usa o banheiro químico os homens, né? E aí as mulheres ali no
1: mais
0: feminino,
1: próximo.
0: Mais próximo. A gente também está fazendo a instalação de um bebedouro, né? Que é tanto pedido há muito tempo, né? Nunca teve uma água ali para gelada para o pessoal beber, então a gente conseguiu aí também esse bebedouro. Estamos aguardando o pessoal lá depois do almoço para fazer a instalação. Né? O pessoal vai também agora fazer a lavagem das arquibancadas com o caminhão-pipa, né? Deixar tudo em ordem para que nesse domingo a gente comece aí nosso campeonato.
1: Agora eu quero saber como que está o gramado, porque vocês ganharam um tratorzinho para roçar, não tem? Mostra aí o trabalho, Edmar.
0: E ganhamos esse trator, foi uma verba aí destinada pelo vereador Marcos Manzotti, né, de emenda impositiva. João, vamos dizer assim.
1: Olha lá. Como é que trabalha, que facilidade, né? Então, vai roçando, ó. Ele vai chegar ali, vai virar para a esquerda, vai roçar, quer ver? Olha lá. Virou, vai roçando também. Facilitou bem, hein?
0: João, para você ter uma noção, esse campo a gente fazia, todos os campos, né? Com a roçadeira de mão. Era cerca de 2 dias e meio para fazer a roçagem desse campo. Com esse trator a gente demora 1 hora e meia
1: para fazer a roçagem
0: do campo todo. Né? Então, assim, a gente só tem que agradecer.
1: O funcionário, né? É bom também.
0: Ah, o funcionário ali está com a prefeitura há muitos anos, né? Que é o Betinho. Está ali.
1: Betinho, né?
0: É nosso funcionário lá no Babi Barione, né? Mas aí ele também, agora com o trator, a gente consegue fazer todos os campos da cidade com mais facilidade, né, João?
1: Vai ficar um tapete mesmo, tapete.
0: Está um tapete o campo. Está, né, muito bom. Né? O pessoal está fazendo a marcação lá agora das linhas, né? Agora de manhã também, para deixar em ordem. E assim, a gente só tem a agradecer o Marcos, né? Que destinou essa emenda impositiva, cerca de 30 mil para a gente comprar esse trator, né? 15 mil foi colocado também pelo gabinete, pela Maria Helena, né? 45 mil, essa aquisição aí que facilitou demais o nosso trabalho e é muito importante, né? Porque quanto mais assim, rápido a gente consegue fazer esse trabalho, né? Mais tempo a gente tem para fazer as outras coisas também.
1: Depois vem a pintura também do estádio.
0: Isso, né? A pintura vai vir junto com o banheiro, né?
1: Isso, vem a pintura. Vem
0: agora numa segunda etapa, porque não tinha como você pintar com obra, né, João?
1: Tá,
0: então
1: certo.
0: Tem que esperar acabar essa obra, né, para começar também aí a pintura.
1: Fabinho, nós estamos mostrando tudo do estádio municipal, doutor de Barbogado. E lá o campo do Vera Cruz, vai mostrando, Edmar.
0: O campo do Vera Cruz também, as obras estão a todo
1: olha
0: vapor.
1: Lá.
0: Né, já está terminando
1: aí o vestiário?
0: O vestiário, tanto pedido também, né, há muito tempo, né, pedido esse vestiário, esses banheiros para atender ali a população, quem está indo lá jogar, praticar seu esporte ali, né, então a gente já está no término aí do vestiário. Fizemos toda a drenagem do campo também, né, que não tinha essa parte da drenagem, foi feita a drenagem. Fizemos a arquibancada no barranco também, fizemos o calçamento ali na frente também, que não tinha essa parte da calçada.
1: O calçamento.
0: Fez o calçamento também. Vamos fazer o banco de reserva também, né? Depois da obra. E agora também vem a parte da grama, né, João? Agora, depois que fez a drenagem, aí o pessoal vem agora para fazer a plantação da grama. A grama, a gente sabe que demora um pouquinho mais, porque é uma grama natural, que foi pedido pela população, pelas crianças também, porque a grama sintética é boa, só que queima o pé, machuca bastante, né? Então, a molecada gosta de jogar descalço, então prefere uma grama natural. Então, a gente fez a grama natural. Então, assim, hora que começa a plantar é cerca de 4 a 5 meses para que ela possa pegar mesmo, enraizar, para não ter nenhum problema futuramente e durar mais, né, João? Então, aí depois tem a parte de água também, né? A parte de água que a gente vai deixar ali, né, para ser feito também. Então, aí, ó, tá a drenagem aí, vocês podem ver pelo Facebook, pela internet, né? Então, assim, vai ficar muito legal ali, é um projeto bastante esperado, um projeto aí de cerca de 380 mil reais também, essa reforma, né? E também, futuramente, a gente está vendo de construir quadras de areia aqui na parte de trás do campo, né? De vôlei, né?
1: Vai ficar,
0: né,
1: muito bom ali.
0: Vai ficar muito legal. E vai atender, assim, a todo mundo, tanto as meninas quanto os meninos, toda a população, né? Que para praticar seu esporte ali, a gente está chegando bastante nos bairros, João. Devagarzinho a gente está indo. Temos o projeto agora da iluminação do Babi Barione, que já foi feita a licitação, já foi assinado o contrato. A empresa já vai começar a fazer a furação ali, porque a fiação vai passar por baixo, então tem que fazer a escavação de tudo, né? Depois já vim com a iluminação. Eu acho que cerca daqui uns 15, 20 dias já deve estar iniciando a obra de iluminação do Babi Barione, né? Que vai ficar muito legal, porque vai atender a pista também, o pessoal que caminha ali.
1: É lá, né? É o campo Sérgio Sartori.
0: Sérgio Sartori, no complexo Babi Barione.
1: Você vê, o sonho está sendo realizado, a iluminação.
0: Sim.
1: E não podia aproveitar aquele barranco e fazer uma arquibancada também?
0: João, está no projeto.
1: Está no projeto.
0: Está no projeto. Esse financiamento de 22 milhões, a gente também tem que agradecer ao executivo, a todo o pessoal aí que votou a favor também.
1: Legislativo.
0: Né? E o legislativo também, mas o executivo que colocou a gente nesse meio aí, né? Então são 3 milhões e meio para o esporte, para reformas do esporte. Então a gente vai fazer a reforma do ginásio José Pizarro,
1: que
0: fazer
1: precisa.
0: A troca do piso, porque o taco já está subindo, levantando. A gente vai fazer a troca do piso, toda a parte de elétrica e hidráulica do ginásio, que também necessita. Às vezes o pessoal vai lá e fala, nossa, está escuro aqui, né? Então a gente precisa reforçar, porque se pôr uma lâmpada a mais ali, cai tudo. Então a gente precisa fazer essa parte elétrica, pintura de todo o ginásio, arrumar a cobertura, que tem bastante furo também. Então esse vai ser um dos projetos. Outro projeto é a reforma total do Babi Barione, né? Tanto o ginásio quanto a parte de fora, piscina, quadra, campo, e tá a arquibancada, né? A gente não vai conseguir fazer todo aquele barranco, mas ali no meio a gente está fazendo um projeto para que seja feito ali no meio cerca de 4 degraus de 70 metros cada, né? Para atender também o pessoal que vai ali assistir, né? Então é mais um valor ali e um valor em todos os campos dos bairros, João. Então assim, a gente vai dividir bastante esses 3 milhões e meio, não é o suficiente para falar português, claro, porque todo mundo sabe, né, o estado que a gente pegou os nossos espaços, né, e agora a gente está tendo que fazer praticamente tudo do zero. Então foi feito, né, também, mas vamos ter que fazer tudo de novo. As iluminações dos campos do Califórnia, campo do Rapadão, campo da Alvorada, né, a gente também quer fazer. A reforma do Jaqueline, da Areninha, ali também tem que ser feita. Então é bastante coisa do esporte para ser feita, né? Então a gente vai terceirizar esses projetos para que a gente consiga, né, fazer tudo certinho, tudo corretamente a partir do próximo ano, João.
1: Certo. E como é que estão as inscrições para o 5º Campeonato Municipal de Vôlei?
0: 5º Campeonato de Vôlei também. O pessoal já tá todo vapor indo no ginásio, fazendo suas inscrições. Tem tudo para ser um sucesso. O Campeonato de Vôlei veio para ficar, né, João? A gente sabe o sucesso que é esse campeonato. O público vai mesmo no ginásio, vai prestigiar, né, os jogos de sábado à noite, principalmente, né, tá quase sempre lotado, né, domingo pela manhã também, mas o sábado à noite, né, o pessoal às vezes está tranquilo em casa, vai lá assistir um jogo, né, leva seu refrigerante, leva sua cervejinha ali, sua água, né, fica ali sentado na arquibancada prestigiando grandes jogos, né, tanto feminino quanto masculino, e a gente tem certeza que esse ano vai ser também muito sucesso, João.
1: A mãe dizendo que minha filha vai disputar o Sub-12. Acho que é do vôlei.
0: No vôlei amanhã. Isso. José Pizarro, todo mundo convidado. Isso, né? A partir das 8 horas da manhã, vamos colocar assim, né? Então,
1: são várias partidas.
0: São 4, né, jogos a partir das 8 da manhã, deve ir até o meio-dia, 1 hora da tarde aí, com bastante vôlei. E na Upper, ó, as nossas equipes aí estão praticamente todas invictas. Né? Perdeu muito pouco jogo a nossa base aí, né? Então é um trabalho muito legal também do Ney, do professor Everton, né? Também juntamente com o Felipe Geribola, o nosso vôlei está muito bem representado, João.
1: Já decidiram sobre os jogos abertos, que agora... Não, perdão. Os jogos que seriam em setembro.
0: O Jome. João, só para explicar a respeito do Jome, né? O que acontece? Esse ano é um ano de eleições. Então existe o período político que você não consegue fazer nada, né? Você não pode praticamente fazer nada. Quando que a gente recebeu esse convite para ser sede dos jogos, a gente aceitou prontamente para poder também ajudar o Estado, né, para realizar. Só que a gente enviou toda a documentação que foi pedido, necessário, não houve o tempo de repasse, não deu tempo de analisar toda a documentação para poder fazer o repasse para a cidade, no caso Monte Alto, para a gente poder fazer tudo, deixar tudo preparado para receber essas equipes. Então, o Estado sugeriu para que fosse mudado a data. Né? Então, não é que não, a prefeitura não quis fazer, não, a prefeitura não, é do Estado, é o Estado que define. Então, assim, já está 90% acertado que será em novembro, agora, os jogos, pós-eleição, né? Porque aí consegue voltar ao normal e consegue fazer o repasse, porque a cidade não tem como arcar com as despesas, são cerca de R$600 mil para a despesa dos jogos, né? Alimentação, material esportivo, tudo que necessita ser feito. O Estado acaba mandando esse valor. Então a gente tem que aguardar esse repasse para a gente conseguir fazer. Então o Estado sugeriu, né, que seja feito em novembro. Então a gente só está aguardando o Estado bater o martelo para a gente divulgar a nova data aí, mas 90% que vai ser em novembro, João.
1: Tá certo. Então, e os Jogos Abertos?
0: Os Jogos Abertos, né, que é assim, as Olimpíadas do Interior, né, como é chamado, ele vai ser em Votuporanga a princípio, em outubro. Em outubro, né, em Votuporanga, que aí pega, vamos dizer, a molecada, né, os mais novos. Né, então está definido a princípio em Votuporanga.
1: Vai ser de 8 a 18 de outubro.
0: Exatamente, né, na cidade de Votuporanga.
1: Logo após as eleições.
0: E pode ser nesse meio também, né? Porque tem o primeiro e o segundo turno, né?
1: Pode ser o segundo turno também.
0: Exatamente. Então,
1: está confirmado a edição?
0: Está confirmado aí na cidade de Votuporanga nessa data.
1: E o Monte Alto vai com várias modalidades, né?
0: João, a gente foi passado o scout dos jogos aí, nós ganhamos cerca de 32 medalhas, né? Entre medalha de ouro, de prata e de bronze. Algumas categorias classificam só o primeiro, algumas categorias primeiro e segundo colocados, né? Então a gente vai com bastante atletas esse ano para os jogos abertos, né? A gente teve bastante atletas no atletismo, capoeira campeão, né? O karatê, a gente precisa confirmar se vai ou não no individual, né? A gente teve o handball classificando os dois, masculino e feminino, né? Então tivemos muitos atletas aí classificados para os jogos abertos.
1: Nós conquistamos medalha dias atrás, se não me engano, dia 6, lá em São Paulo, Paralímpico.
0: No meeting paralímpico, né,
1: do Ganzella. Do Ganzella.
0: Isso.
1: Nossos atletas sempre fizeram bonito,
0: sempre trazem, né, João?
1: Sempre.
0: É um trabalho incrível aí do atletismo, nosso professor Ganzella sempre trazendo grandes resultados, né, e dessa vez não foi diferente. O pessoal foi, trouxe medalhas, né, e é bem legal você ver, porque são atletas aí que estão sempre disponíveis para treino, né, para competição. Eles dão o máximo, João, e sempre representa muito bem a nossa cidade, viu?
1: Então vamos falar aqui sobre agora a rodada de domingo do nosso campeonato Amador Cidade Sonho. Coloca para nós, Edmar. Teremos dois jogos aqui no estádio Dr. Edmar Morgado e dois lá no Sérgio Sartor, né? Tá lá, ó. Às 8 horas no estádio municipal Dr. Edmar Morgado é um
0: Família Palestra
1: e o Real Madruga.
0: E Real Madruga. Família Palestra, que é o atual bicampeão do nosso campeonato amador, então faz a estreia do campeonato aqui.
1: E o segundo jogo no estádio Dr. Edmar Morgado?
0: Aparecida e Juventus. Grande, dois jogos. Esse grupo A, João, é
1: difícil, hein?
0: Difícil. Todas as equipes são excelentes. Vamos dizer assim, o pessoal fala, né? O pessoal fala, é o grupo da morte.
1: O grupo, né, da morte mesmo. Então, como é que está o grupo A?
0: Ó, o grupo A é a Família Palestra, Aparecida, Juventus e Real Madruga.
1: E o grupo, né, B?
0: No grupo B está Unidos do Tornosa, Califórnia, Molecada FC e o Roterdã, né, que é o Atlético Monte Alto. E no grupo C, Anhumas, Lagoinha, Soneguinho, Barros e Real Esporte.
1: O grupo C que tem 5 equipes, né?
0: Exatamente.
1: Grupo C. Outros têm 4.
0: Os outros têm 4. E aí depois vai classificar os primeiros de cada chave, o segundo, né, melhor terceiro aí, depois tem alguns cruzamentos aí que vai ser feito, sorteios depois na outra fase.
1: A rodada então lá no Sérgio Sartor, domingo, o primeiro jogo?
0: O primeiro jogo lá no Sérgio Sartor é Anhumas e Real Sport.
1: E o segundo jogo?
0: E o segundo jogo, Lagoinha e Barros Download.
1: A liga é responsável pela arbitragem?
0: A liga é uma liga nova, viu, João? É uma liga que venceu, se não me engano, de Minas Gerais, né? O pessoal esteve aqui essa semana, né, acertando todos os detalhes aí com o João e com o Ganzella, né? E a gente passou da importância do nosso campeonato, pessoal, que a gente achou legal, o pessoal se interessou, veio aqui conversar com a gente, ver como funciona, tudo certinho. Ficou horas lá no ali na secretaria, né? Então o que a gente pediu, João? Para que seja feito a regra do futebol, né, para que seja cumprido tudo certinho, questão de horário, né, questão dentro de campo, né. Graças a Deus a gente tem os nossos atletas aí que vem mudando a sua mentalidade também, né, tá respeitando bastante, e a gente espera que seja um campeonato decidido dentro de campo. Erros vão ter, João,
1: claro,
0: né, da arbitragem. A gente vê no futebol profissional, o pessoal tá errando com o VAR.
1: Com
0: o
1: VAR.
0: Com o VAR, né? Você imagina aqui no futebol amador. Então, é normal, né? É que nem a gente fala, o atacante erra pênalti, o atacante erra gol, o goleiro leva a peru, né? Então, todo mundo tem direito ao erro, vamos dizer assim, né? Ninguém quer errar.
1: A arbitragem erra também.
0: E a arbitragem erra também. A gente só pede que erra o mínimo possível, né, João? Mas a gente sabe que é um ser humano que está ali e está propício a isso.
1: Fabinho, o regulamento é o seguinte: cada equipe pode contratar quantos jogadores de fora?
0: 5 atletas de fora, tá?
1: Com goleiro junto ou não?
0: Não, 5 atletas de fora, e pode fazer 2 modificações, né? Então, tem que não veio mais, se machucou, ele pode trocar 2 atletas, tá? Durante o campeonato. Então, a maioria das equipes, né, deixa uma vaga sempre para buscar algum atleta de fora que precisa, né? E eu acho isso interessante, porque no decorrer do campeonato, de repente você, eu acho que meu zagueiro machucou, eu preciso reforçar o meio, né? Então ele pode assinar até o último dia do seu jogo, até na sexta-feira, da última rodada. Então, se você vai jogar no domingo, ele pode assinar até na sexta-feira, na última rodada, o atleta para dar sequência no campeonato.
1: As regras é mesmo futebol, 5 substituições?
0: Mesmo, as regras são as mesmas, normal. Normal a regra, né? A gente passou o ano passado também. Tem a do goleiro que a gente segura um pouco mais, então acho que são 6 substituições, né? 25 atletas inscritos. Então a gente, assim, é um grande campeonato. 13 equipes, né? São cerca de mais de 300 atletas
1: inscritos. Vai ter um intervalo para tomar água também ou não?
0: Então, a gente colocou que sim, né? Por causa que tem esse desgaste. E a gente colocou a opção, João, a gente sempre debate com as equipes, né?
1: A vontade das equipes.
0: A vontade das equipes, exatamente. A gente queria fazer algumas rodadas à noite esse ano. Só que o que eles colocaram? Como ficou muito assim, decidido em cima da hora, tem atletas que trabalham, tem atletas que estudam, então resolveu deixar para o próximo ano. No próximo ano, a gente vai ter o Edmar Morgado iluminado e o Babi Barione iluminado. Né? Então a gente pretende fazer esse campeonato à noite, né? As rodadas à noite, tá? Então nesse ano ficou definido, por enquanto, ser de dia. O que a gente pede para as equipes? Que mantenham os horários. Por quê? 8 horas da manhã, o jogo é 40 por 40, não é 45.
1: 40 por 40.
0: Exatamente. Então vai acabar cerca ali de 9h30, 9h40. Né? Então, para começar outra partida, vamos colocar umas 10 para as 10. Vai terminar 11h30. Se começar atrasado, vamos dizer que comece 8h30 o primeiro jogo, o outro jogo, João,
1: meio-dia,
0: vai acabar meio-dia com aquele sol na testa, rachando. Então, isso não é uma opção da secretaria. Foi oferecido para a gente fazer os jogos à noite. O pessoal optou para os dois jogos de manhã, começando às 8 e às 9h30, né? Então assim, atrasou, isso daí a gente pede para que mantenha o horário, para respeitar as equipes que jogam depois.
1: Tá certo, né? E o torcedor também.
0: Graças a Deus esse ano deu certo da cobertura, né? Então não vai ter problema o torcedor que vai estar na sombra. O problema é quem vai estar correndo ali no sol do meio-dia ou sol das 11, né, João?
1: Você percebeu quantos eventos que nós temos envolvendo o esporte?
0: Muita coisa, né, João?
1: Muita coisa,
0: muita gente. Coisa e muita coisa boa por vir, João.
1: Vai vir muita coisa boa, sim. Deixa eu ver aqui, né? Estamos recebendo. Deixa eu ver. Nossa, a piscina aquecida, a do Turcão. Aqui, deixa eu ver. Acho que é só regular.
0: Do NAI?
1: Aqui do NAI. Pode fazer exercício, a água é muito gelada. Mas tem aquecida.
0: No NAI é aquecida.
1: É aquecida.
0: É.
1: Isso aqui eu vou passar para o responsável aqui.
0: É, certo? A gente também tem um projeto de fazer o aquecimento da piscina do centro de lazer, né? Fizemos a compra da escada que o pessoal pediu tanto, né? Ali que é para atender os idosos, né? Uma escada que ela é um pouco maior do que a normal, a tradicional, já foi instalada no centro de lazer, né? E a gente está buscando aí também.
1: Eu entendi o que está falando aqui. A piscina daqui, ela é aquecida através da energia solar.
0: Ah, entendi.
1: Entendi. Quando não tem muito sol, claro.
0: Não consegue aquecer.
1: Não consegue aquecer. É verdade. Mas vou levar aqui a sua reivindicação para os responsáveis aí. Pode ficar aguardando, tá bom? É isso mesmo. Porque a energia solar, você já viu, quando não tem sol, fica aí, né? A água fica um pouco mais gelada. Mas uma boa reivindicação eu vou levar para os responsáveis, tá bom? Um abraço para você.
0: E é por isso, João, que nesse período também a gente deixa as piscinas fechadas para fazer manutenção nesse período de frio, né? Porque a água está muito gelada. Então, independente de você fazer uma aula de natação, de hidroginástica ou não, ou o pessoal ir usar, né, a frequência é muito baixa porque as piscinas são muito geladas, né? Então, a gente faz toda a manutenção nesse período de frio. Mas agora, acho que em setembro, agora no começo de setembro, já volta o calor. Né? A gente já viu que está esquentando bastante, já volta as piscinas.
1: Certo. Eu vi também aí que no campo da Califórnia fizeram uma limpeza, uma roçagem lá. E como que está o campo do Bela Vista do Mirante?
0: João, o campo do Bela Vista do Mirante, ele vai passar por um projeto de reforma.
1: Vai trocar a grama
0: total.
1: Também.
0: Vai trocar a grama, vai ser grama natural, vai ser colocado o alambrado todo em volta do campo. Para quê? Porque em volta do campo também vai ser feita uma pista de caminhada.
1: Certo.
0: Né, para a bola não pegar no pessoal que está caminhando. Vai ser feita a revitalização de toda a iluminação, de toda a parte dos brinquedos das crianças, academia ao ar livre. Né, toda aquela parte ali vai ser revitalizada. Né, o dinheiro chegou através do deputado, né, não posso falar o nome por enquanto, depois vai ser divulgado. Daí a gente agradece já de antemão. Então já está no processo, na engenharia, já está mandando o processo para ir para a licitação. Foi para a licitação, a empresa ganhou, ela tem um período aí de cerca de 10 dias para apresentar a documentação e já começar as obras. Tá? Então
1: excelente.
0: A gente está buscando, chegou essa verba agora e daqui a pouco a gente começa ali a reforma total do Bela Vista do Mirante e também logo após as eleições a construção de uma areninha nova no Paulista 2. Né? E também a gente está buscando aqui no Eldorado, João. A gente tem um projeto ali também para fazer a construção de um campinho ali. Né? Também esse mesmo projeto do Bela Vista do Mirante, fazer aqui no Eldorado com o Sanremo.
1: Tem que fazer esses locais para praticar esporte. O melhor caminho é o esporte, Fabinho.
0: Com certeza, João. Com certeza.
1: Dormiu bem?
0: João, Tenho que mandar um abraço especial hoje, aniversário da Belinha.
1: A Belinha hoje.
0: Minha filha querida.
1: Um abraço pra Belinha.
0: Os seus 6 anos de idade. Ontem teve a festinha dela.
1: Tempo passa, né? Hein? Seis anos.
0: 6 anos já. Ela nasceu no meio da pandemia, em 2020. E é a nossa alegria, né? É a nossa razão de viver, que nem diz a Rê. Eu tenho que mandar um beijo especial pra ela, pra Rê, tá esperando ali. Ontem foi a festa dela. O Santos ganhou ontem.
1: Então, por isso que eu falei, você Santos de virada, hein?
0: De virada.
1: De virada.
0: Mas tá na Vila Belmiro, né?
1: É, mas tá bom.
0: Tá bom.
1: Ganhou.
0: O Corinthians acabou empatando, um bom resultado também pro Corinthians, foi jogando
1: ótimo.
0: Fora.
1: Esteve, né? Um jogador expulso, com uma menos, conseguiu um empate lá.
0: Exatamente.
1: Pra entrar um bom time.
0: Bom time.
1: Certo? O Di Maria tá lá também.
0: Tá lá, eu vi ontem.
1: Tá certo. Mas o Santos ganhou.
0: Tá bom, ganhou, tá bom.
1: Fabinho, um abraço pra você. Bom trabalho, ótimo final de semana.
0: Um abraço, João. Esperamos todo mundo aí no campo no domingo.
1: Nós voltamos já já.
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3: Agora são 12h04 e o Ministério da Fazenda autorizou aí uma garantia federal a um empréstimo a São Paulo, olha só, hein? Através do governo Tarcísio de Freitas, ingressar aí com a ação do Supremo Tribunal Federal. A gestão paulista acusava o governo Lula de demora para dar o aval. Na ação, a Procuradoria-Geral do Estado afirmou esperar mais de 70 dias por um despacho para liberar uma operação de R$5,450 bilhões. O recurso do Banco do Brasil seria aí destinado a obras de transporte e também mobilidade urbana. Conforme a petição, a Secretaria do Tesouro Nacional deu parecer favorável à operação de crédito em 19 de maio e o processo aguardava assinatura do ministro desde o dia 10 de junho. São 12h05 e o aumento da incerteza sobre as contas públicas levou o Tesouro a ampliar a fatia de títulos da dívida ligados à Selic. Em janeiro, a proporção desses papéis alcançou o maior patamar desde 2005, 49,26%, à medida que deixa o governo mais exposto a oscilações nos juros. A incerteza fiscal, né, está elevando a dívida que está atrelada à taxa Selic, né, a maior do patamar em 20 anos. Apesar, né, de que a taxa Selic teve aí um pequeno recuo, né, mas alguns especialistas falam que isso pode até estabilizar, né, não acontecendo aí outros na sequência dos próximos meses. Outros especialistas acham também a possibilidade de até aumentar. Né? O que a gente mais quer é que essa taxa Selic diminua, né? Para a pessoa que quer fazer um financiamento, para ficar um pouco mais fácil, para ficar um pouco mais confortável nessa questão. Mas depende de outras coisas, que é o caso aí da dívida pública, para que essa taxa possa chegar num patamar, né, aceitável. Só lembrando que o Brasil, se não for o primeiro, né, é um dos, né, países com maior valor de juros aí com relação a esse tipo de taxa. Pela primeira vez em quase 30 anos, o Brasil inverteu o balanço ou a balança comercial do setor aí de calçados. Em julho, as curvas de importação e exportação se cruzaram. O país, só para vocês terem uma ideia, importou US$66 milhões, R$343 milhões em pares de chinelos, sandálias e sapatos, contra US$62 milhões, ou seja, R$314 milhões que foram exportados. Ou seja, importou mais do que exportou. Apesar, né, do Brasil ter uma moral, né, ser um país aí consolidado nessa questão de exportação de calçados. Nós temos aqui Franca, né, que é um grande exportador também, e outras cidades também. A Franca, que é realmente no setor calçadista um local muito respeitado, e outras cidades também do nosso país. Mesmo assim, nós tivemos a importação, né, a compra de outros países maior do que a venda para outros países também, no que se diz respeito aos calçados. O resultado, segundo essa matéria, é inédito desde 1997, mas reflete a trajetória da indústria calçadista nesse período, com receita de exportação cada vez menor a um aumento progressivo das importações desde o início da última década. Entre janeiro e julho deste ano, as importações de calçados somaram 373 milhões de dólares, ou seja, 1 bilhão e 900 milhões de reais, referente a cerca de 30 milhões de pares, uma alta de 10% em relação ao valor das importações no mesmo período do ano passado. Agora são 12 horas mais 9 minutos e o Banco do Brasil tem até 10 bilhões de reais de crédito ao agronegócio, que pode aí entrar nas novas linhas de renegociação criadas pela medida provisória 1376 deste ano, que conta com um fundo garantidor aí da União para cobrir os produtores afetados por algum tipo de evento climático adverso. Desse total, 36 bilhões e 700 milhões de reais são créditos inadimplentes e 63 bilhões e 500 milhões de reais são de operações inadimplentes prorrogadas aí ou renegociadas. A estimativa foi dada por Tassiana Medeiros, ela é presidente do Banco do Brasil, ao comentar aí o balanço do segundo trimestre deste ano. Apesar de um lucro maior aí, que é o esperado, em torno aí de 3,9 bilhões de reais, a inadimplência do agronegócio ainda pesou contra os resultados. 12 horas 10 minutos, na sequência a gente volta.
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3: Vamos começar com a Quina, que acumulou. O prêmio foi aí para R$5.700.000. Ninguém acertou os cinco números da Quina pelo concurso 7.091 e os números que foram aí sorteados. Anotem: número 5, o número 42, o número 53, o 57 e o número 59. Olha, 41 pessoas, jogadores, né, apostadores, jogaram para acertar cinco números, mas não conseguiram, né, esses 5 milhões e 700 mil. Ganharam 4, ou acertaram 4, e vão levar o prêmio de R$ 9.476,71. Outras pessoas acertaram 3 números, vão levar a premiação, e outras ainda acertaram apenas 2 números, também vão ter uma pequena premiação. Expectativa grande, né, para a data de hoje, que vai ter o sorteio da Quina. O prêmio estimado é de R$ 5.700.000. Outro concurso agora pela Loto Fácil, o de número 3.761 e os números que foram sorteados. Inclusive, né, não tivemos nenhum ganhador, né, na Loto Fácil nesses números que eu vou passar para você agora. Anotem aí: número 1, o número 3, o número 6, o número 9, o número 12, depois o número 13, na sequência o 14, 15, 16, 17, 18, número 21, 23, número 24 e o número 25. Como eu já disse, né, não tivemos nessa primeira faixa, esses 15 números, ninguém aí que conseguisse acertar as 15 dezenas. O prêmio acumulou, foi para R$5 milhões, a Loto Fácil. Boa notícia para quem jogou e acertou 14. 14 números, tivemos aí premiação, 13 números, 12 e 11 números também vai ter uma pequena premiação. Lembrando que hoje tem sorteio também da Loto Fácil. E para a gente finalizar, hoje não tem sorteio da Mega, vai ser amanhã. Porque ontem tivemos o sorteio e o prêmio acumulou, foi para R$38 milhões, ninguém conseguiu acertar as 6 dezenas. E vamos então para os números: número 4, o número 15, o número 17, o número 40, o 55 e o número 58. Lembrando que o prêmio é muito interessante, R$38 milhões. O próximo sorteio vai acontecer amanhã, dia 15, sábado. Façam suas apostas e boa sorte.
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4: São 12 horas mais 18 minutos. Nós queremos avisar vocês aí que tem chamada aí? Não tem? Então tudo bem. Vamos fazer o seguinte. Hoje nós teremos o sétimo dia da novena da Nossa Senhora Desatadora dos Nós. Missa a partir das 20 horas. E hoje o gesto concreto é o açúcar. Mais uma noite iluminada, mais uma noite de fé lá na paróquia da Nossa Senhora Aparecida, no Jardim Bandeirantes. Vamos lá participar. Hoje o padre Fábio Sena, o padre Fábio que por muito tempo comandou a paróquia de São Benedito. Hoje ele está na paróquia de Santa Rita, em Vista Alegre. Ele é o padre convidado para a noite de hoje, nesta novena da Nossa Senhora Desatadora dos Nós. São 12 horas mais 19 minutos. Vamos conferindo as ofertas, Salve Iago. 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
14: Araraquara, sexta-feira, 14 de agosto de 2026. Lua nova neutra para a pesca até o próximo dia 18.
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14: Amigo motorista, a bebida pode até alegrar, mas no trânsito só deixa tristeza.
15: Ô João Batista, e o acidente lá da Rondon?
14: Mais uma, Vagnão. Aumente o volume do papagaio e preste atenção.
16: Presta atenção, gente.
14: Aos 50 minutos no início da madrugada de ontem, o motoqueiro Júnior, de 31 anos, pilotava uma motocicleta Honda CBR na cor branca de 1000 cilindradas. Motocicleta de grande porte. Também viajava na garupa do belo e lindo brinquedo a mãe dele, Dona Renilda da Silva Souza, de 52 anos. Segundo o piloto da motoca, o Júnior, sua mãe havia ingerido muita bebida alcoólica.
17: Vixe!
14: Mesmo assim, ela embarcou na motoca. Isso não vai prestar. A motocicleta transitava pela SP-300, rodovia Marechal Rondon. Pista dupla, reta, tempo bom. Seguia pela pista oeste, sentido capital interior. Quando chegou no quilômetro 656, mais 800 metros, em Castilho, na margem esquerda do Rio Grande, região de Andradina, Júnior notou a falta da mãe na garupa da motoca. Retornou na pista e encontrou a mãe caída no leito carroçável, sem vida. Não se sabe se caiu, bateu a cabeça, quebrou o pescoço e morreu, ou se foi atropelada por um veículo não identificado. Só por Deus. Eu já trabalhei como mototaxista. Transportar bêbado na garupa é de lascar. O Rabecão transportou o corpo ao Instituto Médico Legal em Andradina. O policiamento, a concessionária, bombeiros, SAMU e os peritos atenderam a ocorrência e prestaram a dona Renilda da Silva Souza, de 52 anos, com todo respeito, pense numa bela e linda morena. Sua última continência. 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
14: Zezé, a semelhança entre o entregador de pizza e o ginecologista é que os dois sentem o cheiro, mas não podem comer. Obrigado pela audiência. Bom fim de semana pra você.
21: Tchau, JB.
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14: Amigo motorista, tenha uma excelente viagem pelas veias e carpetes viários deste imenso Brasil.
23: Brasil!
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4: E três partidas abrem amanhã mais uma rodada da Série A do Campeonato Brasileiro. Novidades com Humberto Ferretti.
20: Três jogos abrem neste sábado a rodada 23 do Campeonato Brasileiro. Destaque para o líder em campo. Pressionado depois de tropeçar em casa contra o Inter na rodada anterior, o Palmeiras visita o Fluminense, 16h30, no horário de Brasília. Quem estará de olho nesse duelo é o Atlético Paranaense, terceiro colocado e que sonha em alcançar o líder. 18h30, o Furacão recebe o Red Bull Bragantino, enquanto às 21h medem forças São Paulo e Coritiba. No domingo, a bola rola logo cedo, 11h, para Chapecoense e Bahia. Às 16h, tem um dos jogos mais tensos da rodada, entre Vasco e Santos. São dois gigantes do futebol brasileiro que estão na zona de rebaixamento. No mesmo horário, o Grêmio visita o Atlético Mineiro. O vice-líder Flamengo joga fora de casa, 18h30, contra o Mirassol. Ele tem 6 pontos e um jogo a menos que o Palmeiras. Também às 18h30 se enfrentam Vitória e Botafogo. A rodada do Brasileirão segue às 19h30 com Corinthians e Cruzeiro e termina apenas na segunda-feira, às 20h, com Inter e Remo, confronto direto na luta contra o rebaixamento.
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2: Vamos almoçar?
3: Agora.
2: A todos, uma boa tarde.
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3: E aí, tudo bem? Começando mais um Toque de Mulher, você ouve a partir de agora, tá? Seja muito bem-vinda.
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3: Hoje, além da nossa tradicional dica de casa, vamos falar sobre o agachamento Smith. Agachamento Smith é um tipo de agachamento que trabalha principalmente os músculos da perna e dos glúteos, ajudando a aumentar a massa e a força muscular da parte inferior do corpo, sendo feito em um aparelho chamado Smith, uma espécie de máquina. Esse tipo de agachamento é uma variação do agachamento com peso livre, pois utiliza um aparelho em que você pode se posicionar e posicionar pesos em uma barra fixa que se move de forma vertical, guiando o movimento do agachamento. O agachamento Smith serve para aumentar a massa e a força muscular da parte inferior do corpo, principalmente dos músculos quadríceps e isquiotibiais, na coxa e nos glúteos. Geralmente, esse tipo de agachamento é indicado para pessoas que têm uma experiência intermediária ou avançada de treinos.
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3: Daqui a pouquinho mais dicas, não sai daí que eu volto já.
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2: Agora são 12 horas e 57 minutos. E aí, meu amigo, minha amiga, tudo bem com você? Maravilha? Vamos com muita música boa e agradecendo você pelo carinho, afinal de contas, sextou, meu amigo. Dia 14 de agosto de 2026, sou o Caí Cristiano junto com você. Que delícia, que gostoso sentir a sua presença. Fico muito feliz, muito contente quando eu falo com você. E começando muito bem com o som de Biquíni Cavadão, Sabor do Sol. Uma ótima tarde para você, vamos juntos.
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0: Bom demais, hein? Reventa 1:05. Maravilha, boa tarde pra você ligado com a gente, ouvindo sempre a melhor música, meu amigo, minha amiga. Deixa eu ver aqui meu grande amigo Marcos. Fala aí, Marcos, beleza?
1: Boa tarde, Caê.
0: Boa tarde, meu irmão.
1: Meu amigo.
0: Então, querido.
1: Ô, Caê,
0: oi.
1: Manda pra nós aí o RPM.
0: Boa.
1: Loira gelada. Afinal de contas, hoje é dia dela.
0: Ai,
1: valeu,
0: ai,
1: Caê.
0: Ai. Fechou, meu irmão.
1: Pra toda a rapaziada aqui do serviço.
0: É.
1: Para todo mundo do grupo.
0: Certo.
1: E para todo mundo aí que está curtindo Nova Cultura.
0: Maravilha.
1: Um abraço, meu amigo.
0: Obrigado, meu querido. Pediu RPM aí. Deixa eu tentar localizar o tempo aqui. Ai, ai, ai. Já mando já para você, tá bom? Não, deixa eu acertar aqui. Muito bem. Deixa eu ver quem mais aqui também. Oi, Fátima, corintiana. Sumida apareceu.
2: Oi, meu amigo.
0: Oi,
2: Caê,
0: linda.
2: Tudo
0: e
2: bem?
0: Aí? Tudo jóia e você?
2: Ô, Caê,
0: oi.
2: Como que tá a família? Você tá
0: bem?
2: Bem,
0: graças a Deus.
2: A Cátia, tá
0: melhor
2: tudo
0: agora
2: bem?
0: Com você, falando. Tudo jóia.
2: Eu tô bem, graças a Deus.
0: Amém.
2: Eu e o Quaquá tamo bem.
0: Graças a Deus.
2: Que bom, né? Ouvir tua voz,
0: obrigado,
2: meu querido.
0: Linda. Obrigado,
2: tô
0: meu
2: feliz
0: amor.
2: De
0: eu
2: ver
0: contente.
2: Tua voz.
0: Eita, nós. Tamo junto.
2: Uma boa tarde, uma ótima sextou pra você.
0: Obrigado.
2: Um ótimo final de semana.
0: Pra você também,
2: um
0: querida.
2: Um abraço, meu querido. Fica
0: nós.
2: Com Deus.
0: Amém a nós todos. Oi, Fátima. E aí, menina?
3: Oi, Caê. Boa tarde, meu querido. Tudo bem?
0: Tudo
3: aqui
0: bem,
3: é
0: querida.
3: Aqui é a Fátima Garbim.
0: Legal.
3: Tô passando pra desejar um abençoado final de tarde de sexta-feira.
0: Certo.
3: Para você e todos os meus amigos aqui do Bom Retiro, todos os meus amigos que estão curtindo o seu programa.
0: Legal.
3: Todos os meus amigos da Cachoeira dos Martins.
0: Isso.
3: Todos os aniversariantes do dia. Especialmente
0: obrigado.
3: Seu filho, né, o Cauã, que faz aniversário hoje.
0: Exatamente,
3: que
0: obrigado.
3: Deus o cubra de bênção.
0: Amém.
3: Grande abraço, meu amigo, um ótimo abençoado final de semana.
0: Obrigado, querida.
3: Tchau, tchau.
0: Um tchau, minha linda. Um abraço para você também. Obrigado, viu? Realmente, hoje é aniversário do Cauã, né? Parabéns aí, filhão. Papai te ama. E obrigado a todos que lembraram. De coração mesmo. Fico muito contente e muito feliz. Som de RBM!
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0: Boa demais, hein? Essa música é bem até clássica, né? Chique demais, 1h22. Inverno, Nova Cultura FM. E aí, gente, tudo bem com você? Tranquilo? Alô, minha grande amiga Vânia, que está ligada com a gente. Um abraço para você, obrigado aí pelo carinho. Mas eu vejo para vocês, deixa eu pedir uma música aqui, menina, eu vi agora. Mas que coisa. É essa mesma, né, que rolou, foi isso? Acho que foi, agora fiz uma confusão lascada. Valeu, Vânia, um abraço pra você, obrigado, viu? Obrigado mesmo pelo carinho, grande Marcos, tamo junto, minha amiga também, a Fátima Curitiana, sempre ligada, sempre acompanhando na linda, que legal, que bacana.
1: Oi, Caê.
0: Oi, minha linda.
1: É eu de novo,
0: pode falar,
1: filho.
0: Meu amor, oi, querida.
1: Eu esqueci de dar os parabéns pro Caezinho.
0: Imagina, menina, que isso, sem problema, só puxa
1: o
0: orelha.
1: Eu esqueci o dia que ele fazia aniversário, porque antes nós estávamos sempre conversando, né?
0: Verdade, sumiu.
1: E eu sabia o dia que ele fazia aniversário, você.
0: Obrigado, querida.
1: Mas
0: não,
1: eu tinha acabado esquecendo. Desculpa aí, tá? De
0: imagina,
1: mandar os parabéns para ele,
0: isso.
1: Mas estou enviando toda a felicidade do mundo para você, Caizinho.
0: Opa! Obrigado,
1: que
0: querida.
1: Que Papai do Céu te proteja.
0: Amém, amém. Nós todos.
1: E te ilumine sempre. Feliz aniversário,
0: obrigado,
1: viu?
0: Obrigado para você também, meu filho aniversariando hoje, né? E o Caê faz dia 21 de janeiro. Estou deixando notado para você comprar o meu presente, tá bom? Ai, vai lá nada não, né? Sem comentários. Tá bom, obrigado. Meu filho hoje aniversariando, tô se mandando um alô aí. Agradeço mesmo, viu? De coração. Oi, Suzana! Fala, menina. O pessoal do Centro Dia, na área. Ó, um beijo, um oi pra vocês. Valeu, Suzana. Deixa eu dar uma olhada aqui se a foto é ela mesmo, que ultimamente acho que é põe no IA. Deixa eu ver aqui. Ah, não é ela não. Que isso? É IA. Já mexeu de novo na foto, menino, para. Pelo amor de Deus. Alô, seu Antônio, um abraço também para você ligado com a gente. Valeu mesmo, não é você não. Você fez montagem na foto, Suzana. Fala nada não, viu, que coisa. Ela falou, não, que não fiz não, não fez o quê? Vá, sou. Ai, 1h25, uma ótima tarde para você, vai ligando, participando. Uma sexta-feira super gostosa e especial para você. Guilherme Arantes, simbora.

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5: Com alegria e muito alto astral, voltamos com mais dicas.
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5: Como fazer agachamento Smith? Para fazer o agachamento Smith corretamente, deve-se verificar se o aparelho está travado e ajustar a altura da barra na máquina Smith, para que fique na altura dos ombros. Colocar a carga na máquina Smith conforme orientado pelo profissional de educação física. Não se deve esquecer de colocar os ganchos de segurança nos pesos para evitar acidentes. Posicionar-se em pé dentro da máquina Smith com as pernas afastadas, na largura dos quadris e os pés apontados para a frente. Dar um passo à frente, pois os pés devem estar posicionados um pouco à frente do corpo. Posicione as mãos na barra, uma em cada lado, com os cotovelos alinhados com o corpo, e a barra deve estar apoiada no músculo trapézio dos ombros. É importante ter o cuidado para não apoiar a barra nas vértebras do pescoço, para evitar lesões. Soltar a trava de segurança da máquina Smith, esticando as pernas para cima. Inspirar e fazer o movimento de descida, dobrando as pernas até que as coxas fiquem em paralelo com o chão. Expirar, fazendo o movimento de subida lentamente. Voltar à posição inicial, sem esticar completamente as pernas, para não lesionar os joelhos.
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5: Eu já volto com mais dicas no Toque de Mulher. Aguenta aí.
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2: Muito bem, 1:33, 1:33, uma ótima tarde pra você. Vamos juntos com muita alegria, você sempre ouvindo a melhor música e você aí mandando seu alô, mandando seu abraço, fico muito contente. Judiou, hein, menina? Aí sim, hein? Meu Deus do céu. Olha o que essa Suzana enviou agora aqui. Bolo. Eita, Suzana, você judia também quando você quer, hein? Além de usar foto IA, ainda vem com essa outra foto IA. É pra acabar, viu? É pra ficar bravo depois. Meu Deus do céu. E você do outro lado aí, como tá? Tudo bem? Sob controle? Mandando o seu alô, mandando o seu abraço. Fico muito feliz quando eu falo com você, sabe disso, não? Você do comércio, você de toda a região, tenho certeza aí que sua tarde fica totalmente especial. Deixa eu ouvir aqui. Fala, Marcos! E aí, meu irmão?
3: Ô, Caê. Oi. É seu aniversário ou do seu filho?
2: Não, é do meu filho. Meu filho que está aniversariando hoje. Então, estou agradecendo a todos aí que estão mandando aquele alô especial. O Caê é dia 21 de janeiro. Então, Marcos, vai preparando para você comprar meu presente, que dá tempo, hein? Ó, agosto, setembro, outubro, novembro, dezembro, daqui 5 meses praticamente aí, você já pode preparar o presente do Caê, tá bom? Eu aceito. Vou falar a verdade, hein?
3: Ah, então tá. É. Parabéns a ele, viu?
2: Ô, meu querido, eu que agradeço. Maravilha, viu? Maravilha. Então, quero aí você participando, mandando essa luz. Você sentiu que a gente tem, né? Conversa com o ouvinte de boa, manda aquele abraço, bate aquele papo. Afinal de contas, sua tarde fica diferente ouvindo a gente. O pessoal tá falando que tá muito quente, tá mesmo, não é fácil. Ó, beber muita água faz bem, viu? Não se esqueça. 1:34, aqui na Nova Cultura.

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10: Opa, de volta, 1h45, uma ótima tarde para você, sexta-feira linda, dia 14 de agosto de 2026. Ô Renan, tá tudo bom, meu querido? Quer saber que você é cantor também? Pode falar alguma coisa aí, fala aí. Mas fala mais perto do microfone aqui, que eu não tô ouvindo nada. Isso, você quer filmar? Pode filmar, falando com a esposa aí.
11: Eu mandei pra ela.
10: Tá, então beleza. Você canta também, meu filho?
11: Nós temos dupla sertaneja.
10: Como chama a dupla?
11: Lucas e Renan.
10: Canta bem? Mod vai combinar aí, viu?
11: Fechou.
10: Né, vou combinar, falar com a patroa, que eu não mando nada, cara. Não. Só coloco fogo ali, mas quem fala dá o sinal é a patroa, né? Ai, ai, um abraço pra você, meu irmão. Obrigado mais uma vez pela atenção, viu? De coração. Vou aguardar ansioso, porque você ficou de mandar moto, você não mandou. Eu falo no ar, viu? Obrigado. Jogo na cara sem dó. Ok, vou mandar a música. Eu tô esperando. Aí fica quando demora a atender, depois ela atende assim do nada, some, volta, mas faz parte. Na artista, sabe como que é, né? Capital Inicial, a sua maneira.

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3: Agora são 2:05, uma ótima tarde para você ligado com a gente. Um abraço especial para minha amiga Maria Ana, que está ligada com a gente. Boa tarde para você, linda. Como estão as coisas?
4: Boa tarde.
3: Oi.
4: Aê.
3: Oi.
4: Um abraço pro teu filho, que é aniversário dele hoje, né?
3: Obrigado, querido.
4: Um abração.
3: Dois. Tem mais
4: aqui. Uma música bonita aí para ele, tá?
3: Pode deixar comigo, minha linda. Combinado. Um abraço para você também, a Maria Ana, sempre aí ligado com a gente. A outra aqui só deixou com vontade, né? Falar nada para ela não. Vambora. E você ligando e participando, falando com a gente, mandando o seu alô, mandando o seu abraço. Sextou, uma ótima sexta-feira para você.

0: de Fagner Cartaz. Agora são 2:16. E aí, beleza? Muito bem, daqui a pouco eu volto com muito mais. E agradecendo você que está ligando, participando, mandando aquele abraço, mandando o seu alô. É rapidinho, não sai daí.
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4: Agora são 2 horas e 21 minutos. O som de Exalta Samba, Desliga e Vem.

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7: Olá, meu ouvinte preferido. Já voltamos com mais dicas.
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8: Qual é a posição correta no agachamento Smith? Durante o movimento na máquina, é importante ter alguns cuidados para garantir uma posição correta e evitar lesões. Dessa forma, deve-se manter os pés sempre apoiados no chão e um pouco à frente do corpo. Sentir o peso nos calcanhares. Além disso, a coluna deve estar reta e os joelhos alinhados com os dedos dos pés. Abdômen contraído, cabeça reta e alinhada com a coluna e evitar descer muito o corpo, mantendo as coxas em paralelo com o chão ao realizar o movimento de descida. É muito importante também sempre verificar as travas de segurança do aparelho, de forma a evitar acidentes.
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7: Não sai daí não, tá? Na sequência tem muito mais dicas pra vocês.
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0: Cresci, fala mais nada, na raça negra, cheia de manias, sucesso, 2 horas e 45 minutos, você ligando, participando, nesse clima gostoso, contagiante de sexta-feira, que promete muito. Agradecendo você também de toda a região, você no seu carro, você no comércio, o nosso alô bem especial para você.
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0: Fala sério, hein? No clima de festa, desse jeito, ao som de Jorge Benjor. Agora são 3 horas em ponto, beleza? Ó, daqui a pouco eu volto. E lógico, você participando com essa festa, com essa alegria. Sextou, meu amigo, dia 14 de agosto de 2026. Volto já já.
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9: Opa, já voltei. E vamos de mais dicas.
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9: Qual é a diferença do agachamento livre para o Smith? O agachamento livre geralmente é feito com o peso do próprio corpo, sem o uso de máquinas, podendo ser feito por iniciantes ou quem já possui o hábito de praticar exercícios físicos. No entanto, pode ser feito usando pesos como barra, halter ou até mesmo kettlebell. Já o agachamento Smith é feito na máquina, que contém uma barra fixa com pesos adequados para cada pessoa e que realiza movimentos verticais, enquanto a pessoa faz o movimento de agachamento.
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0: É o som de Capital Inicial. Fogo, hein? Original pra você. 3h17. E aí, beleza? Tudo bem? Como está? Ótimo. Melhor agora falando com você, mandando um alô, mandando um abraço, agradecendo a todos que estão participando. Fico muito feliz, muito contente. Eu tenho certeza, a sua tarde fica super especial ouvindo a gente. Daqui a pouco eu volto. Enquanto isso, eu vou esperando você ligar e participar e mandar aquele alô bem bacana, bem especial, viu?
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2: 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E atendendo agora o João Bicudo de Ibitiúva. Boa tarde, João. Como é que tá Ibitiúva, meu amigo?
6: Fala aí, Hélio, meu amigo.
2: Como é que você tá?
6: Ô, meu jovem, boa tarde. Tudo bom? Como é que tá as coisas por aí? Tudo bem?
2: Bom demais, filho.
6: Ô, Hélio, depois você manda um modão pra nós aí com os filhos de Goiás aí, Amor Distante.
2: Amor
6: Parece
2: Distante.
6: Parece pra tudo que estiver sintonizado aqui da,
2: beleza,
6: da chuva da região aí, tudo que estiver acompanhando o programa aí. Tenha um bom fim de tarde aí, que Deus abençoe a todos nós. Que Deus dê um bom fim de tarde pra você e te abençoe, meu amigo. Um bom serviço.
2: Sempre.
6: Até mais.
2: Papai do céu tá conosco.
6: Tchau, tchau.
2: Valeu, tchau, tchau. E atendendo agora também Eliane Mara. Boa tarde, Eliane Mara. Como é que tá?
7: Oi, Hélio. Boa Oi. Tarde. É a dona Eliane tarde. Mara daqui do Jardim Veracruz. Ô, Hélio, se você pudesse tocar pra mim a música do Tchon Carreiro e Pardinho, Navalha na Carne.
2: Navalha
7: na Carne.
2: Eu quero oferecer
7: pra todo o pessoal daqui do meu bairro, Jardim Veracruz, Eldorado, São Remo.
2: Yeah.
7: Aqui pro lado do Jardim das Oliveiras, Mediterrâneo, né? Toda essa parte alta aqui da nossa cidade. Também quero oferecer pro Dona Izete Leite, pra Toninha, pro seu Edmundo da Vila Municipal, pra Celinha de Araraquara, a Nath, o Mauricião, a Gia, Gisele Soares, Maria de Jesus Nobre, e também pra Isabel Bergo. Um abraço, Hélio, muito boa tarde.
2: Pra senhora, que Deus abençoe. Atendendo agora lá da capital, é capital de São Paulo, né? Miguel Barrena, como é que tá a capital aí? Fala pra mim aí, vai chover ou tá quente demais? Boa tarde, Miguel.
8: Ô, Hélio, essa aí? Moda aí sua, do porteira véia.
2: Sai pica-pau do
8: dá oco. Saudade, viu? Eu lembro da minha filhinha, eu vendo aquele programa da Inesita Barroso, aí tinha uma vinheta que fala assim, eita programa que eu gosto.
2: Esse daqui é quase igual. Eita programa que eu adoro.
8: Eita programa que eu odeio. Né? Saudade, rapaz, saudade. Esse programa só dá saudade. Ô, Hélio, toca pra mim se der. Saudade vai, do Zé do Cedro e João do Pinho.
2: A saudade vai, beleza então. E atendendo, vamos atender primeiro aqui o João Bicudo de Bitiúva e depois a quem que é aqui. Deixa eu achar o nome dela, Eliane Mara, e depois eu atendo você também. Aquele abração, os filhos de Goiás, aonde? Na Nova Cultura FM, em 90.1. Aquele abraço, Amor Distante tá longe, hein? Falou, meu amigo. Toca, Hélio. Aí, garoto. Tá aprendendo, ué?

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4: 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E atendendo agora o Ricardo da Sestari. Pois boa tarde, Hélio, tudo bem? Toca aí Leandro e Leonardo Índia, com a participação toda especial da Cascatinha Inhana, viu, Bê? É verdade, é o Ricardo Ávila, do Meio Ambiente Automotivo Sestari. E atendendo também o Henrique Ducati, lá de Matão. Alô, Matão, terra do bordado. Vem comigo aí. É
6: boa
4: terra
6: tarde,
4: do bordado?
6: Boa tarde, Hélio. Boa tarde, Nova Cultura.
4: E aí, meu filho?
1: Diz que hoje é dia mundial da cerveja, né? Então.
4: Mas não pode dirigir.
1: Né? Podia tocar aí Rick Renner nos bares da cidade.
4: Nos bares da cidade.
1: Vamos comemorar, né?
4: Eia.
1: E desejo aí para todos de Monte Alto e todos cervejeiros. Sextou. Obrigado.
4: Tem mais um recadinho
1: aí. Ô, mundão velho sem porteiro.
4: E ele tirou uma foto aqui de uma garrafa aqui, meu amigo, que é só por Deus. Então vamos lá. Primeira música é Índia, Leandro e Leonardo, e a participação especial de Cascatinha em Ana. E depois, nos bares da cidade, Rick Renner. Essa música também eu quero mandar para ela, a Fátima Caldeira. Pois, boa tarde, Hélio. Tudo bem? Tudo jóia. Boa sexta-feira para você também, viu, Fátima? Já já eu atendo você, Adalto, comigo. Fica aí, Índia. Essa moda é bonita demais. Alô, São Paulo. Alô, Matão.

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2: 17 horas e 15 minutos. 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
2: 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Atendendo agora Adalto Comim. Boa tarde, Adalto.
8: Boa tarde, Aliponto. Eu queria ouvir, acho que é com Peão Carreiro e Praense, Palavra Ladrão.
2: Nenhum dos dois,
8: é. Pra todo mundo tá curtindo seu programa, pra todos os aniversariantes. E para todos os carro-táxi comigo, obrigado. Boa tarde, bom trabalho pra vocês, bom final de semana.
2: Palavra ladrão, ladrão, Tião do Carro e Odilão, tá bom, meu garoto? Vai aí, marcando aí no teu livrinho. E atendendo agora o seu João Fontanelli, pediu a música, mandando para sua esposa Lourdes, todos os seus familiares, o Arthur Biscola, Pé de Papo, Pé de Pato e todo o pessoal lá de Cândido Rodrigues, Santa Adélia, Vista Alegre do Alto, Aparecida de Monte Alto, Nenê do Bar e todos que estão curtindo aí a Nova Cultura FM em 90.1. E atendendo também lá de Jaboticabal, o seu Décio Casagrande, lá dos Vicentinos, pediu a música, mandando para todos que estão curtindo o programa Porteira Velha. Alô, seu Décio, ele está mandando também para a mulher que empresta, a secretária, não a mulher, a secretária que empresta o telefone para ele ligar aqui na rádio. Muito obrigado, viu, secretária. Que Deus te abençoe. Uma ótima sexta-feira. E ele pediu Capricho do Destino, Belmonte e Amaraí.

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3: 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Atendendo agora o Giba Sorocaba. Boa tarde, Giba.
9: Olá, Hélio. Boa tarde. Boa tudo tarde. Bom, Hélio, toca pra mim Laço da Saudade com Eurídio Irineu. Eu ofereci esse modão pro pessoal do sítio, das fazendas, todo mundo que gosta da boa moda, né? que curte o programa Porteira Velha nessa sexta-feira abençoada. Sextou. Um bom final de semana a todos. Giba.
3: Falou, Giba Sorocaba. Quero mandar também um forte abraço para Jaboticabal. Quem que é aqui de Jaboticabal é o Dorival Carnevale. Fio, alô Fio aí em Jaboticabal da Motosserra. Aquele abração, curtindo aí o programa Porteira Velha. Que Deus te abençoe e ótima sexta-feira de Jaboticabal. Eu vou até lá, Cândido Rodrigues, atendendo aí o Sidão. Alô, Sidão, aquele abraço. Pediu a música Duas Estudantes, Taviano e Tavares. Tá mandando para todos que estão curtindo o programa Porteira Velha e para a dona da pensão. Senão ela não vai fazer janta hoje, né, filho? Não é verdade? Aquele abração. E atendendo também de Cândido Rodrigues, eu vou até Fernando Prestes. Olha que passeada bonita. De Jaboticabal a Cândido e a Fernando Prestes. Atendendo a Maria José do sítio São Sebastião. Ela pediu a música mandando para sua filha Débora e também a sua irmã a Cidinha lá de Santa Adélia e o Tiquinho Solano de Santa Adélia também e seus vizinhos, o Valdemar e a Tereza. Alô, Débora, um beijão para você, ó. Tá bom? Gostou? Tu gostou? Ela pediu Seresteiro da Lua, Pedro Bento e Zé de Estrada. A primeira é Laço da Saudade.

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4: 17 horas e 46 minutos. 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
3: 17 horas e 48 minutos, atendendo agora Arrepiado, Dona Tereza. Forte abração, o Arrepiado pediu a música Felipe Falcão, O Milagre da Santa. E atendendo também a Laurinda, do Jardim Paulista 1. Alô, Laurinda, aquele abração. Pediu a música Temporal de Amor, está mandando para o seu esposo Nelson. É música de Leandro e Leonardo. Quero mandar um forte abração também, curtindo o programa, o Donizete Leite. Alô, Donizete Leite, aquele abração. Pediu para tocar uma modona, mandando para sua esposa Toninha e também para o Ney Barbizan. Forte abraço, viu, Donizete Leite? Um abraço a todos que estão curtindo aí o programa. Porteiro.

17 horas e 54 minutos. Estamos encerrando o programa Porteira Velha desta sexta-feira, dia 14 de agosto, ano 2026, com a apresentação de Hélio De Pontes. Mas você fez a programação juntinho comigo nesta sexta-feira. 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Essas empresas voltam amanhã com o programa Porteira Velha. Desejo a todos que tenham uma excelente noite e uma boa sexta-feira. Minha última música desta tarde gostosa, hein? Peão Carreiro e Zé Paulo, Passarinho Prisioneiro.

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6: 6 horas, Ave Maria, em nome do Pai, do Filho e do Espírito Santo. Amém. O anjo do Senhor anunciou a Maria, e ela concebeu do Espírito Santo. Ave Maria, cheia de graça, o Senhor é convosco. Bendita sois vós entre as mulheres, bendito é o fruto do vosso ventre, Jesus. Santa Maria, Mãe de Deus, rogai por nós, pecadores, agora e na hora da nossa morte. Amém. Eis aqui a serva do Senhor, faça-se em mim segundo a vossa palavra. Ave Maria, cheia de graça, o Senhor é convosco. Bendita sois vós entre as mulheres, bendito é o fruto do vosso ventre, Jesus. Santa Maria, Mãe de Deus, rogai por nós, pecadores, agora e na hora da nossa morte. Amém. E o Verbo de Deus se fez carne e habitou entre nós. Ave Maria, cheia de graça, o Senhor é convosco. Bendita sois vós entre as mulheres, bendito é o fruto do vosso ventre, Jesus. Santa Maria, Mãe de Deus, rogai por nós, pecadores, agora e na hora da nossa morte. Amém. Rogai por nós, Santa Mãe de Deus, para que sejamos dignos das promessas de Cristo. Oremos, infundi, Senhor, como vos pedimos, a vossa graça em nossos corações, para que nós, que pelo anúncio do anjo, conhecemos a encarnação de Jesus Cristo, vosso Filho, pela sua paixão e morte de cruz, cheguemos à glória da ressurreição. Por Cristo Senhor nosso. Amém. Santo anjo do Senhor, meu zeloso e guardador, se a ti me confiou a piedade divina, sempre me rege, me guarda, governa, ilumina. Amém. As almas dos fiéis defuntos, pela misericórdia de Deus, descansem em paz. Amém. Ouçamos o Evangelho de Mateus, capítulo 19, versículos de 3 a 12. Proclamação do Evangelho de Jesus Cristo segundo Mateus. Glória a vós, Senhor. Naquele tempo, alguns fariseus aproximaram-se de Jesus e perguntaram para o tentar: é permitido ao homem despedir sua esposa por qualquer motivo? Jesus respondeu: nunca lestes que o Criador, desde o início, os fez homem e mulher? E disse: por isso o homem deixará seu pai e sua mãe, e se unirá à sua mulher, e os dois serão uma só carne, de modo que eles já não são dois, mas uma só carne. Portanto, o que Deus uniu, o homem não separe. Os fariseus perguntaram: então, como é que Moisés mandou dar certidão de divórcio e despedir a mulher? Jesus respondeu: Moisés permitiu despedir a mulher por causa da dureza do vosso coração. Mas não foi assim desde o início. Por isso eu vos digo: quem despedir a sua mulher, a não ser em caso de união ilegítima, e se casar com outra, comete adultério. Os discípulos disseram a Jesus: se a situação do homem com a mulher é assim, não vale a pena casar-se? Jesus respondeu: nem todos são capazes de entender isso, a não ser aqueles a quem é concedido. Com efeito, existem homens incapazes para o casamento, porque nasceram assim. Outros, porque os homens assim os fizeram. Outros ainda se fizeram incapazes disso, por causa do reino dos céus. Quem puder entender, entenda. Palavra da salvação. Glória a vós, Senhor. No dia 4 de agosto, celebramos a festa de São João Maria Vianney, padroeiro dos párocos. Por isso, naquele dia, celebramos também o dia do padre. Mas quem é o padre? Como tudo isso começou? Todos os anos, os judeus celebram a Páscoa, lembrando a libertação do Egito. Jesus quis celebrar sua última Páscoa com seus discípulos, porque somente os 12 e não outras pessoas, porque somente eles eram íntimos de Jesus, os seus amigos. Segundo os evangelhos, nessa ceia, Jesus instituiu o sacramento da Eucaristia, transformando o pão e o vinho em seu corpo e sangue. Após, disse aos discípulos: "Fazei isto em memória de mim." O que Jesus estava querendo dizer com essa frase? Que eles deveriam continuar a repetir o gesto de Jesus. Vê-se aí a instituição do sacramento da ordem. Após a volta de Jesus ao céu, os discípulos começaram a organizar a igreja. Outras pessoas aderiram e a igreja começou a crescer. A princípio, reuniam-se nas residências. Os discípulos presidiam as celebrações, lembrando a ordem de Jesus: "Fazei isto em memória de mim." O livro dos Atos dos Apóstolos chama a missa de fração do pão. As necessidades da igreja foram crescendo e os discípulos começaram a ordenar outros homens para assumirem a direção da igreja. Os bispos são sucessores diretos dos discípulos. Eles ordenam os padres, que são seus auxiliares. A ordenação presbiteral acontece através da imposição das mãos do bispo e da oração consagratória. Com esse gesto, o jovem torna-se padre para sempre. Diante de tudo isso, por que poucos jovens pensam em ser padre? Porque o padre é visto como alguém que não se casa, não constitui família, vive só, não se diverte. Então o padre é isso? Não, pelo contrário. O padre é alguém tirado do meio do povo, preparado, consagrado, ungido e devolvido para servir esse mesmo povo. No batismo, transmite a graça de Deus e abre as portas do céu ao batizado. Na missa, transforma o pão e o vinho no corpo e no sangue de Jesus. Na confissão, perdoa os pecados em nome de Deus e da Igreja. Na unção, unge os enfermos com um óleo abençoado pelo bispo. Pede a cura e o perdão dos pecados. No matrimônio, abençoa o casal. Toda essa maravilha não é mostrada aos jovens. Encerrando, apresento o trecho de uma reflexão sobre o padre. Ser padre não é o refúgio dos que não sentem inclinação para o matrimônio. É, pelo contrário, o lugar de encontro dos que, normalmente inclinados para a vida de família, renunciam por um ideal mais alto, a família dos filhos de Deus, a qual consagram o seu amor. Ser padre não é o caminho dos desiludidos, melancólicos, tristes. É, pelo contrário, o caminho daqueles cuja alma se incendiou pelo ideal do Evangelho, reconhecendo a felicidade das bem-aventuranças. Avisos das nossas paróquias. Da paróquia do Senhor Bom Jesus, estão abertas as inscrições para catequese matrimonial. Os casais interessados devem procurar a secretaria paroquial. Paróquia Santuário Diocesano Nossa Senhora do Rosário de Fátima, hoje, logo mais às 19h30, missa na comunidade de Santa Beatriz da Silva, no bairro Cachoeira do Martins, e logo após quermesse. Às 19h, reunião com a Pastoral do Dízimo, na Capela do Divino Pai Eterno. E às 20h, do Santuário. Amanhã, 18h, missa na Capela do Divino Pai Eterno. 19h15, missa na Capela de São João Batista. 19h30, missa na Comunidade Santa Beatriz da Silva. No domingo, 7h30, missa na Capela do Divino Pai Eterno. Às 9h às 19h, missa no Santuário. Às 11h, missa sertaneja na Comunidade Santa Beatriz da Silva. E logo após, quermesse. Na segunda, dia 17, dia de Santa Beatriz da Silva. Às 18h30, procissão. Em seguida, missa solene em honra e louvor a Santa Beatriz da Silva, no bairro Cachoeira dos Martins. E neste domingo, às 19h, missa em ação de graças pelos 50 anos de dedicação à frente dos microfones da Rádio Cultura de Monte Alto, do Senhor João Moreira Filho. Convidamos a todos os ouvintes que venham prestigiá-lo nessa missa. Contamos com a sua presença. Caros irmãos e irmãs, encerrando este momento, rezemos pelas nossas famílias, especialmente pelas crianças, pelos idosos, pelos enfermos. Rezemos pelos aniversariantes deste dia e também pelos agonizantes e por quem precisa receber alguma graça urgente, que por intercessão da Virgem Maria e o Senhor Bom Jesus, abençoe a todos. Louvado seja o nosso Senhor Jesus Cristo e para sempre seja louvado. Fiquemos todos no amor de Jesus e de Maria. Que tenhamos uma santa e abençoada noite. Em nome do Pai, do Filho e do Espírito Santo. Amém. Boa noite.

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5: Muito boa noite, desportistas! Hoje, sexta-feira, dia 14. De agosto, muito obrigado, Deus, por mais essa jornada esportiva aqui pela Nova Cultura 90.1, Sistema Cultura de Comunicação. Grande abraço para você que está aí do outro lado, ligadinho com a gente nas redes sociais e também no radinho. Grande abraço, LD Pontes, e grande abraço, meu companheiro de Cultura dos Esportes, João Moreira Neto, Big Joe. Boa noite!
6: Boa noite, L, boa noite a todos os ouvintes.
5: Ô, João Neto, Neymar jogou ontem,
6: hein? Fez uma atuação do que a gente espera do Neymar todo jogo, né, na verdade.
5: É, mas é o que o Marcos falou, Neymar, que o Neymar joga, todo mundo sabe que o Neymar é craque, todo mundo sabe que o Neymar é de alto nível. Ronaldinho Gaúcho, Messi, Cristiano Ronaldo, os melhores do mundo aí, a gente sabe. Mas é o que o Marcos Furini sempre fala, o grande problema é que o Neymar não quer, né, cara, também. Ontem ele jogou bem, o time foi bem, o Santos fez 4 gols, valeu 2, né? Mas, cara, jogou muito.
6: Pelo Santos ele não joga muito todo jogo, porque não é todo jogo também que ele consegue lidar com os cabeças de bagre que ele tem.
5: Nossa, o time do Santos é muito ruim.
6: Só que, cara, vou te falar, ali, e tem muita gente que fala, né? Ah, não, que pro Santos é jogo fácil, que é jogo tranquilo. Mas mesmo assim, cara, vamos fazer uma comparação simples. Você acha que é mais difícil? Santos jogando numa Sul-Americana, ou uma partida Sul-Americana, ou a MLS, né, o Messi pelo Miami jogando contra o Cincinnati pela playoff da MLS? O que você acha que é mais difícil?
5: O Santos na Sul-Americana.
6: Exatamente. Muito. Quem que tá com um peso maior? O Messi, que tá jogando ao lado de Luisito Suárez, ao lado de Casemiro, ao lado de grandes craques de futebol que foram contratados pro Miami, por mais que estão velhos, são grandes craques. Ou o Neymar, que tem como maior ajudante dele o Rony, o Gabigol? Nossa.
5: O Neymar passa 18 passes pro Gabigol, o Gabigol faz um. Ontem o Gabigol fez 3 gols e valeu 1, porque os outros 2 ele estava impedido. Mas, cara, o técnico do time do Macará comentou a respeito do passe pro primeiro gol, que o Gabigol estava impedido, que um passe de letra, o Neymar, sem olhar pro Gabigol, coloca o Gabigol na cara do gol e ele faz por cobertura, pena que estava impedido. Mas, cara, que genialidade, velho. Que coisa diferenciada. Que coisa de louco, velho. Muito, muito, muito. E ontem o time do Santos resolveu jogar. Então foi fácil. Santos fez 4 gols. Valeu 2. Santos foi muito bem. Poderia ter ganho demais. Gabigol precisa se colocar melhor. Porque cada jogo o Neymar passa 18 bolas pra ele. Ele faz uma. Ontem ele passou 3 bolas. Ele fez 3 gols. Passou um pouco mais. Ele fez 3 gols e valeu 1 gol dele. Mas, cara, sensacional ontem. O segundo, um dos gols lá, que eu acho que é o que valeu, eles vêm pela direita trabalhando, a bola, o cara volta com a bola, passa com camisa 32, que eu não vi na escalação quem que era. O camisa 32 passa pro Neymar, que tá mais pro meio do campo, assim, né? Fora da linha lateral do lado direito. Toca pro Neymar, o Neymar já toca de prima pra ele na frente. E já sai correndo por trás, assim, ó. E vai correndo em direção à meia-lua. E aí, a hora que ele chega perto da meia-lua, o cara tá conduzindo a bola, esse 32, ele faz assim, ó. Passa a bola pra mim, joga a bola aqui. E o cara passa, um passe muito bom, forte, ali na meia-lua. Neymar faz o corta-luz, cara. Aí essa bola sobra pro Gabigol, acho que esse estava impedido também. E ele bate no canto do goleiro, o goleiro pula, não consegue. Mas que jogada, velho. Que coisa linda, velho. Mas, importante vitória do Santos, poderia ter ganho demais, deveria ter ganho demais, porque lá é muito difícil. Mas Santos 2, Macará 1, fez a lição de casa. Infelizmente, os outros dois gols do Gabigol estavam impedidos, mas 2-1 pro Santos, importante.
6: Dá pra segurar lá e dá pra ganhar do Macará, porque teve uma facilidade de jogar contra o Macará.
5: Foi, sim.
6: Teve uma facilidade bem grande, até porque o Santos... Em nome, que é o que eu sempre falo, o Santos consegue ser muito bom ofensivamente. Tem um sistema ofensivo bom, só que eles não jogam. Chega na hora do vamos ver, eles não conseguem, né, arquitetar. Defensivamente, o sistema defensivo do Santos é um pouco mais difícil. O Brazão segura muito, mas os zagueiros são complicados e os meio-campistas não conseguem voltar tanto pra marcar. É o que eu falei, eles conseguem atacar muito bem.
5: Do meio pra trás é uma lástima.
6: É complicado o Santos do meio pra trás. Na linha, no gol, a gente não tem o que reclamar do Brazão, né? Mas eu acho que dá tranquilo pra meter 1-0 lá e... Pronto, fechou o caixão, tranquilinho, administrou o jogo, começa com 1-0 e você fica suave.
5: E o Vasco não fez a lição de casa, empatou 0-0, apesar que pela Libertadores o Palmeiras também empatou em casa. O São Paulo pela Sul-Americana empatou em casa, que não poderia ter empatado, porque o time é ruim, né? Mas o Vasco empatou com o Olímpia 0-0 e agora decide ir lá. Agora, que lástima, que vergonha. O Ferraresi, que era do São Paulo, hoje é zagueiro do Botafogo. Cara, Cienciano 6, Botafogo 1, cara. Meu Deus do céu. Ferraresi falou, cara, que vergonha. Um dia pra gente esquecer, a gente pede desculpa pra torcida. É, não jogamos nada no primeiro tempo, nos primeiros 45 minutos. O time não jogou nada e perdeu o jogo nos primeiros 45 minutos. E aí o Botafogo tá eliminado, cara. Não tem como. Mesmo vindo jogar aqui o Cienciano, o Botafogo não vai conseguir fazer 7-0 aí. 5-0 pra levar a decisão pros pênaltis. 5-0 leva a decisão pros pênaltis. 6-1 leva a decisão pros pênaltis. Então, é um jogo muito difícil. O Botafogo vai ganhar de 1, 2, até 3-0, mas não vai fazer o placar pra reverter. 6-1 o Cienciano, com direito a show de bola, gol de placa, gol que a bola, o cara bate aqui do lado esquerdo, a bola vai indo e vai lá no ângulo direito do goleiro, ele bate do lado de cá e a bola faz uma curva louca assim, ó, vai, pega uma reta ali que, né, não é curva, pega uma reta, mas vai lá no ângulo.
6: É, aquela bola folha pula, seca que sobe.
5: O goleiro pula, vai nela, mas não, sem chance, foi no ângulo.
6: Bomba.
5: No ninho da coruja, cara.
6: E o Cienciano foi uma combinação de jogo péssimo do Botafogo, né? Que inclusive surpreendeu a gente, porque o Botafogo não é time de tomar 6.
5: Não, e não é time de jogar não tão é time mal de tomar como seis, ontem, cara.
6: E um jogo muito bom do Cienciano. Não muito. É à toa que 3 jogadores do Cienciano estão na seleção da semana da SofaScore, que é uma das principais notas que a gente considera, nota da SofaScore. Cara, inclusive o Sucar, né, que é o 9 deles, o atacante,
5: que
6: o centroavante,
5: fez 3 gols e chorou?
6: 10, nota 10 no jogo, não teve erro no jogo. Então, foi um jogo muito bom. Foi um jogo muito bom do Cienciano, mas o Botafogo não pode deixar isso acontecer, cara. Eliminar nas oitavas de final pro Cienciano, que vem crescendo, tal, mas mesmo assim, o Boca também fez um jogo muito bom. O Boca Juniors fez um jogo muito, muito bom. Tem 4 jogadores na semana do SofaScore.
5: É, o Boca venceu o Deportivo Recoleta por 3-1.
6: É, então. Enquanto isso, o Santos estava sofrendo para empatar com o Deportivo Recoleta há pouco tempo atrás.
5: É.
6: Então, o Boca fez um bom jogo, um ótimo jogo.
5: Mais uma judiação aí, o Botafogo levar de 6-1 e está eliminado, na minha visão, da Copa Sul-Americana. Vamos ver o que vai acontecer aí. Para mim, também o Palmeiras vai enfrentar uma grande dificuldade lá. E não é desculpa da altitude, não, viu? Você não pode, na altitude, levar de 6-1. Você pode empatar 1-1 ou perder por um gol de diferença para decidir em casa, né? O São Paulo empatou lá 1-1, não poderia ter tomado aquele gol de maneira nenhuma, falha da marcação bizarra, né? Marca longe, mas não pode. E aí, na altitude, não é altitude que faz sentir, não, porque todos esses times estão acostumados a jogar na altitude e fazem treinamento para jogar na altitude. Eles correm na esteira muito tempo com o ar rarefeito, respirando aquele ar rarefeito para pegar fôlego para poder correr lá. A gente sabe que a bola é mais rápida e tudo, mas não é desculpa. Todos esses times têm vida longa de jogar na altitude. Então, a altitude não é desculpa mais para nenhum time perder.
6: Não,
5: principalmente
6: dia...
5: que a tecnologia de hoje permite que você se prepare para ir jogar na altitude. São Paulo empatou de bobeira. Poderia ter vencido porque o time é ruim, né? O Cerro Porteño, se não me engano. É ruim. Mas não, para mim, o Palmeiras vai encontrar uma grande dificuldade. Porque como eu falei aqui para vocês, meus amigos parmeirenses, falando em parmeirense, quero mandar um grande abraço pro Itamar. Vixe, Itamar, você viu o carco que eu levei aí na cachoeira ontem, da Regiane? Rapaz, ô Regiane, um abraço, muito obrigado pelo carinho da sua audiência, viu? Falou, Kleber, não é só o Itamar que te ouve, não, eu também tô aqui, viu? É igual o Marcos e a Regina, os dois ouvem o rádio, inclusive a Regina que liga. Então, um abraço para vocês, Marcos e Regina. Um abraço, Itamar e Regiane. Ô, Regiane, abraço aí para você, muito obrigado. Já comprou um celular pro Itamar? Cara, um dos primeiros celulares que eu tive, acho que foi o primeiro, chamava Baby. Eu comprei ali na extinta J. Mafus, faz muito tempo, logo que saiu o celular. Era um celular compridinho assim, ó, que ele tinha uma telinha quadradinha de tamanho zico assim, só para ligar, só ligava e recebia. Ligação e era mensagem, mas não zap zap, mensagem, não
6: SMS.
5: WhatsApp, SMS só, chamava Baby, da Vivo. Eu acho que, e o Itamar tem um desse aí, porque o Itamar não tem WhatsApp, o Itamar não tem rede social, aquele celular antigo, rapaz, igual o Hélio não tem WhatsApp, o Hélio não tem rede social, Hélio não tem nada. Você tem celular, Hélio? Só para receber e fazer ligação. Mesma coisa, né? Ô, Gênio, compra um celular pro Itamar, pelo amor de Deus. Ei, gente, grande abraço pra vocês. Muito obrigado aí pelo carinho da audiência. Mas eu penso que o Palmeiras vai sofrer. O Palmeiras não vive uma boa fase. O Palmeiras em 5 jogos aí, empatou 3, perdeu 1 e venceu 1 só. Né? Então, não no brasileiro, por exemplo, os últimos 5 jogos. E jogou mal em casa também. Mais uma falha bizarra do Carlos Miguel aí. Vamos ver como vai ser semana que vem, porque o Palmeiras não vive um bom momento, né? O Palmeiras pega o Fluminense amanhã. Fluminense, Palmeiras, Palmeiras e Fluminense. Marcão como técnico, ex-jogador lá do Fluminense, pela 11ª vez, como eu falei ontem, como técnico do Fluminense aí. Vamos ver o que vai acontecer, mas Palmeiras deixou de fazer o resultado importante dentro de casa. Já que eu mandei abraço, quero mandar mais abraço aqui, o Danilo Constantino. Olha lá, tá no sítio, olha onde tá o Danilo Constantino, ó. Lá no Santo Antônio, ó. Lá no sítio do vô, do Lino Pressendo, pai da Elisângela, vô da Eloá. Olha lá. Grande abraço pra vocês. Amanhã ele vai levar a abobrinha, olha lá. Vai levar a Lino Pressendo, a abobrinha amanhã? Lino Pressendo, que se não me engano é corintiano, lá, no sítio do Avelino, lá no Santo Antônio. É corintiano, se não me engano, Avelino Pressendo, né? É. O celular tava no silencioso, porque não, eu tive aquela reunião já tarde, aí você ligou pra mim e deu certo, é. E deixa eu mandar mais abraço aqui pro pessoal lá da Cachoeira, o João Henrique Lopes, né, o João Henrique, o Nicão, São Paulino, o Natalim Pereira, São Paulino, tá sempre ligado aqui com a gente. Povo da Cachoeira, a gente tomou um Guaraná junto ontem, né? Quero mandar um abraço pro Vair Faria. Ô, Vair Faria, grande abraço pra você, disse que concorda plenamente comigo aí em relação ao Memphis Depay. O Memphis quer ficar e tá brigando pra ficar e fez toda essa pressão pra ficar, porque ninguém quer. Essa é a verdade. Ah, recebeu algumas propostas, da onde? Da Arábia? Da China? Da onde? Da MLS? Não, ninguém quer, nem um time bom que é o Memphis, porque já deu, cara, já era. Ronaldinho Gaúcho, o Ronaldinho Gaúcho não é gênio? Não é o bruxo? 44 anos, ele tá jogando na terceira divisão de Portugal?
6: Da Itália.
5: Da Itália, terceira divisão. A Itália, Ravenna, nem,
6: futebol clube,
5: a Itália nem futebol direito tem na primeira divisão. Tá, tá, primeira divisão ainda vai. Mas terceira divisão da Itália, tá jogando como profissional. Ah, recebe super bem a bola, passa super bem a bola, mas, cara, barriga de cerveja, não aguenta correr.
6: Ele joga, joga. Ele é acionista, é empresário e tá contratado como jogador.
5: É, ele entra em campo. Às ele vezes dá ele uns passes lá, tem ele
6: um jogo ou outro que ele entra, final ele entra um pouquinho, pra fazer uma mídia. Ele é jogador pra fazer uma mídia.
5: Ele é acionista, ele tem parte no clube,
6: tem
5: entendeu?
6: Boa parte do clube. Pra poder dar um pá no clube, ele joga. Então, porque já tá velho, né? Não tem como
5: 44 anos, não tem. É, ele é gênio. Mais do que o Cristiano Ronaldo, na minha visão. Mas
6: ele
5: só
6: tá só 44, Ronaldinho?
5: É. Só que o Cristiano Ronaldo, que tem a mesma idade, é um robozão. Por tudo que ele faz, ele dorme uma hora e acorda, uma hora e acorda. Ele dorme de hora em hora, ele não dorme um sono corriqueiro. Ele bebe água diferente, ele come diferente, tudo isso pra ter o físico que ele tem hoje pra correr o que ele corre hoje. Mas a próxima Copa ele não joga, não. Não aguenta, não.
6: Sacanagem, o Ronaldinho dava pra ter jogado mais um pouco. Porque o LeBron tá com 41.
5: Não, o Ronaldinho podia ter jogado até os 40. Mas quis parar pra gandaiar, né?
6: Nossa, a gente podia ter mais uma Copa, hein?
5: O Ronaldinho é gandaieiro. O Ronaldinho é resenha demais. Não tem jeito, não. O Ronaldinho foi preso no Paraguai, gente. E aí, vocês sabem dessa história? E aí ele montou lá dentro da cadeia lá um torneio de futebol.
6: Deixar bem claro que ele foi preso por estar com visto falso, com passaporte falso num país que não precisa de passaporte, sendo brasileiro. Você não precisa porque é Mercosul.
5: Burro, né?
6: Você não precisa.
5: Mercosul, ele não precisava de passaporte pra ir pra... Você não precisa pra Argentina, pro Paraguai, pra Colômbia, pra Bolívia, pro Uruguai, pra Venezuela. Você não precisa de passaporte, porque é Mercosul aqui, é América Latina. E ele tava com o passaporte falso, velho. Como que pode uma coisa dessa? Foi preso com o passaporte falso. Ficou preso lá. Fez amizade com todo mundo, com o diretor da cadeia, com os guardas. Montou um torneio dentro da cadeia. A televisão foi transmitir. Aí um torneio lá com 4, 5 times. Rapaz, teve troféu. Foi uma festa, velho. O Ronaldinho não existe, cara. Ele é muito resenha. E aí, no dia da entrega do troféu, tinha chope, tinha churrasco dentro da cadeia. Ele fez uma festa na cadeia dos caras lá.
6: Isso que ele ficou só um pouco.
5: Acabou com tudo. Não ficou nem 30 dias preso. Mas...
6: Porque aí depois ele foi pra casa de praia. Tinha uma casa...
5: De praia lá
6: no Paraguai. Não era uma casa de praia, mas era uma casa que...
5: Tipo ele, num sítio, assim,
6: Que ele podia cumprir a pena dele.
5: Domiciliar.
6: E aí ele foi lá pra casa de praia e cumpriu o resto da pena. Ficou pouquinho tempo na cadeia.
5: Quero mandar um abraço hoje também pro Valério Garatini. Ô, Valério! Valério do Garatini, que a gente chama de Valério Garatini, né? Filho do Fabiano, que falou que ouvi hoje. Ô, Guidão, tem uma nova pra contar pra você do Aldinho, viu? Guidão, grande abraço, garoto! Uma nova pra contar pra você do Aldinho. O Aldinho, que é santista, se não me engano, é santista, Aldinho, né? É santista e o Guidão é São Paulino. O Aldinho, lá na festa da Inhumas, rematou, tava com vontade de tomar uma caipirinha, fim de festa já e tal, rematou uma caipirinha. João Moreira, caipirinha, R$10, Aldinho, levanta a mão. Manda a caipirinha aqui. R$20, leva a caipirinha pro Aldinho, porque é leilão, né? 10, 20, 100, 80, 100, é assim, é leilão. E ele não tinha os 20 contas. Sorte que o filho do Aldinho tava lá, Guidão. Aí ele falou pro filho dele, ô filho, faz o pix aí de vintão que chegando em casa eu te dou. Ah, o João Moreira tá falando que é R$10, vou rematar por R$10, caipirinha. Grande abraço, Aldinho, grande abraço, Guidão, grande abraço, Valéria. Olha lá, não tô falando mal do seu ídolo, não, tô falando... A sua mãe brigando comigo, eu tô falando mal do ídolo dela, que é o Ronaldinho Gaúcho. Ronaldinho Gaúcho é sensacional, amorzinho. Só o que eu tô explicando aqui, justificando por ele não ter continuado, é que ele é muito resenha, cara. Ele é muito festeiro, ele é um cara, assim, diferenciado. Ele é o único cara que chega lá na Arábia e abraça os reis, os príncipes lá, que ninguém pode nem encostar. Ninguém dá nem a mão pro cara. Aí ele vai com aquelas roupas lá, aquela bermuda que até no joelho, aquelas camisas, tudo igual, tudo xadrez, como é que chama aquela moda lá? Dos caras lá, cara.
6: Ah, é conjunto, faz, é conjunto.
5: Mas estampado. Caro pra caramba, é. Caríssimo. Ronaldinho, foi vestido desse jeito, chapéuzinho, e todo mundo lá na sala, você lembra? Eu mostrei pra você, amor. E aí ele chega lá e ninguém chega perto do príncipe. O príncipe tá lá, ninguém dá mão, ninguém...

0: mais. E a gente vai agradecer os nossos parceiros, o pessoal que está conosco toda noite aqui. Sai daí não, que a gente volta já.
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2: Sub-17. Já estamos de volta. Hoje, sexta-feira, dia 14 de agosto. Grande abraço pra você. Sexta-feira, Hélio. Eu ia lá no container hoje pra tomar uma com você, mas tem Santa Beatriz, não tem jeito não. Mandar um abraço aí pro doutor Caramico, pro filho dele que joga no Corinthians, né? Foi, o João tá falando aqui que o Caramico, filho lá, que joga no Corinthians, foi convocado. O Luca Caramico, Monte Altense, né? Foi convocado pra seleção brasileira sub-17 de futebol.
3: Como é que tá jogando muito? Olha que bacana,
2: eu vou falar com o Caramico, que eu conheço, né, da vida inteira. Joga bola lá no Vecma com o seu avô, inclusive, a gente conhece. A Juliana, que é mãe dele também. E todo mundo. E aí, combinar pro Luca vir aqui, né, quando ele tiver de férias, para poder bater um papo com a gente. O Luca Caramico, que é jogador da base do Corinthians, no sub-17. E foi convocado para a seleção brasileira sub-17. Que bacana, cara. Ô, Fabinho Carnacione falando com a gente aqui. O Luca é sobrinho do Dr. Marcos Caramico e da Juliana. Obrigado, Fabinho. Ô, seu parmeiro, hein, Fabinho? Misericórdia, hein? Vai dormir, rapaz. Boa noite, meu querido. Obrigado, Fabinho. O Luca é sobrinho do Dr. Marcos Caramico. Bacana. Que joga bola lá, o Fabinho é amigo também, joga bola no Vecma lá com o Fabinho. Brigadão. E a gente vai marcar com eles para vir aqui o Luca quando estiver aqui em Monte Alto bater um

0: papo com a gente aqui no Cultura nos Esportes. Valeu, brigadão, Fabinho. Valentim tá bravo, Fabinho, com o Parmeira.
1: É, eu acho que agora não vai ter jeito não, eu acho que o Abel vai cair, viu? A torcida tá pedindo muito a cabeça dele. A torcida organizada, né? A torcida comum, eu acho que boa parte não gosta do Abel. Gosta realmente, não quer a queda do Abel, porque, vou te falar, pra mim, assim, que vejo de fora, eu vejo totalmente de fora, não vejo com o coração do torcedor. Eu ficaria com o Abel Ferreira. Quem que você... É o que a gente sempre fala. Quem que você acha melhor no mercado com o Abel Ferreira hoje?
0: Vai pôr o Luxemburgo?
1: Cara...
0: O Tite?
1: Não tem como.
0: O Renato Gaúcho?
1: Se você não quer Renato pagar Gaúcho muito, muito caro...
0: Renato Gaúcho não tem
1: o
0: perfil, não, cara, do Parmeira. Acho. Renato Gaúcho não gosta de garrar.
1: Se você não quer pagar muito, muito caro, que não é da cara do Palmeiras pagar muito caro pra um técnico estrelinha, fica com o Abel.
0: Não, tem um salário... O Abel ganha 5 pau por mês. Sim. 5 milhões.
1: Mas pra pegar
0: assim,
1: um técnico do nível do Abel ou melhor, você vai pagar muito mais que isso.
0: Ele ganha igual. Não, não ganha tudo isso, não. Quem ganha isso é o. Mas ganha bem.
1: Ganha bem. Não, ganha bem. Ele ganha muito bem. Ele tem um contrato muito bom com o Palmeiras. Mas.
0: Ó, o Marcos Furini tem uma teoria o seguinte: quem sempre xinga o Palmeiras e sempre briga com o Abel e sempre tá ali enchendo os pacová é a Mancha Verde.
1: É, sim,
0: e a Mancha Verde. De acordo com o Marcos Furini, que é mais experiente que eu, e é parmeirense roxo, né? E ele fala o seguinte: são torcedores de outros times que criaram a Mancha Verde para infernizar o Parmeira. Que a Mancha Verde não são parmeirense. Pode a ser. Maioria deles, os líderes, não são parmeirense. São torcedores de outros times. Porque, cara, o Palmeiras, 5 jogos, não vive um momento, não jogou bem na Libertadores, dentro de casa e tal. Mas não tem motivo, cara, pra você pedir a cabeça do Abel Ferreira. E outra, você não tem nenhum técnico no nível do Abel Ferreira, entendeu? É falta de vontade. Quando o time não joga como o Palmeiras não jogou, é falta de vontade. Porque se quiser jogar, joga e ganha, cara.
1: É, a gente pode falar...
0: O Santos jogou bem, era pra ter ganho demais. E o Santos é uma draga. É falta de vontade também, cara.
1: A gente pode falar de muita coisa ali no Palmeiras. Pode falar de jogador que tá machucado e não joga, pode falar disso, daquilo outro, só que eu acho que do Abel é muito complicado a gente mexer em Abel Ferreira, porque você não tem alternativas.
0: E fim de ano, Libertadores disputando aí, final de Brasileiro.
1: É, não, mas eu falo, cai na troca da temporada, que se fosse cair. Mas eu acho que não cai, não tem como cair o Abel Ferreira.
0: Eu penso que a tia Leila não deixa, porque ela é uma mulher com muito pé no chão. E outra, ela vai olhar pro mercado e vai trazer quem?
1: É? Exatamente, não tem quem trazer. Olhando, agora é o momento mais próximo da queda do Abel Ferreira. Mas eu acho que, cara, seria, acho que a maior loucura do Palmeiras é derrubar o Abel Ferreira nesse momento.
0: O momento mais próximo da queda do Abel Ferreira, na minha visão, foi o ano passado, que ele perdeu o Brasileiro e a Libertadores.
1: Foi forte também.
0: Os dois pro Flamengo. Aí a torcida queria a cabeça dele de todo jeito. Eles seguraram. Agora o Palmeiras tá caminhando, velho. Tá indo. Vamos ver o que vai acontecer. Se desclassificar, se perder lá, ou se não trouxer a classificação de lá, que o Carlos Miguel Frangueiro falou que vai trazer. Que franga todo jogo. Tem jogo que ele franga 3 frangos num jogo só. E se não trouxer a classificação de lá, aí o bicho vai pegar, mas ainda não cai. E se perder o Brasileiro, aí ele não fica no fim do ano, porque aí não tem jeito.
1: Cara. E aí, com isso que você falou, que foi a época mais próxima, eu ficava indignado. É porque a gente é São Paulino, a gente já tá acostumado a sofrer.
0: Nossa.
1: Mas eu ficava indignado ao ver torcedores da Mancha e a própria Mancha, porque eu via no Instagram da Mancha postando, pedindo a cabeça do Abel Ferreira. Ah, já deu o Portuga, que não sei o que, que não sei o que lá, que não sei o que outro. Pedindo a cabeça do Abel Ferreira porque foi vice nos 2 campeonatos. Caramba, vocês foram vice de Libertadores e vice no Brasileirão. Tá bom. O Flamengo fez uma ótima temporada. Não é à toa que o Flamengo na final do Mundial só não foi campeão em cima do PSG porque o Safonov salvou tudo. Senão eles seriam campeões.
0: O São Paulo, gente, faz 21 anos. 21.
1: Não, o São Paulo a gente não pode usar como comparação.
0: O São Paulo faz 21 anos que não ganha um título internacional. Vocês ganham título internacional direto.
1: Ah, não falou Sul-Americana. Teve a Sul-Americana.
0: Os últimos títulos... 2012. Mas
1: faz
0: isso aí não conta como
1: anos.
0: Título internacional. Eu falo Libertadores e Mundial. 21. a última vez. O São Paulo só ganhou em 2012 a Libertadores, depois ganhou um Paulistinha aqui, outro ali, aí foi tri-brasileiro, né, 2007, 2008, e aí ganhou a Sul-Americana, 2012, né?
1: Aí ficou num jejum.
0: Aí agora em 23 ganhou a Copa do Brasil, Paulista e Copa do Brasil. Ah, vai dormir, não, rapaz.
1: É, Paulista em 21, Copa do Brasil em 23 e a Supercopa em 24.
0: Nossa, é, que ganhou do Parmeira, inclusive,
1: é,
0: a Supercopa
1: 22,
0: também, né?
1: É, não, Flamengo, lembro,
0: ganhou do Flamengo. Ganhou do Flamengo a Copa do Brasil e não foi do Parmeira a Supercopa?
1: Eu
0: não?
1: Acho que foi. Eu não lembro de eu quem foi, eu acho que foi do Palmeiras.
0: E quem foi aí, gente? Fala
1: foi
0: aí
1: do Palmeiras, foi do Palmeiras. Cara, eu não lembro, pior que eu não lembro. E eu acho que desde ali a gente não ganha do Palmeiras, se eu não me engano. Não, São Paulo não ganha do Palmeiras desde ali.
0: A gente sofre, o santista sofre. Vocês que são parmeirenses estão de boa, gente. Pelo amor de Deus, vocês têm um timão, uma boa administração. Ai, o Parmeira no primeiro semestre deu quase 200 milhões de déficit. Sabe por que que deu déficit? Porque não quiseram vender nem o Alan Franco e nem o...
1: Alan Franco?
0: Não, o... Como é que chama o Franco lá?
1: O... Caramba.
0: É, e o Alan.
1: O Alan e o... Caramba, né?
0: E o Franco lá, que é centroavante. Flaco Lopes.
1: Flaco Lopes.
0: Não quiseram vender nem o Flaco Lopes, nem o Alan Franco. E a venda dos dois daria 263 milhões pro cofre do Palmeiras. O Palmeiras não quis abrir mão agora no primeiro semestre, nenhum dos dois, pra segurar o elenco, pra segurar o time. O time tá entrosado. Não quis vender. Então preferiu ficar com esse déficit. É tudo programado. Se o Palmeiras abrir a boca, ele não vende jogador barato, cara. Os dois jogadores, se tivesse vendido com as propostas que chegaram, daria 263 milhões de reais. O Palmeiras fez 163 milhões de déficit, porque não quis abrir mão do elenco, cara. Então é um clube muito bem administrado, é um clube com estrutura, né? Aqui outro aqui que sofre, ó. Gilberto Maida, corintiano. Nossa senhora, cadê você, Gilberto? Deixa eu achar. Aqui, o Fabinho. Vou pro intervalo já. O Fabinho Cardacione falando aqui quem é que não tá bravo com o Parmeira. Abel inventando moda, mas também penso que não tem que mudar o técnico, mas ele tem que parar de inventar moda.
1: Pode ser um choque. Choque no Abel, beleza.
0: Porque o Abel é professor Pardal, né? Fica inventando, trocando, mexendo.
1: Até porque e aí eu entendo um pouco dele tá mexendo, porque na temporada passada parece que foi o que aconteceu, mas eu acho que não. Que alguns adversários, mas principalmente Felipe Luiz, entendeu o estilo de jogo do Abel principal, que era aquele estilo de jogo do Abel padrão que a gente sempre conhece, que a maioria dos adversários não consegue, né, quebrar, fazer a engenharia reversa, né, na tática do Abel. O Felipe Luiz conseguiu. E ali a gente viu ele trabalhando muito bem, o Felipe Luiz, em cima do Palmeiras. Só que esse ano a gente tem que lembrar que o Felipe Luiz não tá mais aqui e o mercado brasileiro de técnico zerou. O técnico mais próximo ali de dar um trabalho, pra mim, vendo assim, do que hoje no Brasil a gente tem, quem que pode ser? Pode ser o próprio Dorival, que é um bom técnico, mas ele tá com um time horroroso e parece que esqueceu como que treina time de futebol. E a gente tem mais uns dois, três ali.
0: O Cruzeiro pode dar um trabalho, o Flamengo pode dar um trabalho, mas não só por causa do técnico, por causa do elenco,
1: sim,
0: né, cara?
1: Sim, mas é mais por conta do elenco do que por técnico.
0: Isso.
1: Não tem um técnico hoje no Brasil que consegue pegar as ideias de Abel Ferreira e quebrar. Tá na hora dele voltar a fazer o básico bem feito. Só que pra isso precisa de um choque vindo lá de cima, né? Da garotona, da Leila.
0: Da tia Leila. Gente, ó, Gilberto Maida, aguenta aí que na volta do intervalo eu vou falar do empate do Corinthians ontem, da torcida do Rosário Central que ficou xingando o Hugo Souza e os jogadores do Corinthians o tempo todo de macaco, de... Como é que eles chamam lá na Espanha?
1: Mono. Em espanhol é geralmente assim.
0: Mono, macaco, e aí ele acionou o negócio lá de racismo, acionou o trem de racismo lá com a arbitragem, o árbitro pediu, ele pediu pro árbitro, um horror. Eu vou comentar já e o empate, que pra mim foi bom, lá, 0-0 do Corinthians, porque o Corinthians tava uma draga. Já eu falo, meu amigo Gilberto Maida, falar com o Tiagão Santana, Tiagão Parmeirense, tá lá na Iraci e no Zoinho, foi filar a boia, foi jantar lá na Iraci e no Zoinho, e a gente volta já. Sai daí não!
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2: Já estamos de volta hoje, sexta-feira, dia 14 de agosto. E a gente aqui morrendo de fome, uma tripa comendo a outra já de tanta fome que a gente só almoçou, né, João Neto? Não comeu mais nada. João Neto foi na academia ainda e só anda a pé. Nossa senhora, eu que só ando de carro, tô morrendo de fome, imagina ele. Olha aqui que o Thiagão manda pra nós. 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Bom, falando do Corinthians, especialmente pro Gilberto Maida que pediu, né? Corinthians empata ontem com o Rosário. E em 0-0, Corinthians muito desfalcado, Corinthians teve jogador expulso. Resultado sensacional, fenomenal pro Corinthians lá na Argentina. E mais uma vez, gente, eu queria entender por que que tem brasileiro inteligente, tão inteligente ao ponto de torcer pra Argentina, cara. Os caras da Argentina só humilham brasileiro. Os caras da Argentina têm a pior moeda, o pior valor de mercado. O Brasil é muito melhor em tudo do que a Argentina. E os caras ficam humilhando os brasileiros, torcendo pra Argentina, cara. Ontem não foi diferente, o jogo inteiro chamando de mono, de macaco, de preto sujo, nojento, o Hugo Souza. E ele teve que acionar o negócio lá antirracismo, o protocolo antirracismo, chamou o árbitro. E tem que ser punido, mas na Argentina é normal, cara, como é normal na Espanha, pra eles, né? O tempo todo, resultado importantíssimo, muito bom pro Corinthians lá. E agora, o que tem que acontecer? A hora que eles vierem aqui, descer o sarrafo dentro de campo, jogar bola, meter 3-0, acabar com eles. E a torcida da Argentina, ah, rapaz do céu, deixa nem chegar perto do estádio, velho.
3: E aí, novamente, acionaram o código ali de racismo. O juiz não acionou.
2: Ele acionou.
3: Ele solicitou.
2: Ele fez o sim, sinal, foi lá, mas... falou com o diretor da partida lá, que é de terno lá.
3: O cara da Comebol, eu vi isso. Tudo isso. Mas ele pede pra acionar pela primeira vez, o juiz vai lá, conversa. Não, que não sei o que, ele fala. Estão me chamando de macaco, cara, aqui atrás de mim. Aí o juiz vê que não tem o que ele fazer, ele vai lá e aciona o protocolo. A pergunta é, se vai ser tão difícil acionar o protocolo como aconteceu na Copa do Mundo. Durante o jogo contra a Argentina, o técnico do Egito pediu para acionar o código antirracista. E eles não acionaram. Ah, mas é porque ele tava louco na hora. Tá, mas o cara pediu pra acionar o código.
2: O cara xingou ele de macaco, xingou ele de um monte de coisa.
3: Pediram pra acionar o código. Se pediram pra acionar o código, aciona o código e depois você vê.
2: Depois
3: a partida
2: investiga.
3: Fica paralisada. Ah,
2: e
3: mas
2: ele pediu pro árbitro, ele pediu pro quarto árbitro, ele pediu pro dirigente da FIFA, ele pediu pra todo mundo, o técnico do Egito.
3: E aí a gente ouve pergunta assim, ah, mas e se você parar... Aquela hora ele ia parar a partida na hora que a gente não tava atacando. Beleza, fez a investigação, não tinha nada, ele fez isso só porque realmente queria parar a partida, dá uma punição do cara, o cara nunca mais pode treinar. Porque, gente, isso é coisa séria. Quem usa disso pra se favorecer, como a gente falou, o mais feio do Messi, por exemplo, ter feito aquilo com o Cucureia, de ter tampado a boca daquele papo lá, é que, realmente, além de a gente ter visto ali que foi muito rapidinho, o Cucureia não deu pra falar nada, né?
2: Ele manda um beijo pro Messi.
3: Ele faz... E é tipo assim, eu acho que ele faz que o Cucureia é meio afeminado. Eu acho que o Cucureia, pra poder rir, porque a gente vê que ele não abre tanta boca, ele faz tipo assim, bota a mão na boca pra poder rir. E eu acho que é costume dele. Porque é muito rapidinho. Se realmente o Cucureia não falou nada e o Messi fez aquilo só pra poder ferrar o Cucureia...
2: Mas lógico que foi.
3: Que realmente é o que a gente pensa que é. É feio duas vezes, porque é feio que ele tá tentando tirar ainda... tirar vantagem em algo que foi feito pra batalhar o racismo, pra bater contra o racismo.
2: O Messi foi ridículo, né, velho? O Messi foi ridículo.
3: Inclusive, essa
2: regra
3: foi... como que é o nome? Foi criada. Foi implementada no futebol por conta de um argentino, por conta do Prestiani.
2: Exatamente.
3: Então, eu acho assim... que se fosse pra FIFA fazer tanto esse pouco, não só a FIFA, né? Todas as
2: confederações, aqui a Comebol, né?
3: Principalmente a Comebol. Se fosse pras confederações, as federações, fazerem todo esse caso pra ativar o protocolo antirracista, já não deixava sem. Os jogadores iam sair de campo que nem fazia antigamente.
2: Ó, sempre na Comebol Libertadores e na Sul-Americana, um time brasileiro é prejudicado. Dessa vez, o maior prejudicado aqui no Brasil foi o Mirassol. Mirassol fez um grande jogo, Mirassol tem uma grande estrutura, Mirassol jogou certinho e foi muito, mas muito prejudicado, mas muito. Não é pouco, não. E não acontece nada, velho. O Cruzeiro foi prejudicado dentro de casa, pênalti legítimo, não deram
3: a
2: também.
3: Gente tem históricos,
2: não,
3: né?
2: Acontece nada, o São Paulo aquela... já foi prejudicado. Mas dessa vez ontem o Mirassol foi demais de prejudicado.
3: Teve aquela roubalheira do Boca em cima do Corinthians. Quando que foi isso? 2013, eu acho. Eu não lembro, foi próximo ao título de 2012 ali. Era pro Corinthians ter sido campeão naquele ano novamente. Eu não sei se era antes ou depois. E foi roubando, sempre.
2: Ó, 39º Municipal de Futebol Cidade Sonho. Agora, troféu Daniel Caluz. Parabéns aí, Daniel Caluz. Merece, tá bom? No domingão, às 8 horas da manhã, no Edmar Morgado, Família Palestra pega Real Madruga, Forcel Esportes. E às 9h30, Aparecida Futebol Clube pega Juventus Futebol Clube. Falando em Aparecida, abraço pro Vitinho, meu amigo santista. Tá feliz com o peixe, Vitinho? Grande abraço pra você, toda Aparecida aí. Josimar Faria, Parmeirense, Zé, todo mundo aí. É, no Ser Sartor, às 8, a Inhumas pega Real Esporte. E às 9h30, Lagoinha pega o Barros. Beleza, gente? Um santo e abençoado final de semana. Valeu, Elio. Valeu, Big Joe. Até segunda-feira, se Deus quiser. E aquele abraço.
3: Um abraço a todos.
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7: Olá, boa noite.
6: Boa noite para você que nos acompanha em todo o país.
7: Sexta-feira, 14 de agosto de 2026.
6: Vamos ao destaque do dia.
7: Vícios em apostas.
6: 1.200.000 brasileiros decidiram bloquear o próprio acesso às plataformas.
7: E mais de 800 mil pessoas estão impedidas de apostar em bets por participarem de renegociação de dívidas. Dilson Santa Fé.
8: Desse total, aproximadamente 794.200 estão relacionadas à modalidade voltada a inadimplentes.
6: A regulação da publicidade para bets foi tema da entrevista de hoje.
7: Ricardo Morishita, da Secretaria Nacional de Defesa do Consumidor, faz um alerta para quem gosta de jogar.
9: Jogar faz você perder dinheiro. Você perde. A regra é perder.
6: E hoje vamos fazer um passeio por patrimônios históricos brasileiros.
7: O Brasil possui 26 locais com esse título mundial da Unesco.
6: Pela voz de quem vive no local, conheceremos mais sobre três cidades tombadas.
10: Sou nascido aqui em Ouro Preto, sempre fui apaixonado pela história, sempre ficava encantado, né, com aquele centro histórico ali, parecia a cidade que a gente vê naqueles filmes europeus.
11: São Miguel das Missões, que esse ano estamos comemorando 400 anos da história das Missões.
12: E as pessoas só conhecem a cidade de Olinda pelo carnaval, mas muita coisa em Olinda aconteceu primeiramente.
7: Hoje na apresentação da Voz do Brasil, Luciano Seixas e eu, Mariana Jungmann.
6: E acompanhe a gente ao vivo, acesse radiogov.ebc.com.br ou o canal Gov na sua TV aberta.
7: O governo brasileiro abriu processo para avaliar a adoção de medidas de reciprocidade em resposta às tarifas impostas pelos Estados Unidos.
6: A análise tem como base a Lei da Reciprocidade Econômica, que permite ao Brasil adotar medidas para responder a ações comerciais consideradas prejudiciais ao país.
7: O Ministério das Relações Exteriores também informou a solicitação de consultas diplomáticas com o objetivo de buscar uma solução por meio do diálogo.
6: Enquanto isso, o governo brasileiro seguirá defendendo o multilateralismo e buscando novos mercados para os produtos brasileiros.
7: Uma resolução do Ministério de Minas e Energia define diretrizes para o combate a fraudes e adulterações no mercado de combustíveis e de derivados de petróleo.
6: A norma também apresenta medidas para o fortalecimento da fiscalização pela Agência Nacional do Petróleo, Gás Natural e Biocombustíveis, ANP.
13: O objetivo da norma é fortalecer a fiscalização do mercado de combustíveis. Elaborada pelo Conselho Nacional de Política Energética, o documento estabelece a atuação da Agência Nacional do Petróleo, Gás Natural e Biocombustíveis nas ações preventivas de fiscalização dos agentes regulados, nas atividades de produção, importação, distribuição e revenda varejista de combustíveis e derivados de petróleo. Assim, a ANP poderá fazer a identificação antecipada de falhas e a adoção de medidas corretivas para manter o adequado funcionamento dos equipamentos, contribuindo para o aumento da confiabilidade e segurança operacional. A norma determina ainda um maior intercâmbio de informações eletrônicas com institutos de defesa do consumidor, ministérios públicos, polícias civil e federal e Inmetro. Caberá também à ANP combater as fraudes no setor, com atenção especial para matérias-primas, tipos de petróleo utilizados, os derivados e biocombustíveis produzidos, atestando anualmente que a produção está adequada ao processo produtivo, garantindo uma maior confiabilidade aos consumidores. Nazi Brum para a Voz do Brasil.
7: Quem negociou dívidas de cartão ou de contrato com o FIES não pode realizar apostas nas chamadas bets.
6: De acordo com o Ministério da Fazenda, cerca de 800 mil pessoas estão impedidas por conta das renegociações.
7: A restrição também abrange beneficiários de programas sociais e aqueles que decidiram aderir à plataforma de autoexclusão.
8: Mais de 800 mil pessoas que renegociaram dívidas estão impedidas de apostar em plataformas autorizadas pela Secretaria de Prêmios e Apostas, a SPA. Desse total, aproximadamente 794.200 estão relacionadas à modalidade voltada a inadimplentes e 33.120 ao Fundo de Financiamento Estudantil, o FIES. Também há bloqueios para beneficiários do Bolsa Família e do Benefício de Prestação Continuada, o BPC. Segundo o Ministério da Fazenda, essas restrições seguem uma decisão do Supremo Tribunal Federal, o STF. Outra opção é a plataforma centralizada de autoexclusão, que permite solicitar o bloqueio de acesso às plataformas autorizadas. Já foram registrados mais de 1.200.000 pedidos. A plataforma também oferece cursos gratuitos sobre aspectos comportamentais e financeiros relacionados às apostas. Ainda um autoteste de saúde mental, com informações sobre riscos associados a apostas e pontos de atendimento no Sistema Único de Saúde, o SUS. Para obter mais informações e entrar na plataforma de autoexclusão, acesse gov.br/fazenda. Dilson Santa Fé, para a Voz do Brasil.
6: Pois é, e o vício em apostas, especialmente entre os consumidores que utilizam casas ilegais, vem preocupando os órgãos de controle do governo federal.
7: Para reduzir os prejuízos, uma portaria regulou as publicidades das casas de apostas, as chamadas bets.
6: Entre os órgãos envolvidos na regulação e fiscalização dessas propagandas está a Senacom, a Secretaria Nacional de Defesa do Consumidor.
7: E esta semana o tema foi discutido em oficina promovida pela Secretaria com PROCONs de todo o país.
6: Hoje nós conversamos mais cedo sobre o assunto com o secretário da Senacom, Ricardo Morishita. Acompanhe.
7: Secretário Ricardo Morishita, bem-vindo à Voz do Brasil. Prazer ter o senhor com a gente. Bom, secretário, essa semana a Senacom promoveu duas oficinas voltadas para as entidades do Sistema Nacional de Defesa do Consumidor, né? Uma delas reuniu os PROCONs de todo o Brasil para tratar de crédito ao consumidor, fiscalização e combate ao endividamento. Queria que o senhor falasse para a gente, então, o que foi abordado e como os PROCONs podem ajudar nesses problemas das famílias.
14: Muito bom. Olha, esse é um tema que tem tem preocupado todos os consumidores, o endividamento. Ele é um tema muito relevante. A primeira medida é trocar informações. A segunda é trabalhar na prevenção, combater tudo aquilo que pode ser combatido preventivamente. E depois verificar os efeitos para que na reparação, na negociação da dívida do consumidor, a gente consiga dar sempre a melhor proteção.
6: Tem uma outra oficina, que a Mariana falou de duas, né? Que seria a capacitação desses órgãos de defesa do consumidor em relação às bets, né? As apostas de cota fixa, chamadas bets, que hoje é um problema nacional, né? Se não mundial. O que foi abordado nessa capacitação, secretário?
14: Olha, basicamente a gente estava bastante preocupado com a questão da publicidade. Essa oficina, ela reuniu, eu acho que isso é importante a gente comentar, os três grandes setores públicos, a área pública que tem poder de fiscalizar e ajuizar ações. Então, nós tivemos lideranças dos PROCONs, das cinco regiões do país, nós tivemos promotores que estão trabalhando com esse tema e também a Defensoria Pública, porque a tutela, a proteção e o acesso dos consumidores carentes individualmente, você tem a Defensoria trabalhando. E os três juntos, além de trocar informações, a gente pôde olhar, sobretudo, para como isso chega para o nosso consumidor. E o foco é sempre o combate à ilegalidade, o combate daquelas que são legalizadas, mas estão cometendo abusos, e o foco é sempre você ajudar nesse mecanismo de prevenção.
15: Inclusive, a gente teve recentemente uma portaria interministerial, né, para tratar dessa questão da publicidade das bets, e a Senacom faz parte dessa, desse grupo aí de organismos do governo que montaram essa portaria.
14: Exatamente, isso é fundamental, né? Você vê o Estado trabalhando junto, coordenadamente, melhora, potencializa os efeitos no dia a dia do nosso consumidor.
6: As plataformas que estão regularizadas, né, junto ao governo federal, estão autorizadas a funcionar, tudo certinho, elas também têm limites, não é isso, secretário? O que, as propagandas delas não podem conter, por exemplo?
14: Olha, eu acho super importante, mas eu posso fazer uma observação? O primeiro grande alerta para o consumidor: cuidado com as ilegais. Não há como ganhar com as ilegais. Elas estão descumprindo a norma, não recolhem os valores, não tem segurança para o jogo. É perda certa. Jogar numa bet ilegal é um prejuízo gigantesco para os consumidores, para o bolso dele e para a saúde dele. Então a gente faz esse primeiro alerta: cuidado, consumidor, cuidado com a bet ilegal. Essa é a primeira grande frente. A segunda, Luciano, é aquela para as legalizadas. E aqui acho que tem uma contribuição importante, uma clareza que o Estado brasileiro está dizendo. Três frases que ajudam a gente a entender quais as cautelas que o consumidor jogador, o consumidor apostador precisa ter. A primeira delas é o que o Ministério da Fazenda diz: jogar faz você perder dinheiro. Você perde, a regra é perder. Por isso, toda publicidade. Por exemplo, aquela que mostra que houve um consumidor que ganhou, aí mostra lá que aquele foi o premiado, mostra o valor que foi premiado. É enganoso, porque a regra é perder. Em mais de 90% dos jogos, em mais de 97%, 94%, eu tive agora no Espírito Santo, o Ministério Público fez uma mensuração, pelo menos 94% dos jogos são perdidos, o consumidor perde. Mostrar que ele está ganhando é uma enganosidade, não pode, essa é uma questão. A segunda questão: como jogar, a regra é perder. Aquele que vai na internet ensinar como a pessoa ganha é profundamente enganoso. Como é que você ensina alguém a ter sorte? Quando, na maioria das vezes, você vai perder. Porque é essa a primeira frase de advertência que precisa ser observada. Você vai perder. Você joga por entretenimento, é para se divertir, mas não porque você vai perder. Essa é a primeira frase. E toda publicidade que for contrária a essa frase, ela é enganosa. Essa é a primeira regra: você vai perder. A segunda regra, que essa diz respeito à saúde e à segurança dele, pode causar dependência. É sério isso, porque é biológico. Há uma interferência no comportamento, então pode viciar. Porque pode vir certo, tem uma regra importante. Quando você faz uma publicidade e facilita o jogo, quando você, por exemplo, você, o consumidor entra ali e aí tem, por exemplo, um botãozinho para turbinar a jogada. Olha, turbinar a jogada, você está incentivando ele a jogar mais. São mecanismos que podem causar vício, dependência. Bonificar é proibido. Por quê? Porque a bonificação, você vai entrar na Bet, já ganha bonificação, é objetivo, é proibido. É prática abusiva. A 14.790, que é a lei que regulamenta, proíbe, e a portaria 73 interministerial diz a mesma coisa. Por quê? Porque na hora que você dá o bônus, você está incentivando a pessoa a jogar e está aumentando o risco em relação à sua saúde e sua segurança. Jogar pode causar dependência. Você perde dinheiro, pode causar dependência. É o Estado brasileiro dizendo isso. E a terceira coisa, qual é? É aquela que também machuca muito o consumidor. É quando se diz, apostar não é investimento. Não é. Não pode se dizer que é investimento. Não pode se criar cursos, né? Eu vi uma vez um influenciador dizendo assim, apostar é igual fazer investimento, você precisa ter resiliência, você precisa ter força, mesmo perdendo, se você não continuar jogando, você vai perder mais ainda. É profundamente enganoso.
15: Então, só para a gente concluir, secretário, quais são os canais de denúncias para quem observar propagandas de bet que estejam aí infringindo todas essas regras? Olha, ou propagandas de bets ilegais?
14: Perfeito. Há sempre o canal do Fala BR, que ele pode entrar e pode fazer a sua denúncia. Mas lembra, se a gente está falando das bets legalizadas, aquelas que são autorizadas a funcionar, essa ela tem o consumidor.gov.br, porque elas são obrigadas a se registrar ali. Agora, tem uma dica que eu acho que é bacana. Como é que você sabe que uma bet é legalizada ou não?
15: Tem um site que você pode conferir,
14: né? Tem um site. Essa é uma boa, exatamente. É o
15: site.
14: Eu
15: já fiz entrevistas antes sobre isso.
14: É isso mesmo. É a Secretaria de Prêmios e Apostas, que tem lá um site, e todas as legalizadas estão ali. Agora, a dica mais prática. Veja se ela é bet.br. Ela pode ter qualquer nome, mas tem que ter o nome dela, .bet.br. Se não tem, precisa tomar cuidado. Tem uma exceção também. Tem 6 estados que regulamentam bets. Rio, Minas Gerais, Paraná, Paraíba, Maranhão, Sergipe e Tocantins. Até agora são 6. 21 é fácil, em 21 estados.
15: Bet.br.
6: Muito bem, nós conversamos com o Ricardo Morichita, secretário nacional de defesa do consumidor. Muito obrigado por sua entrevista aqui à Voz do Brasil.
14: Uma alegria estar com vocês, sempre à disposição.
15: Será realizado neste final de semana um mutirão com 10 mil vagas de atendimento em agências da Previdência Social.
6: Para participar, o cidadão deve realizar o agendamento previamente pelo site ou aplicativo Meu INSS ou pela Central 135.
15: E fique atento, golpes e informações falsas sobre benefícios previdenciários têm feito cada vez mais vítimas.
6: Para acessar serviços com segurança e evitar fraudes, aposentados, pensionistas e demais segurados devem utilizar apenas os canais oficiais do INSS.
15: O Meu INSS reúne mais de 100 serviços e permite resolver diversas demandas sem sair de casa.
16: A Ivanilce da Silva Santos é aposentada em Rio Branco, no Acre, e conta que sempre que precisa, usa o aplicativo Meu INSS.
17: Sempre está assim, eu uso qualquer hora, através do Gov, né? Eu consigo entrar no Meu INSS e fazer tudo o que eu quero pelo celular.
16: Atualmente, mais de 100 serviços do INSS são oferecidos de forma digital pelo aplicativo ou pelo site Meu INSS. A ferramenta foi criada para simplificar o acesso a serviços e evitar filas nas agências. E hoje, 6 em cada 10 requerimentos já são feitos pelas plataformas, segundo a diretora de Tecnologia da Informação do INSS, Aruana Espíndola.
18: Os principais serviços, além do requerimento de benefício benefício por incapacidade, que hoje também é feito de maneira digital. Além disso, salário maternidade, pensão por morte e aposentadorias também são efetuados por esse site ou aplicativo.
16: Para acessar o Meu INSS, basta ter cadastro no gov.br. Mas quem ainda não tem, pode usar a própria plataforma para solicitar. Além da senha, o aplicativo oferece o duplo fator de segurança, mas é preciso tomar alguns cuidados para evitar golpes, como não compartilhar senhas e nem confiar em mensagens, solicitando dados se passando pelo INSS. Reportagem Gabriela Noronha.
6: Você que é estudante e está escolhendo qual faculdade cursar, uma plataforma do Ministério da Educação pode te ajudar nessa missão.
15: É o Sistema Eletrônico de Acompanhamento de Processos da Educação Superior, o EMEC. A consulta é gratuita e pode ser feita diretamente pela internet.
6: Pelo EMEC, você pode verificar a situação cadastral e conferir as notas de qualidade de faculdades, universidades e cursos de graduação e pós-graduação no Brasil.
19: Estudantes podem verificar se os cursos de graduação e as instituições em que estudam ou desejam ingressar estão devidamente credenciados, reconhecidos ou autorizados pelo Ministério da Educação. A consulta ocorre por meio do Sistema Eletrônico de Acompanhamento de Processos da Educação Superior, o EMEC. O sistema gerencia, regula e monitora as faculdades, as universidades e os cursos de graduação e pós-graduação no Brasil. Instituições sem credenciamento e cursos sem autorização não podem funcionar. Já sem reconhecimento, os cursos não podem ter seus respectivos diplomas emitidos e validados. Ao consultar a instituição, também é possível verificar o índice geral de cursos e o conceito institucional. Eles são indicadores de qualidade do MEC, calculados pelo INEP. Rafael Arruda, diretor de Política Regulatória da Secretaria de Regulação e Supervisão da Educação Superior do MEC, destaca a importância de o estudante consultar esses indicadores.
20: É importante que as pessoas entendam a necessidade de observar essas informações para que possam fazer seus cursos em instituições adequadas, corretas e, ao mesmo tempo, de qualidade, e seus cursos também.
19: Antes de serem reconhecidos pelo MEC, os cursos de graduação passam por diferentes etapas de regulação da educação superior. O curso autorizado é aquele que recebe permissão para iniciar seu funcionamento e ofertar aulas. Já o reconhecimento é a confirmação para que o diploma tenha validade oficial em todo o país. Reportagem Júlio César de Oliveira.
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15: Na próxima segunda-feira é o Dia Nacional do Patrimônio Histórico.
6: O patrimônio é o legado do nosso passado, aquilo com que convivemos hoje, e é considerado de valor excepcional para a humanidade, como define a Unesco, a Organização das Nações Unidas para a Educação, a Ciência e a Cultura.
15: No nosso primeiro episódio da Voz do Brasil, vamos falar sobre patrimônios mundiais localizados aqui no Brasil. Acompanhe.
22: Identidade e tradição. Cada pedacinho desse país, que recebeu o título de Patrimônio Histórico Mundial, preserva a memória e garante a riqueza da história por gerações. O Brasil possui 26 locais que receberam essa classificação, seja pela importância da arquitetura e da cultura, ou pela beleza natural e ambiental. Então, já que estamos pertinho do Dia Nacional do Patrimônio Histórico, vamos conhecer três desses lugares que já ganharam esse reconhecimento mundial da Unesco. Nossa primeira parada é no Nordeste do país. Vamos até Olinda, em Pernambuco, conhecer o Centro Histórico. Ao caminhar pelas famosas ladeiras da cidade, encontramos igrejas centenárias, conventos e casarões coloridos. O guia turístico Júlio de Paula diz que Olinda não se resume aos famosos bonecos gigantes.
23: As pessoas só conhecem a cidade de Olinda pelo carnaval, mas muita coisa em Olinda aconteceu primeiramente. A primeira ordem dos carmelitas do Brasil é em Olinda, primeiro convento franciscano do Brasil é em Olinda, primeira catedral que está de pé, né, nos dias de hoje, de 1537, Catedral da Sé, é antigo, primeira faculdade de Direito, primeiro hospital do Brasil, enfim, muita coisa primeiro em Olinda, é o início da colonização.
22: E agora a gente viaja para outro destino.
0: Estamos em Minas Gerais. E o hino do estado vem da gaita do nosso guia turístico Jim Neguinho. Ele vai nos apresentar a cidade de Ouro Preto. O município foi o primeiro do país a ser declarado Patrimônio Cultural da Humanidade pela Unesco em 1980. E aqui o passeio é completo, museus, esculturas e muitas igrejas, com destaque para São Francisco de Assis, feita pelo artista e arquiteto Aleijadinho. Além disso, podemos ver a história do Brasil por toda parte, como as Minas de Ouro, uma importante influência dos africanos, como nos conta Jim Neguinho.
1: Eram pessoas escravizadas, engenheiros, mineradores de regiões específicas do continente africano, que foram trazidos para aquelas condições de escravo para trabalhar na mina de ouro. Os portugueses trouxeram para Ouro Preto mão de obra especializada esse tipo de mineração. Então, eu super recomendo conhecer a mina de ouro e a senzala, conhecer esse legado do povo africano aqui na nossa cidade.
0: E para fechar a nossa viagem, atravessamos o país e vamos percorrer mais de 1.800 quilômetros para o nosso próximo destino. Estamos em São Miguel das Missões, no Rio Grande do Sul. Aqui é possível conhecer os trabalhos dos jesuítas durante os séculos 17 e 18. A principal atração da cidade é o sítio arqueológico de São Miguel Arcanjo. À noite, o turista pode participar de mais um espetáculo. Quem nos conta é a guia Cris Bueno.
2: De noite tem um espetáculo de som e luz, que é um dos espetáculos mais antigos do país, desde a sua criação, que jamais foi interrompido.
0: A Cris Bueno também falou sobre uma famosa tradição na cidade.
2: São Miguel também é reconhecido como a terra dos benzedores, tem vários benzedores que atendem na sua própria casa. Benzimento era indígena e foi passando de pai para filho.
0: E só de falar desses três lugares, já deu para perceber que o Brasil é muito rico de história e de patrimônios, não é mesmo? Para conferir a lista de patrimônios mundiais reconhecidos pela Unesco, é só acessar o site whc.unesco.org. Aqui é a Raquel Mariano e nos encontramos na nossa próxima viagem. Até lá!
3: Bom, e na próxima sexta-feira a gente traz mais um episódio da Voz pelo Brasil. Dessa vez a gente vai falar sobre folclore e trazer o Boi Bumbá do Maranhão.
6: E essas foram as notícias do Governo Federal.
3: Uma realização da Secretaria de Comunicação Social da Presidência da República.
6: Com produção da empresa Brasil de Comunicação.
3: Fique agora com as notícias do Poder Judiciário e do Congresso Nacional. Boa noite, um bom fim de semana.
6: A gente volta na segunda-feira. Boa noite.
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26: Prazo para envio de propostas de modernização do sistema de justiça termina neste sábado.
27: STJ mantém multa do Ibama à importadora que comprou borboletas mortas da China.
26: Amanhã é o último dia para informar sobre o transporte gratuito de indígenas no dia das eleições.
27: Boa noite, eu sou Marcela Luiza.
26: E eu sou Walter Lima.
27: Nesta semana, o presidente do Supremo Tribunal Federal e do Conselho Nacional de Justiça, ministro Edson Fachin, e o presidente do Banco Central, Gabriel Galípolo, revisaram uma portaria conjunta que cria um grupo executivo responsável por desenvolver as bases de sistema nacional de registro, rastreabilidade e controle da cessão de créditos de precatórios.
26: Na ocasião, o ministro Edson Fachin destacou que o objetivo da iniciativa é garantir mais transparência e segurança. Vamos ouvir um trecho.
28: O objetivo dessa nova regulação, obviamente, não é impedir a circulação de créditos, mas sim de garantir que ocorra com transparência, segurança jurídica, rastreabilidade e proteção aos credores, especialmente aos credores em situação de vulnerabilidade.
27: A nova regulamentação torna obrigatória a escritura pública na primeira transferência do precatório.
26: A medida busca garantir ao credor informações claras sobre o valor atualizado do crédito, o preço negociado e as consequências da operação.
27: O Superior Tribunal de Justiça restabeleceu a multa aplicada pelo IBAMA a uma pessoa que comprou 158 borboletas mortas da China sem autorização dos órgãos ambientais.
26: Para os ministros, o ato constitui infração à legislação ambiental. Fátima Uchoa.
4: As borboletas mortas seriam utilizadas na fabricação de quadros. A compradora alegou que a proibição de introduzir espécime no país sem autorização só seria aplicada à importação de animais vivos. Após o argumento ser rejeitado em primeira instância, o TRF4 o aceitou. Já a primeira turma do STJ restabeleceu a multa de R$ 33.600. Seguindo o voto da ministra Regina Helena Costa, que prevaleceu no julgamento, o colegiado considerou que a legislação que proíbe a introdução no território nacional de animais estranhos à fauna brasileira não distingue entre espécimes vivos e mortos. Assim, basta que um espécime animal ingresse no território nacional sem a licença para que haja infração.
27: Termina amanhã o prazo para que instituições públicas, privadas e da sociedade civil possam apresentar propostas para modernizar o sistema de justiça.
26: As sugestões devem buscar mais eficiência, transparência, acesso à justiça e fortalecimento da governança, com baixo ou nenhum impacto fiscal.
27: Cada instituição poderá apresentar uma única contribuição diretamente por meio de formulário disponível no site do STF, com envio de resumo escrito de até 4 mil caracteres.
26: As contribuições serão comprovadas pelo Grupo de Estudos para a Modernização do Sistema de Justiça, criado pelo presidente do Supremo, ministro Edson Fachin, no âmbito do Centro de Estudos Constitucionais do Tribunal.
27: Sábado é o último dia para informar sobre transporte de eleitores de aldeias indígenas e moradores de zonas rurais, quilombos e outras comunidades tradicionais.
26: O prazo é para o transporte gratuito no dia das eleições. Fábio Ruas.
5: Responsáveis por repartições e unidades do Serviço Público Federal, Estadual ou Municipal devem informar ao juízo eleitoral o número, a espécie e a lotação dos veículos e das embarcações. O dia 15 de agosto também é data limite para informar itinerários, horários e modalidades de transporte que serão ofertados gratuitamente nos dias de votação. Candidatas, candidatos, partidos, federações, coligações ou qualquer pessoa não podem fornecer transporte a eleitoras e eleitores no dia da votação.
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26: Boa noite.
27: E um bom fim de semana.
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8: Eu sou Humberto Pinheiro e estes são os destaques de hoje do Jornal do Senado, que começa agora. Senado aprova sistema de alerta para localizar pessoas desaparecidas. Alcolumbre destaca a produtividade das semanas de esforço concentrado. Cidadania digital pode virar parte da educação básica para prevenir riscos no ambiente virtual. Boa noite. O Brasil registrou 43.828 desaparecimentos só no primeiro semestre de 2026, segundo dados do painel estatístico do Sistema Nacional de Informações de Segurança Pública do Ministério da Justiça. Para mudar esse cenário, a Comissão de Direitos Humanos aprovou a criação de um Sistema Nacional de Alerta para ajudar a localizar pessoas desaparecidas. Repórter César Mendes.
9: O projeto da senadora Damaris Alves, do Republicanos do Distrito Distrito Federal determina que as buscas comecem logo após o registro da ocorrência e classifica os casos como voluntários, involuntários ou criminosos, cada um com seu protocolo específico. Avisos de alerta serão enviados por aplicativo e internet a pessoas que possam ajudar nas buscas com base na localização da ocorrência. Alterações feitas na proposta original ampliam o conceito de desaparecimento involuntário para incluir grupos vulneráveis, como crianças, idosos e pessoas com deficiência, e passam a usar o termo desaparecimento criminoso no lugar de desaparecimento forçado, como explica a senadora Roberta Scioli, do Republicanos de Roraima, que leu o relatório.
10: Essa alteração busca evitar o uso inadequado da expressão desaparecimento forçado, que já possui sentido jurídico próprio no direito internacional e no ordenamento jurídico brasileiro.
9: A proposta vai passar por votação em turno suplementar antes de seguir para a Comissão de Constituição e Justiça.
11: O senador astronauta Marcos Pontes, do PL de São Paulo, criticou a medida provisória que prevê a avaliação pelo Ministério da Educação da proficiência dos médicos recém-formados por meio do Exame Nacional de Avaliação da Formação Médica, o ENAMED. Ele defendeu o projeto de lei de sua autoria que prevê a aplicação do exame pelo Conselho Federal de Medicina como requisito para o exercício profissional. Marcos Pontes destacou que um conceito básico da administração é que quem executa não fiscaliza a própria execução. Assim, para ele, quem executa a formação, ou seja, o Ministério da Educação, não pode fiscalizar a própria formação, o que seria um erro grosseiro.
12: Quem tem que fazer esse exame, quem tem que executar esse exame, tem que ser o Conselho Federal de Medicina, que é o órgão preparado para isso, formado por seus pares, os médicos, são aqueles que entendem do que tem que ser feito para que tenha uma medicina melhor no país.
11: Já o senador Plínio Valério, do PSDB do Amazonas, cobrou a votação da proposta de emenda à Constituição, que amplia a autonomia operacional e orçamentária e financeira do Banco Central. Segundo o parlamentar, a PEC 65 de 2023 também prevê medidas para garantir a continuidade do PIX sob responsabilidade do Banco Central. Plínio lembrou que na época houve um acordo para que a proposta fosse votada em plenário após um prazo de 14 dias, solicitado pelo governo, mas a votação até agora não ocorreu. O senador defendeu o cumprimento do acordo e pediu que o texto seja apreciado logo. Para ele, o período eleitoral não deveria impedir a análise.
13: Há uma disputa econômica mais ampla pelo PIX, só não percebe isso quem não quer. O momento é este. No plano internacional, nós temos uma importante conquista a preservar e ampliar. Na nossa economia, sabemos todos a necessidade de defesa da moeda.
11: Após a semana de esforço concentrado realizado pelo Senado Federal, o presidente da Casa, senador Davi Alcolumbre, defendeu o modelo semipresencial. Alcolumbre reforçou a possibilidade dos senadores conciliarem suas obrigações em Brasília sem deixar de prestar conta nos estados. Mais detalhes com o repórter Douglas Castilho.
14: Com a proximidade das eleições, é prática comum no Congresso Nacional a realização de semanas de esforço concentrado, quando os parlamentares se reúnem em sessão para intensificar negociações importantes e votar matérias prioritárias. A medida é utilizada já que as reuniões para decidir as campanhas demandam presença maior dos parlamentares em suas bases. Os senadores que pretendem a reeleição têm até o próximo dia 15 para pedir o registro no Tribunal Superior Eleitoral. Ao fim da sessão realizada na última terça-feira, Davi Alcolumbre reforçou a utilidade do calendário especial.
16: Se nós pegarmos a produtividade da atuação do dia de hoje no Senado Federal, nós cumprimos integralmente o que estava pautado pela Secretaria.

0: Maceió vai contratar 150 milhões de dólares para financiar parte de projetos e obras de infraestrutura e mobilidade urbana, incluindo o sistema de ônibus de trânsito rápido. O dinheiro virá do novo Banco de Desenvolvimento, o Banco do BRICS. Mato Grosso do Sul também foi autorizado a pedir crédito de 80 milhões de dólares junto ao Banco Interamericano de Desenvolvimento, com o objetivo de apoiar a parceria público-privada do Hospital Regional do Estado. A relatora do texto, senadora Tereza Cristina, do Progressistas de Mato Grosso do Sul, explicou que o empréstimo dará mais segurança ao projeto.
1: A operação de crédito contingente constitui instrumento destinado a conferir segurança financeira à parceria público-privada do Hospital Regional de Mato Grosso do Sul, reduzindo os riscos associados ao cumprimento das obrigações do poder público, contribuindo para a estabilidade da relação contratual.
0: Os senadores ainda aprovaram um empréstimo para o município de Águas Lindas de Goiás, que será destinado à infraestrutura, saneamento, mobilidade e demais serviços públicos na cidade. Os textos irão à promulgação.
2: A Comissão de Ciência e Tecnologia aprovou o projeto que inclui a cidade digital como novo eixo da Política Nacional de Educação Digital. A proposta prevê ações nas escolas para prevenir riscos no ambiente virtual. O texto também prevê capacitação de professores e apoio às famílias. A proposta segue para a Comissão de Educação, onde será analisada em decisão terminativa. Mais informações com a repórter Patrícia Oliveira.
3: Com foco no uso de tecnologias digitais por crianças e adolescentes, o projeto aprovado prevê que escolas da educação básica promovam estratégias para prevenir o bullying no ambiente virtual, a superexposição e o uso excessivo de telas, além do compartilhamento indevido de dados e imagens e a desinformação. O texto também prevê a formação de professores e gestores, atenção à saúde mental, campanhas sobre direitos e deveres no ambiente digital e orientação às famílias, aspecto destacado pelo senador astronauta Marcos Pontes, do PL de São Paulo.
4: Às vezes o pai ou a mãe, né, ou os dois, chega e fala assim, deixa lá o celular com a criança conectada, mas não faz ideia com quem essa criança está conversando, não faz ideia o que, que ela está vendo.
3: O projeto também estabelece medidas para ampliar a inclusão digital e a educação midiática. A proposta segue para decisão final na Comissão de Educação.
2: Com edição de Paulo Groba e trabalhos técnicos de João Lira, o Jornal do Senado fica por aqui. Acompanhe agora as notícias do Tribunal de Contas da União e da Câmara dos Deputados. Boa noite e um bom fim de semana.
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6: O Tribunal de Contas da União quer ouvir motoristas de todo o país sobre a qualidade dos combustíveis. A consulta faz parte de uma auditoria que avalia a fiscalização da Agência Nacional do Petróleo. Podem participar caminhoneiros, motociclistas, taxistas, motoristas de aplicativo e qualquer pessoa interessada. O questionário pergunta sobre a qualidade dos combustíveis, a fiscalização e o monitoramento realizados pela agência. As respostas vão ajudar o TCU a identificar problemas e auxiliar a auditoria. O objetivo também é melhorar o atendimento às denúncias feitas pelos consumidores. Combustíveis de baixa qualidade podem causar prejuízos aos motoristas, aumentar custos e até comprometer a segurança dos veículos. O questionário pode ser respondido até o dia 10 de setembro. Saiba mais em tcu.gov.br.
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7: Deputados permitem desconto nos salários para pagamento de aluguel.
8: Câmara autoriza porte de arma ao oficial de justiça e fiscal agropecuário.
7: Plenário garante novas regras para venda e troca de milhas por dinheiro.
8: Boa noite. A Câmara aprovou um projeto que garante o resgate de milhas por dinheiro e a venda para terceiros nos programas de fidelidade. O repórter Antônio Vital acompanhou a votação.
9: O plenário da Câmara aprovou o projeto que garante direitos das pessoas que adquirirem milhas em programas de fidelidade, como a possibilidade de vender o saldo para terceiros. A proposta regulamenta o funcionamento desse tipo de programa e define regras para a venda, transferência e troca de pontos e milhas por dinheiro. De acordo com o projeto apresentado pelo deputado Ricardo Aires, do Republicanos de

0: Tocantins, as empresas que oferecem programas de fidelidade só poderão restringir a venda de milhas pelos clientes se oferecerem uma opção para converter esses pontos diretamente em dinheiro vivo. Se não houver a opção de troca por dinheiro, a empresa fica impedida de bloquear contas, limitar o número de beneficiários ou dificultar a venda ou transferência dos pontos, com exigências como reconhecimento facial ou biometria. Isso vai valer para o resgate de milhas por produtos ou passagens aéreas, por exemplo. De acordo com o autor da proposta, Ricardo Aires, o objetivo é impedir que uma empresa lucre com a venda de pontos e, ao mesmo tempo, crie empecilhos para o cliente resgatar o que comprou. O relator da proposta do plenário, o deputado Paulo Soares, do Podemos, de São Paulo, defendeu as medidas. Para ele, as administradoras que vendem pontos ou milhas, que hoje têm valor entre R$ 70 e R$ 80, praticam um monopólio quando dificultam o resgate, a venda ou a conversão de milhas em dinheiro.
1: Um projeto como esse estabelece normas importantíssimas para que o consumidor não seja lesado. São regras claramente colocadas para que nenhum dos lados, na verdade, sejam prejudicados e o consumidor tenha livre acesso ao que é direito dele, no caso aqui, no que diz respeito às milhas. Muitas vezes elas vêm como um bônus ou como um cashback, mas em outras ocasiões essas milhas são compradas e, naturalmente, é fundamental que o consumidor tenha pleno direito de distribuir, comercializar, enfim, fazer o uso que bem entender dessas milhas.
0: O projeto que regulamenta o funcionamento de programas de fidelidade e define regras para venda, transferência e troca de pontos e milhas por dinheiro, seguiu para análise do Senado. Da Rádio Câmara, de Brasília, Antônio Vital.
2: Consumidor.
3: Juarez Costa, do Republicanos de Mato Grosso, apresentou projeto que determina a retenção do pagamento de compras feitas pela internet até o consumidor confirmar o recebimento do produto. O deputado esclarece que a medida busca reduzir prejuízos provocados por fraudes ou por mercadorias não entregues.
4: Juarez Costa explica que o pagamento poderá ficar retido por até 30 dias. De acordo com a proposta, se o consumidor contestar a entrega, o fornecedor terá 10 dias úteis para comprovar o recebimento ou solucionar o problema. Caso contrário, o valor deverá ser devolvido ao comprador.
2: Habitação.
3: A Câmara aprovou projeto que permite desconto no salário para pagamento de aluguel. Entenda na reportagem de Antônio Vital.
0: O plenário da Câmara aprovou o projeto que autoriza desconto diretamente no salário do inquilino para o pagamento do aluguel. Projeto apresentado pelo deputado Júlio Lopes, do PP do Rio de Janeiro, cria possibilidade de consignação em folha de pagamento para aluguéis residenciais. O sistema será parecido com um dos chamados empréstimos consignados, que permitem desconto em folha para pagar financiamentos bancários. De acordo com a proposta, o aluguel consignado vai funcionar como garantia para as locações, o que pode baratear os custos para o locatário. O projeto estabelece um limite de 30% do salário para o pagamento do aluguel e permite que mais de uma pessoa ofereça essa garantia até alcançar o valor do aluguel. Além disso, prevê que o locatário empregado de empresa pública ou privada ficará dispensado da multa contratual se tiver que devolver o imóvel por conta da transferência para outra cidade. No plenário, o relator, deputado Cláudio Cajado, do PP da Bahia, acatou sugestão de mudança apresentada pela deputada Érica Cocai, do PT do Distrito Federal, que retirou do texto a possibilidade de uso do saldo do FGTS para pagamento do aluguel.
5: Consideramos meritória a emenda de plenário apresentada, vez que preserva a finalidade do FGTS, que é assegurar proteção financeira ao trabalhador em situações específicas, reduzindo-se o risco de comprometimento dessa reserva financeira do trabalhador.
0: O projeto que autoriza desconto diretamente no salário do inquilino para o pagamento do aluguel seguiu para análise do Senado. Da Rádio Câmara, de Brasília, Antônio Vital.
2: Justiça.
4: Zé Adriano, do PP do Acre, é autor de projeto que cria procedimento para investigar as causas de incidentes graves em obras e serviços de engenharia contratados pelo poder público. Pela proposta, a análise será obrigatória em situações de acidentes com morte, entre outros.
3: Zé Adriano explica que a proposta prevê investigação técnica independente para identificar as causas do problema e evitar novas ocorrências. O texto também prevê a divulgação de relatórios no Portal Nacional de Contratações Públicas, com as recomendações resultantes antes da apuração.
2: Votação.
4: A Câmara aprovou o porte de armas para oficiais de justiça e fiscais agropecuários. O repórter Marcelo Larcher traz mais detalhes sobre as mudanças propostas na legislação.
6: A Câmara dos Deputados aprovou o projeto que autoriza o porte de armas de fogo para oficiais de justiça e auditores fiscais federais agropecuários. O projeto altera o Estatuto do Desarmamento para incluir essas duas categorias entre aquelas que já têm direito ao porte de arma no país. Hoje, essa autorização já vale para policiais, militares e outras carreiras ligadas à segurança pública, desde que cumpram os requisitos legais, como comprovação de capacidade técnica e aptidão psicológica. Pelo texto aprovado, esses profissionais poderão portar arma de fogo de propriedade própria ou fornecida pelas instituições, inclusive fora do horário de serviço, com validade em todo o território nacional, conforme as regras previstas em lei. Outro ponto do projeto é a atualização de regras relacionadas à idade mínima para aquisição de armas. A proibição para menores de 25 anos continua valendo, com exceção das categorias que têm autorização legal para o porte, incluindo agora os oficiais de justiça e os auditores fiscais agropecuários. Relator da proposta, o deputado Jonas Donizete, do PSB de São Paulo, argumentou que a medida reconhece o risco enfrentado por esses profissionais no exercício das funções. Segundo ele, oficiais de justiça e auditores fiscais atuam diretamente na execução de decisões judiciais e em atividades de fiscalização, muitas vezes em situação de tensão e exposição a ameaças. No plenário, o relator foi o deputado Coronel Meira, do PL de Pernambuco. Ele justificou a necessidade de porte de arma para oficiais de justiça.
7: O oficial de justiça exerce, sim, uma atividade marcada pelo risco. É o oficial de justiça que sai dos fóruns dos tribunais para fazer com que a decisão judicial chegue às ruas, às residências, às empresas e tantas vezes aos locais de conflito. É ele quem cumpre mandados de prisão, medidas protetivas de urgência, ordens de busca e apreensão, reintegrações de posse, afastamentos do lar, em situação que podem envolver tensão, resistência, violência e risco concreto à própria vida.
6: O projeto que autoriza o porte de arma para oficiais de justiça e auditores fiscais federais agropecuários seguiu para análise do Senado. Da Rádio Câmara de Brasília, com informações de Daniela Lessa e Antônio Vital, Marcelo Larcher.
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2: Segurança Pública.
3: Júnior Ferrari, do PSD do Pará, é autor de projeto que altera a Lei Maria da Penha para obrigar o agressor a ressarcir os custos com o uso da tornozeleira eletrônica. Pela proposta, os valores arrecadados serão destinados a fundos de combate à violência contra a mulher.
4: Júnior Ferrari argumenta que o custo médio mensal de monitoramento de cada tornozeleira varia entre R$ 200 e R$ 300, pagos integralmente pelo Estado. Ele salienta que a cobrança do agressor não será condição para aplicar a medida protetiva.
3: Júlio Arcoverde, do PP do Piauí, é favorável à redução da maioridade penal de 18 para 16 anos. Ele defende ainda a responsabilização de adolescentes entre 12 e 16 anos que pratiquem crimes com violência ou grave ameaça, crimes hediondos e crimes contra a vida.
4: Júlio Arcoverde argumenta que a medida endurece a punição de adolescentes envolvidos em crimes graves e reduz o uso de menores por organizações criminosas. Ele acredita que a proposta adequa a legislação à gravidade desses delitos e amplia a proteção da sociedade.
2: Comissões.
3: A comissão que analisa a redução da maioridade penal iniciou seus trabalhos sobre questionamento de inconstitucionalidade. O repórter José Carlos Oliveira nos traz os argumentos.
9: O deputado Aloísio Mendes, do Republicanos do Maranhão, foi eleito presidente da Comissão Especial da Câmara dos Deputados sobre redução da maioridade penal. Os parlamentares vão analisar três propostas de emenda à Constituição que tratam de plena maioridade civil e penal aos 16 anos de idade, redução excepcional da maioridade penal em casos de crimes hediondos e de extrema crueldade e redução geral da maioridade penal para 16 anos, com previsão de que adolescentes entre 12 e 16 anos respondam criminalmente por crimes cometidos com violência ou grave ameaça, crimes hediondos e crimes contra a vida. Aloysio Mendes escolheu como relator o deputado Mendonça Filho, do PL de Pernambuco, que afirmou o foco na construção de uma proposta tecnicamente estruturada nas boas práticas internacionais e moralmente à altura da dor das vítimas e seus familiares.
10: A unificação das PECs que tratam do tema nos permite fazer uma discussão aprofundada sobre como constituir e futuramente regulamentar um sistema prisional juvenil no país, modernizado o sistema de justiça criminal brasileiro para dar uma resposta civilizada à demanda social por justiça.
9: Mendonça Filho apresentou um plano de trabalho para buscar, entre outros pontos, o diagnóstico sobre a promoção da justiça às vítimas, o dimensionamento do impacto civil e o estudo da viabilidade institucional da medida. As audiências na Câmara, os seminários nas 5 regiões do país e as reuniões técnicas com especialistas e entidades vão se basear em 5 eixos temáticos: constitucionalidade, direitos humanos e tratados internacionais, segurança pública, crime organizado e dissuasão penal, infraestrutura e gestão dos sistemas prisional e socioeducativo, impactos jurídicos e legitimidade de eventual referendo popular sobre o tema nas eleições municipais de 2028. Os canais de interação da Câmara com a população, como o E-Democracia, também serão usados para recebimento de perguntas e contribuições por escrito. O relator apresentou um cronograma até a votação da proposta.
10: O debate vai evoluir, certamente numa velocidade reduzida no período eleitoral, mas passada a eleição nós teremos a oportunidade de aprofundar as discussões para que, na minha intenção, até dezembro, tenhamos a votação dessa matéria na comissão especial e no plenário da casa.
9: A redução da maioridade penal é tema polêmico na sociedade, com forte oposição, principalmente de entidades ligadas a direitos humanos. Antes do início dos trabalhos, o deputado Tarcísio Mota, do PSOL do Rio de Janeiro, apresentou questão de ordem para tentar barrar a instalação da comissão. Depois, utilizou o mesmo instrumento para apontar nulidades e inconstitucionalidades do tema. Também citou jurisprudência do Supremo Tribunal Federal, desrespeito a tratados internacionais e risco de transferência de adolescente do sistema socioeducativo para o falido e superlotado sistema prisional comum.
11: A inimputabilidade penal até os 18 anos, assegurada pelo artigo 228 da Constituição Federal, constitui um direito individual do cidadão em desenvolvimento. O artigo 60 da Carta Magna proíbe terminantemente a deliberação de qualquer proposta de emenda tendente a abolir, entre aspas, direitos e garantias individuais. A instalação de uma comissão destinada a suprimir direitos fundamentais em meio a um período de funcionamento prioritariamente remoto dessa casa configura grave cerceamento democrático.
9: O presidente da comissão, Aloysio Mendes, contestou.
12: Os pontos levantados por Vossa Excelência já foram vencidos na CCJ com relação à dissimilibilidade desse assunto e com relação à votação remota, existem precedentes na casa e hoje o plenário da Câmara está funcionando de forma remota e a comissão segue mesmo o caminho.
9: A comissão é formada por 38 titulares e igual número de suplentes. Os deputados Guilherme Derrite, do PP de São Paulo, Benes Leocádio, do União do Rio Grande do Norte e Sargento Faul, do PL do Paraná, foram eleitos para as 3 vice-presidências. Da Rádio Câmara de Brasília, José Carlos Oliveira.
2: Trabalho.
4: Ercílio Coelho Diniz, do MDB de Minas Gerais, propõe a criação do Programa Nacional de Retorno Profissional da Mulher 50+. A iniciativa busca facilitar a reinserção no mercado de trabalho de mulheres com mais de 50 anos que tenham ficado afastadas por pelo menos 2 anos.
3: Ercílio Coelho Diniz alega que essas mulheres enfrentam uma dupla barreira ao tentar voltar ao emprego: o preconceito relacionado à idade e a interrupção da carreira. Para ele, o programa valoriza a experiência dessas profissionais e reduz desigualdades de gênero e de idade.
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2: Economia.
4: O Congresso Nacional instalou a comissão que vai analisar a medida provisória que reduz a chamada taxa das blusinhas. A repórter Maria Neves acompanhou.
14: Deputados e senadores instalaram comissão especial para analisar a medida provisória que trata da chamada taxa das blusinhas. Apresentada pelo governo em maio, a proposta reduz a zero a alíquota do imposto de importação de produtos que custem até 50 dólares dos Estados Unidos, taxa que atualmente é de 20%. Se não for votada até 8 de setembro, a MP perde a validade. O presidente da Câmara, deputado Hugo Mota, adiantou que irá discutir o assunto com o Colégio de Líderes e o presidente do Senado, Davi Alcolumbre, para votar a proposta nas próximas semanas.
15: Para que essa taxação não volte, é necessário que o Congresso Nacional se debruce sobre esse tema nas próximas semanas e eu irei tratar disso no Colégio de Líderes, bem como também com o presidente do Senado, o senador Davi, sobre o que nós iremos fazer juntos, já que é uma comissão mista que depende da participação das duas casas.
14: Para presidir a comissão, deputados e senadores elegeram o deputado Dorinaldo Malafaia, do PDT do Amapá. O vice-presidente será o senador Randolph Rodrigues, do PT do Amapá, e o relator escolhido foi o senador Eduardo Gomes, do PL do Tocantins. Além de zerar o imposto de importação de produtos de até 50 dólares, a medida provisória reduz a alíquota do tributo de compras internacionais com valores entre 50 dólares e 3 mil dólares para 30%. Até a edição da MP, a alíquota era de 60%. Na justificativa da proposta, o governo sustenta que a medida visa simplificar a tributação e incentivar a adesão dos importadores a programas de regularidade fiscal. A tributação das compras internacionais de baixo valor foi criada no Brasil por meio de uma lei de 2024 que vigorou até a edição da medida provisória em maio. Antes da lei, um decreto de 1980 isentava essas compras do imposto de importação. Da Rádio Câmara de Brasília, Maria Neves.
2: Esporte.
3: Wellington Roberto, do PSD da Paraíba, é um dos autores de PEC que concede imunidade de impostos a entidades esportivas sem fins lucrativos. O texto impede a cobrança sobre patrimônio, renda e serviços das organizações que cumprirem as exigências do Código Tributário Nacional.
4: Wellington Roberto ressalta que o benefício será restrito a entidades certificadas dos setores olímpico, paralímpico, clubístico ou educacional. Ele afirma que a proposta busca ampliar os recursos disponíveis para a formação de atletas e manutenção de projetos esportivos com finalidade social.
3: João Carlos Bacelar, do PL da Bahia, também assina a proposta de emenda à Constituição que pretende incluir as entidades esportivas sem fins lucrativos entre as instituições com imunidade tributária. O objetivo, segundo ele, é equipará-las às áreas de educação e assistência social.
4: João Carlos Bacelar justifica que a medida fortalece o esporte como política pública e garante mais segurança financeira às entidades esportivas certificadas. O deputado diz ainda que o texto mantém a exigência de cumprimento dos requisitos legais para acesso à imunidade.
2: Educação.
3: André Fufuca, do PP do Maranhão, defende a criação de um incentivo educacional no programa Bolsa Atleta. Proposta nesse sentido prevê um adicional de 10% no benefício para atletas que comprovem matrícula e frequência.
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A Radioatividade leva até vocês mais um programa da série a série. Dedique uma canção a quem você ama. Eu tenho aqui em minhas mãos uma carta. Uma carta de um ouvinte que nos escreve e assina com um singelo pseudônimo de Mariposa.

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